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0: Está no ar a Voz do Brasil. As notícias do governo federal que movimentaram o país no dia de hoje.
1: Olá, boa noite.
2: Boa noite para você que nos acompanha em todo o país.
1: Sexta-feira, 3 de julho de 2026.
2: Vamos ao destaque do dia: educação, saúde e habitação.
1: Novos hospitais, inovação e atendimento especializado terão investimentos de mais de 465 milhões de reais.
2: Inaugurados 10 campi de institutos federais pelo Brasil.
1: Minha Casa Minha Vida entrega mais de 1.600 moradias em 6 estados.
2: Presidente Lula defende investimentos em infraestrutura social e acesso a serviços públicos essenciais.
3: É o dinheiro, que gera mais emprego, que gera mais renda, que gera mais desenvolvimento e que gera conquista para todo mundo. Esse é o dinheiro bom.
1: E ainda, fortalecimento do empreendedorismo.
2: Mais oportunidades para contratação de serviços pelo governo federal.
1: Desenrola MEI. Microempreendedores individuais que estão na dívida ativa poderão limpar o nome da empresa. Gabriela Noronha.
4: A iniciativa vai atender mais de 3 milhões de MEIs que possuem pendências na dívida ativa da União.
2: Você vai ouvir também incentivo à produção aliada à preservação ambiental.
1: Fundo Amazônia vai investir até 230 milhões de reais para fortalecer negócios na Amazônia Legal. André de Barros Lima.
5: O apoio inclui assistência técnica, formação, capacitação, assessoria para gestão e regularização documental.
2: Hoje na apresentação da Voz do Brasil, eu, Mariana Jungmann e Luciano Seixas.
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2: Ambulâncias, unidades odontológicas, inauguração de institutos federais e mais de 1.600 moradias.
1: O governo do Brasil realizou várias entregas nesta sexta-feira na saúde, educação e habitação, com investimentos de mais de 1 bilhão de reais pelo Programa de Aceleração do Crescimento.
2: A entrega foi feita ao mesmo tempo em 12 cidades diferentes.
6: Todas as entregas foram simultaneamente em cidades dos estados de São Paulo, Rio de Janeiro, Pernambuco, Amazonas, Piauí, Alagoas e Sergipe, com participação de ministros e autoridades locais por videoconferência. Na educação, foram inaugurados 10 novos campi de institutos federais, com investimento de 206 milhões e 600 mil reais, sendo 196 milhões de reais do novo PAC. As unidades ampliam a oferta de ensino técnico e profissionalizante, parte do plano de expansão da rede federal, que prevê a construção de 111 novos institutos em todo o país, com potencial para criar 155 mil novas vagas. O ministro da Educação, Leonardo Barchini, destacou que o governo investe em educação de qualidade e oportunidades para os estudantes.
7: Você entra aqui no ensino médio, você pode fazer graduação, você pode fazer licenciatura, você pode fazer curso subsequente, você pode fazer mestrado, doutorado, enfim. Isso aqui abre as portas para todas as oportunidades que os nossos jovens precisam.
6: Na saúde, o governo do Brasil anunciou investimentos de 464 milhões e 800 mil reais para fortalecer o Sistema Único de Saúde. O pacote inclui a entrega de ambulâncias, unidades odontológicas móveis, micro-ônibus para transporte de pacientes, equipamentos para hospitais e unidades básicas de saúde, além da ampliação do programa Agora Tem Especialistas. Também foram inauguradas

0: montadas novas estruturas hospitalares e anunciadas ações para ampliar o atendimento especializado e incentivar a inovação tecnológica no SUS. Explica o ministro da Saúde, Alexandre Padilha.
1: É o Brasil ter cada vez mais capacidade de produzir aqui no Brasil os medicamentos, as tecnologias, o conhecimento necessário para cuidar da saúde do nosso povo, para a gente ficar soberano.
0: Na habitação, 1.619 novas moradias do programa Minha Casa Minha Vida foram entregues simultaneamente em 6 estados, beneficiando cerca de 6.500 pessoas. O investimento é de aproximadamente 263 milhões de reais. O ministro das Cidades, Vladimir Lima, disse que somadas as entregas realizadas nessa semana, já são 1.753 novas moradias destinadas à família de baixa renda em diferentes regiões do país.
2: Hoje nós temos 2.500.000 moradias contratadas no âmbito do programa Minha Casa Minha Vida. E vamos chegar até 3 milhões no final deste governo.
0: O presidente Lula defendeu investimentos em infraestrutura social e o acesso da população a serviços públicos essenciais.
3: Dinheiro bom é dinheiro investido em obra, em educação, em saúde, em ferrovia, em rodovia. É o dinheiro, que gera mais emprego, que gera mais renda, que gera mais desenvolvimento e que gera conquista para todo mundo. Esse é o dinheiro bom.
0: Somadas, as ações dessa sexta-feira representam mais de 930 milhões de reais em investimentos nas áreas de educação, saúde e habitação. Reportagem Pablo Mundim.
4: E o presidente Lula sancionou lei que cria a Universidade Federal do Esporte, vinculada ao Ministério da Educação.
5: A universidade vai, em um único local, desenvolver atividades de ensino, pesquisa, extensão e inovação, voltadas ao desenvolvimento da ciência do esporte.
4: Entre as finalidades estão capacitar profissionais para atuar em organizações esportivas e no treinamento de atletas e incentivar a produção de conhecimento científico e tecnológico na área.
5: Com sede em Brasília, a universidade poderá instalar campi em outros estados.
4: Mais fôlego para quem empreende no Brasil.
5: Essa semana, o governo federal anunciou medidas para quem trabalha como MEI.
4: Hoje foram anunciadas mais duas novidades: o Desenrola MEI, voltado para quem precisa regularizar dívidas fiscais,
5: e a expansão do Contrata Mais Brasil, plataforma que conecta os empreendedores que querem prestar serviços a órgãos públicos.
6: O Desenrola MEI vai permitir que microempreendedores individuais de todo o Brasil renegociem dívidas tributárias. A iniciativa vai atender mais de 3 milhões de MEIs que possuem pendências na dívida ativa da União. Serão atendidos empreendedores com débitos de até 20 mil reais. Entre as facilidades inéditas está o parcelamento dos débitos em até 145 meses ou mais de 12 anos. Os descontos sobre juros, multas e encargos legais podem chegar a 70%. Annelise Lenze, procuradora da Fazenda Nacional, explica o objetivo.
7: É um programa de transação tributária customizado para sustentabilidade do pagamento e para a saúde financeira desses MEIs e que vem fechar o ciclo de estímulo a novos créditos, a novos negócios, ao desenvolvimento econômico e social e a proteção também, proteção social de cada um desses MEIs.
6: Outra nova medida é a expansão do Contrata Mais Brasil, que facilita a contratação de microempreendedores individuais. O profissional se cadastra na plataforma e pode prestar serviços para os governos federais, estaduais e municipais, como pintura, manutenção, entre outros. O programa agora terá 141 atividades econômicas contempladas. Antes eram 107. Foram incluídos serviços como alimentação, fotografia, produção cultural, estética e organização de eventos. Além disso, mais instituições estão aderindo à plataforma. Quase 90 novos órgãos aderiram ao sistema, incluindo o Banco do Nordeste e a Fiocruz. O ministro do Empreendedorismo, Paulo Pereira, fala quantos empreendedores podem ser alcançados com as mudanças.
8: Bancos públicos, empresas estatais, serviços federais passam a incluir os seus serviços no Contrata Mais Brasil, ao mesmo tempo que mecanismos de busca ativa desses MEIs farão um esforço para incluir algo como um potencial de 5,5 milhões de MEIs, algo como que pode chegar a 6 milhões de MEIs na plataforma pública. Então, uma plataforma de compras públicas voltada para os MEIs.
6: Os anúncios fazem parte de uma série de medidas anunciadas para os microempreendedores. Na segunda-feira, o presidente Lula já havia enviado ao Congresso Nacional a proposta

0: proposta de reajuste do teto de faturamento do MEI, de 81 mil para 140 mil por ano. Atualmente, o Brasil possui mais de 16 milhões de microempreendedores individuais. Reportagem Gabriela Noronha.
1: Quem tem interesse em participar do Desenrola MEI poderá acessar o sistema a partir do dia 6 de julho no site www.regularize.pgfm.gov.br.
2: O programa Gás do Povo agora chega a 100% dos inscritos no Cadastro Único de Programas Sociais do Governo do Brasil.
1: São mais de 15 milhões de recargas do botijão de gás de 13 quilos que estarão disponíveis aos beneficiários a partir do próximo dia 10 de julho.
3: Para a dona de casa Maria José de Carvalho, o botijão de gás na cozinha é motivo de alívio. Moradora do Sol Nascente no Distrito Federal, ela recebe o botijão gratuitamente por meio do programa federal Gás do Povo. Segundo Maria, foi graças ao programa que ela deixou para trás o fogão a lenha.
4: Quando eu morava no barraco de madeira, eu cozinhava na lenha, porque aqui é uma quadra que ninguém presta nada para ninguém, né? Agora melhorou um pouco.
3: Lançado em setembro de 2025 para substituir o antigo Vale Gás, o programa Gás do Povo é administrado pelos Ministérios de Minas e Energia e do Desenvolvimento e Assistência Social, Família e Combate à Fome. Segundo o governo federal, já são quase 15 milhões de recargas gratuitas realizadas em todo o Brasil desde o início do programa, como explica o ministro de Minas e Energia, Alexandre Silveira.
5: É 100% de cobertura. Já são 15 milhões de recargas. Hoje o país todo está coberto. Onde não tem revenda, as distribuidoras estão chegando com a entrega em veículos móveis e todo o público-alvo, que é o público do Cade Único, já recebe o botijão de gás, essa grande medida de proteção social.
3: Em julho, os beneficiários do programa poderão retirar a recarga gratuita do botijão de gás de 13 quilos a partir do dia 10. O benefício ficará disponível até 9 de agosto. A retirada do botijão pode ser feita diretamente nas 26 mil revendas credenciadas, espalhadas por mais de 4.800 municípios brasileiros. Com locução de Nazi Brum, reportagem de Gabriela Noronha.
2: Nacional Antifacção foi inaugurado nesta sexta-feira, no Rio de Janeiro.
1: A nova estrutura, lançada pelo Ministério da Justiça e Segurança Pública, integra o programa Brasil contra o Crime Organizado.
2: O objetivo é apoiar as ações integradas desenvolvidas pelas forças de segurança pública.
1: Além do Rio de Janeiro, o escritório já está presente em São Paulo e estará posteriormente em Foz do Iguaçu, no Paraná.
2: Segundo o ministro da Justiça e Segurança Pública, Wellington César Lima, a medida quer aproximar a união dos principais centros de atuação do crime organizado no país.
6: Visa exatamente que nós venhamos a nos aproximarmos mais das realidades específicas de determinados estados da federação, como no caso do Rio de Janeiro e São Paulo. Também teremos um ponto em Foz do Iguaçu. Fundamental que, para a fluidez dessas informações locais, estabelecimento de estratégias customizadas específicas para cada realidade local, o Ministério da Justiça se faça presente.
1: Em 2016, foi sancionada uma nova lei contra o tráfico de pessoas, que virou um marco para o Brasil.
2: Ela aumentou a possibilidade de investigação, a criminalização e as penas, além de garantir maior assistência às vítimas.
1: Para celebrar os 10 anos da lei, novas parcerias foram firmadas para combater esse tipo de crime.
7: Disfarçado de oportunidade de trabalho no exterior, o tráfico de pessoas segue fazendo vítimas no Brasil. Uma nova rota identificada pelo Ministério da Justiça e Segurança Pública tem um destino líder: Camboja, na Ásia. 44 brasileiros foram aliciados no ano passado para atuarem em centros de crimes digitais naquele país, como explica o diretor do Departamento de Migrações da Secretaria Nacional de Justiça do Ministério da Justiça e Segurança Pública, Vitor Semple.
8: Brasileiros estão sendo vítimas de esquemas, os chamados scam centers, que são brasileiros sendo transportados, exportados por meio de aliciamento para o Camboja e para os outros países, para dar golpes digitais em brasileiros aqui no Brasil.
7: No ano em que a Lei Brasileira de Enfrentamento ao Tráfico de Pessoas completa 10 anos, o Ministério da Justiça lançou duas parcerias para ampliar as ações de prevenção desse crime no país. A primeira é no campo dos esportes, com a criação de uma cartilha que orienta atletas, familiares, treinadores, dirigentes e demais profissionais sobre os riscos do aliciamento por falsas promessas de contratos e oportunidades esportivas. Para o coordenador-geral de inteligência esportiva do Ministério do Esporte,

0: Esporte, Diogo Silva, grandes eventos esportivos podem ajudar a dar visibilidade ao tema.
1: Colocando isso dentro do contexto atual que nós estamos vivendo, onde a Copa do Mundo Futebol Feminino vai ter a oportunidade de apresentar essa proposta para as pessoas e alertar as pessoas.
0: Outra iniciativa é a campanha da Agência Nacional de Aviação Civil para conscientização sobre tráfico de pessoas e trabalho escravo. De acordo com Diana Helena Ferreira, da Agência Nacional de Aviação Civil, profissionais que atuam em aeroportos são capacitados para reconhecer situações de risco e denunciar.
2: Por meio dos treinamentos, eles conseguem identificar sinais, né, que algumas, né, possíveis vítimas podem manifestar, como de nervosismo, às vezes não saber responder determinadas perguntas dos agentes, né? Eles sabem um canal, por exemplo, para acionar a Polícia Federal ou outro órgão policial que esteja no aeroporto.
0: Os homens já foram maioria nos casos de tráfico para trabalho em condição análoga de escravo, mas dados recentes do Ministério da Justiça e Segurança Pública mostram que as mulheres passaram a ser as principais vítimas, principalmente quando se refere à exploração sexual. Quanto à faixa etária, a maioria das pessoas identificadas está em idade economicamente ativa, entre 18 e 59 anos. Reportagem Graziele Bezerra.
3: E mais um aliado no combate ao feminicídio.
4: Está em construção uma linha do tempo que mostra o caminho percorrido pelas vítimas de violência desde o primeiro boletim de ocorrência.
3: Com esse histórico, será possível criar mecanismos de alerta para a atuação preventiva das autoridades antes que o crime aconteça.
5: Os casos de feminicídio no Brasil recuaram 11,45% nos primeiros meses após o lançamento do Pacto contra o Feminicídio em fevereiro deste ano. E isso representa 30 vítimas a menos em relação ao mesmo período do ano anterior. Ainda assim, entre abril e maio, 232 mulheres foram assassinadas em razão do gênero. E para fortalecer a luta contra o feminicídio, uma nova estratégia está sendo desenvolvida. Trata-se de uma linha do tempo que cruza dados dos boletins de ocorrência de violência doméstica registrados pelas vítimas. A ideia é agir preventivamente, como explica a idealizadora do sistema, Luana Teixeira, servidora da Secretaria Nacional de Segurança Pública.
6: O feminicídio, ele é o final de toda uma escalada da violência. A partir do momento que essa mulher entrar num ciclo de violência, no primeiro boletim de ocorrência, nós vamos emitir um alerta para todas as autoridades envolvidas, né? Para que ela não chegue no ápice do feminicídio. Como a gente observou, 15% morrem até 12 meses e 18% morrem até 24 meses. Nossa expectativa principal é essa, é salvar vidas em vez de contar as mortes.
5: A ferramenta faz parte do Centro Integrado Mulher Segura, uma estrutura dentro do Ministério da Justiça e Segurança Pública que usa inteligência e integração de dados para proteger mulheres em todo o Brasil. Para a construção da linha do tempo, foram reunidos dados das secretarias de segurança estaduais e do Banco Nacional de Boletins de Ocorrência. Com as informações, também é possível construir um histórico de atuação dos agressores, de acordo com Luana Teixeira.
6: Às vezes ele comete uma violência aqui no estado, mas aí vai para outro estado e lá não consta que ele cometeu essa violência, porque os sistemas não se conversam. E como mulher segura, você vai conseguir olhar tudo isso. Eu consigo ver que esse cara já fez, já praticou violência em vários outros estados.
5: Embora a plataforma ainda esteja em fase de estruturação, já conta com perfis específicos para delegacias e órgãos do judiciário, possibilitando notificações automáticas e a visualização do histórico da vítima e do agressor em diferentes estados. O próximo passo é integrar esses dados ao Sistema Único de Saúde para detectar casos de violência subnotificados. Reportagem Luciana Colares de Holanda.
4: O governo do Brasil finalizou a cessão da área da favela do Moinho para o governo de São Paulo.
3: O terreno na capital paulista era da União e abrigou cerca de 850 famílias.
4: Hoje, no ato de assinatura, a ministra da Gestão e da Inovação, Esther Dweck, destacou o atendimento habitacional às famílias como parte da negociação.
7: Eu acho que esse momento agora ele vai

0: encerrar um capítulo e começar um novo, né? Justamente naquela área que era a favela do Moinho, que agora vai se tornar o Parque do Moinho. Para que a gente pudesse transformar aquela área num parque, a gente precisava garantir a moradia digna para as pessoas que estavam ali naquela região. O governo federal, por meio do Minha Casa Minha Vida, entraria com 180 mil e o governo do estado com 70 mil para permitir que as pessoas pudessem comprar uma casa de até 250 mil. Então, a grande maioria pôde ficar no centro da cidade, porque essa é uma área extremamente central e essa era uma dos pleitos das famílias, que elas não fossem deslocadas do centro da cidade.
1: Até agora, 84% das famílias já estão com novos imóveis contratados.
2: O governo paulista terá 48 meses para concluir as obras de construção do novo parque.
1: Comunidades da Amazônia que atuam com produtos da biodiversidade.
2: Serão financiadas ações para fortalecer os negócios com foco na conservação ambiental.
3: O Fundo Amazônia vai investir até 230 milhões de reais para fortalecer negócios comunitários da sociobioeconomia em todos os estados da Amazônia Legal. O investimento vai ocorrer por meio do edital Prospera Amazônia, lançado pelo Ministério do Meio Ambiente e Mudança do Clima e que é fruto de um acordo de cooperação com o BNDES, o Banco Nacional de Desenvolvimento Econômico e Social. O edital vai selecionar organizações para oferecer serviços a empreendimentos comunitários que trabalham com produtos e serviços da sociobiodiversidade e que sejam formados principalmente por povos indígenas, quilombolas, extrativistas, ribeirinhos, agricultores familiares e demais povos e comunidades tradicionais. O apoio inclui assistência técnica, formação, capacitação, assessoria para gestão e regularização documental. Também contempla serviços de adequação sanitária e ambiental, certificação, agregação de valor, acesso a crédito e a mercados. Ao todo, o edital poderá apoiar ações em até 106 municípios da Amazônia Legal. A chefe do Departamento de Gestão do Fundo Amazônia do BNDES, Fernanda Garavini, destaca a importância dessa parceria entre o banco e o Ministério do Meio Ambiente e Mudança do Clima.
4: Nessa parceria, o Ministério de Meio Ambiente e Mudança do Clima e o BNDES, usando os recursos do Fundo Amazônia, pretendem transformar a produção sustentável dos territórios amazônicos em negócios mais estruturados, capazes de gerar renda, ganhar escala e acessar novos mercados, sem abrir mão da conservação da floresta e dos modos de vida dessas populações, que protegem a floresta.
3: Gerido pelo BNDES, sob coordenação do Ministério do Meio Ambiente e Mudança do Clima, o Fundo Amazônia já apoia mais de 150 projetos, estando presente em 73% dos municípios dos 9 estados da Amazônia Legal. Reportagem André de Barros Lima.
1: O Exame Nacional do Ensino Médio 2026 já contabiliza mais de 5 milhões de inscritos.
2: É o maior número já registrado pelo exame desde 2022.
1: Entre as principais novidades dessa edição está a inscrição automática dos estudantes concluintes do ensino médio da rede pública.
2: Outra mudança foi o aumento no número de municípios onde as provas serão realizadas.
1: Nesse ano, o exame será aplicado nos dias 8 e 15 de novembro em todos os estados e no Distrito Federal.
2: É a principal porta de entrada para a educação superior no Brasil.
1: É utilizado para ingressar em universidades públicas por meio do Sistema de Seleção Unificada, o SISU, ou em instituições privadas pelo ProUni, o Programa Universidade para Todos.
2: Também é utilizado por estudantes que buscam financiamento em instituições de ensino pelo FIES.
1: E fique de olho, as inscrições para quem quer participar do FIES abrem no dia 14 de julho.
5: O Ministério da Educação publicou o edital do processo seletivo do FIES, Fundo de Financiamento Estudantil, para o segundo semestre de 2026. As inscrições são gratuitas e estarão abertas de 14 a 17 de julho, exclusivamente pela internet no endereço acessounico.mec.gov.br/FIES. Neste ano, o MEC oferece mais de 112 mil vagas para o FIES, considerando os processos seletivos do primeiro e do segundo semestre. Para se inscrever, é necessário ter participado do Exame Nacional do Ensino Médio, o Enem, a partir da edição de 2010. No exame, o candidato deve ter obtido média aritmética de no mínimo 450 pontos nas 5 provas, sem ter zerado a redação. Além disso, não deve ter participado na condição de treineiro. Outra exigência é possuir renda bruta familiar mensal por pessoa de até 3 salários mínimos. O resultado da pré-seleção na chamada única vai ser divulgado no dia 30 de julho. Reportagem Júlio César de Oliveira.
2: A Advocacia Geral da União notificou hoje a Google, controladora do YouTube, para que retire do ar perfis que promovem e facilitam a criação de plataformas de apostas não autorizadas a operar no país.
1: Os perfis em questão divulgavam conteúdos com tutoriais de como criar uma plataforma de cassino, por exemplo, ou de estímulo ao jogo do bicho, que é proibido pela legislação brasileira.
2: Apostas de cota fixa, como as chamadas bets, só podem ser exploradas mediante prévia autorização do Ministério da Fazenda.
1: E essas foram as notícias do Governo do Brasil.
2: Uma realização da Secretaria de Comunicação Social da Presidência da República.
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2: Fique agora com as notícias do Poder Judiciário e do Congresso Nacional. Boa noite, bom fim de semana.
1: A gente volta na segunda-feira. Boa noite.
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8: Presidente do STF defende a atuação conjunta das cortes latino-americanas para proteger a democracia.
9: STJ julga primeiro repetitivo em sessão totalmente virtual e define requisitos para justiça gratuita a pessoas jurídicas.
8: ST recebe relatório sobre estudo inédito sobre a exclusão de pessoas LGBTQIAP. Animais no mercado de trabalho.
9: Boa noite, eu sou Marcela Luiz.
8: E eu sou Walter Lima.
9: O presidente do Supremo Tribunal Federal e do Conselho Nacional de Justiça, ministro Edson Fachin, defendeu uma atuação articulada entre as cortes constitucionais da América Latina para fortalecer a proteção da democracia, da independência judicial e dos direitos fundamentais.
8: A declaração foi feita durante o 31º encontro de tribunais, cortes e salas constitucionais da América Latina e do Caribe, realizado em Montevidéu, no Uruguai. Fernanda Porto.
10: Do evento, Fachin disse ainda que o reconhecimento da democracia como um direito humano autônomo, como está sendo debatido pela Corte Interamericana de Direitos Humanos, poderá fortalecer juridicamente a independência do Poder Judiciário, a autonomia dos tribunais constitucionais, a integridade dos processos eleitorais, os mecanismos de freios e contrapesos, além da proteção das liberdades fundamentais.
9: O Conselho Nacional de Justiça encerrou o primeiro semestre de 2026 com 326 processos julgados pelo plenário e mais de 6 mil processos analisados e arquivados.
8: No período, o órgão também aprovou normas e definiu políticas para o judiciário em todo o país. Marcelo Della Libera.
11: O balanço divulgado pelo CNJ mostra que nos 6 primeiros meses do ano, o plenário realizou 24 sessões, entre presenciais e virtuais. O colegiado também aprovou 15 resoluções de cumprimento obrigatório pelos tribunais e 3 recomendações sobre boas práticas em áreas como gestão processual, inovação tecnológica, direitos humanos, acesso à justiça e melhoria da prestação jurisdicional. Na área disciplinar, o plenário do Conselho julgou 10 procedimentos administrativos disciplinares e aplicou sanções em 8 deles. Também determinou o afastamento cautelar de 9 magistrados durante a tramitação dos processos e analisou 9 revisões disciplinares, com aplicação de pena de disponibilidade em 2 casos.
9: Pela primeira vez, o STJ julgou um recurso repetitivo em sessão totalmente virtual.
8: Na ocasião, foram estabelecidos critérios para a concessão da gratuidade de justiça a pessoas jurídicas. Fátima Uchoa.
12: A tese fixada pela Corte Especial do STJ sob o rito dos repetitivos deve ser seguida por todos os juízes e tribunais do país ao analisarem a mesma questão de direito. O colegiado definiu que a pessoa jurídica deve apresentar informações que permitam avaliar a real situação econômico-financeira, não sendo suficiente demonstrar inatividade ou redução do faturamento. Segundo o ministro relator Luiz Felipe Salomão, a concessão da gratuidade de justiça segue regras diferentes para pessoas físicas, que têm presunção relativa de veracidade na declaração de insuficiência de recursos, enquanto a pessoa jurídica deve comprovar não ter condições de arcar com as despesas processuais.
9: Um estudo inédito.

0: O relatório foi entregue ao TST. Mila Amaral.
1: O levantamento foi realizado pelo Banco Mundial em parceria com o Ministério dos Direitos Humanos e da Cidadania e outras organizações. De acordo com o documento, a exclusão de pessoas LGBTQIAPN+ no mercado de trabalho tira da economia brasileira mais de 94 bilhões por ano. Isso acontece porque essa população é mais atingida pelo desemprego e pela informalidade e recebe salários menores. Os dados mostram que o desemprego entre pessoas LGBTQIAPN+ é de 15,2% e mesmo empregados, eles ganham em média 10% a menos.
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2: Uma boa noite.
0: Bom fim de semana e até segunda-feira.
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5: Eu sou Paula Gromba.
6: E eu sou Ricardo Nakaoka.
5: E estes são os destaques de hoje do Jornal do Senado, que começa agora.
6: Perfis falsos na internet podem virar crime.
5: Comissões debatem impactos do vício em apostas. Casos de ludopatia crescem 140% no SUS.
6: Aprovado reajuste anual para acesso ao microcrédito.
5: Boa noite.
6: Boa noite.
5: Criar um perfil falso para enganar outras pessoas pode passar a ser crime específico no Brasil.
6: A Comissão de Segurança Pública aprovou o projeto que inclui no Código Penal o crime de falsa identidade digital para punir a prática conhecida como catfishing, usada em golpes, assédio e outros tipos de fraude. Repórter Bruno Lourenço.
7: O projeto de lei cria no Código Penal o crime de estelionato ou fraude por meio de falsa identidade digital. O senador Hamilton Mourão, do Republicanos do Rio Grande do Sul, destacou que a criação de perfis falsos deixou de ser uma mera travessura online para se transformar em uma ferramenta de crimes graves, como a extorsão financeira e a chantagem íntima, gerando prejuízos severos à saúde mental e ao bolso das vítimas.
8: Catfishing é a prática de criar uma identidade falsa online com o objetivo de enganar, explorar, assediar ou fraudar outras pessoas, geralmente em redes sociais ou aplicativos de namoro. Os motivos para o catfishing variam desde a busca por atenção ou bullying até crimes graves, como golpes financeiros, românticos ou de investimento em criptomoedas, que resultam em perdas financeiras substanciais para as vítimas. Extorsão e chantagem por meio de imagens íntimas ou informações pessoais compartilhadas pelas vítimas, chamada sextorsão e roubo de identidade.
7: A proposta estabelece que a punição seja agravada se a fraude for cometida com o uso de ferramentas automatizadas, perfis robôs ou se visar a exploração financeira de pessoas vulneráveis como idosos.
5: E processos de violência doméstica poderão ter análise mais rápida na justiça.
6: Avançou o projeto que garante prioridade aos juizados especializados na tramitação das ações previstas na Lei Maria da Penha. Repórter Rodrigo Rezende.
9: Os juizados de violência doméstica e familiar contra a mulher terão prioridade em relação à chamada justiça comum na análise dos processos relacionados à Lei Maria da Penha. Projeto com esse objetivo foi aprovado pela Comissão de Direitos Humanos. A relatora, senadora Ana Paula Lobato, do PSB do Maranhão, ressalta que essa medida impede conflitos entre órgãos judiciais e dá mais segurança para a mulher vítima de agressão. O relatório de Ana Paula Lobato foi lido na CDH pelo senador Rogério Carvalho, do PT de Sergipe.
10: Ao instituir órgãos judiciais especializados com competência civil e criminal para o processo, julgamento e execução das causas decorrentes dessa violência, a Lei Maria da Penha buscou evitar a fragmentação do atendimento, decisões potencialmente contraditórias e a peregrinação da vítima por múltiplos juízos, assegurando tutela mais efetiva e concentrada.
9: O projeto foi apresentado pela deputada federal Laura Carneiro, do PSD do Rio de Janeiro, e agora será analisado pela Comissão de Constituição e Justiça.
5: E a Câmara dos Deputados pode votar nos próximos dias o chamado PL da Misoginia, um projeto aprovado pelo Senado, que equipara o crime de ódio contra mulheres ao racismo.
6: A proposta torna a prática inafiançável e imprescritível e prevê penas mais duras para quem discriminar as mulheres. A reportagem é de Yasmin Rodrigues.
11: O projeto de lei aprovado pelo Senado em março inclui a misoginia entre os crimes de preconceito e discriminação já previstos na legislação brasileira. Assim como nos crimes de racismo, a conduta passa a ser considerada inafiançável e imprescritível. A autora do projeto, senadora Ana Paula Lobato, do PSB do Maranhão, afirmou que o objetivo é enfrentar um tipo de violência que muitas vezes antecede as agressões físicas e feminicídios.
12: Estatística crescente da violência doméstica que chega até o feminicídio. Então, antes de chegar no feminicídio, se sofre a violência psicológica, a violência financeira, a violência doméstica, para enfim chegar no feminicídio. Para diminuir os casos de feminicídio, a gente precisa primeiramente combater a violência.
11: A matéria recebeu parecer favorável da relatora, senadora Soraya Tronic, do PSB de Mato Grosso do Sul. Se os deputados aprovarem o texto sem alterações, a proposta segue diretamente para a sanção presidencial.

0: Uma audiência pública das Comissões de Direitos Humanos e de Assuntos Sociais discutiu os impactos das apostas esportivas online no Brasil.
1: O debate apontou que a crescente expansão das bets no país exige medidas de proteção aos consumidores. Repórter Patrícia Oliveira.
2: Para os debatedores, os efeitos das apostas esportivas online sobre o endividamento das famílias e a saúde mental dos brasileiros exigem medidas de proteção ao consumidor. Além do cadastramento do CPF nos sites de aposta, também seria necessária a declaração de renda para o controle do valor apostado e a redução da publicidade das bets. O psiquiatra Hermano Tavares destacou o aumento de casos de jogo compulsivo, o vício que afeta um em cada cinco apostadores.
3: É como se fosse uma droga, gente. O SUS teve mais de 100% de aumento de demanda de tratamento para jogo nesse período.
2: O senador Eduardo Girão, do Novo do Ceará, defende o fim das apostas online.
4: Copa do Mundo acontecendo durante esse mês, explodiu a propaganda. Na minha opinião, deveria acabar, proibir, seja o governo enviando um projeto ou o próprio parlamento deliberar pelo fim.
2: Além de outras propostas em tramitação, um pacote de projetos reunidos pela senadora Damaris Alves, do Republicano, do Distrito Federal, restringe a publicidade das bets e proíbe a ação de influenciadores digitais.
0: Os atendimentos a pessoas com dependência em jogos de apostas no SUS cresceram 140% entre 2018 e 2025. O dado foi apresentado na audiência pública pela coordenadora do Departamento de Saúde Mental, Álcool e Outras Drogas do Ministério da Saúde, Gabriela de Andrade.
1: Para a senadora Damaris Alves, do Republicanos do Distrito Federal, a expansão das apostas esportivas já afeta a saúde pública e economia, o que reforça a necessidade de medidas para enfrentar a ludopatia.
5: Quanto tudo isso está custando para o Brasil? O que está arrecadando? Está compensando os danos e prejuízos que os cofres públicos vão ter e já estão tendo?
0: Os limites para o acesso ao microcrédito podem deixar de ficar defasados.
1: A Comissão de Assuntos Econômicos aprovou um projeto que atualiza esses valores anualmente, com base na inflação, para preservar o acesso de microempreendedores e trabalhadores informais ao crédito. O texto segue para a Câmara dos Deputados, se não houver recurso ao plenário. Repórter Marcela Cunha.
6: O projeto prevê a correção anual dos limites de endividamento para acesso ao Programa Nacional de Microcrédito Produtivo Orientado. O PNMPO oferece crédito para financiar atividades produtivas de microempreendedores, pequenos negócios e trabalhadores informais. Hoje, o Conselho Monetário Nacional estabelece dois limites: até R$ 21 mil em operações de microcrédito na mesma instituição financeira e até R$ 80 mil no total de operações de crédito no sistema financeiro, sem contar financiamento habitacional. Mas esses valores podem ficar defasados com o tempo. O relator, o senador Laércio Oliveira, do Progressistas de Sergipe, afirmou que manter os limites sem correção pela inflação reduz ano a ano o acesso dos pequenos empreendedores ao microcrédito.
7: Mais do que facilitar o acesso ao financiamento com taxas justas, a política do microcrédito atua como um motor de incentivo e profissionalização para os microempreendedores. Em vez de apenas injetar dinheiro, o programa qualifica o tomador para que ele identifique o momento exato de buscar o empréstimo e saiba aplicá-lo com foco na produtividade.
6: Pelo texto aprovado, a atualização será anual pelo IGPM, índice usado para medir a variação de preços na economia.
1: Com edição de Paula Groba e trabalhos técnicos de João Lira, o Jornal do Senado fica por aqui. Acompanhe agora as notícias do Tribunal de Contas da União e da Câmara dos Deputados. Boa noite.
0: Uma boa noite e um bom fim de semana.
8: Do TCU.
9: O Tribunal de Contas da União avaliou se órgãos federais oferecem condições adequadas no ambiente de trabalho para a inclusão de pessoas com deficiência. A auditoria analisou 36 órgãos e identificou barreiras físicas, sociais e organizacionais, além de dificuldades de acessibilidade nos espaços, nos sistemas de informática e nos meios de comunicação. O tribunal também constatou que metade dos órgãos avaliados não possui diretrizes formais de acessibilidade. O TCU recomendou medidas ao Ministério da Gestão, ao Ministério dos Direitos Humanos e a outros órgãos federais. O objetivo é eliminar barreiras e melhorar as condições de inclusão e de trabalho na administração pública federal. Saiba mais em tcu.gov.br.
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0: sociedade. Jornal Câmara dos Deputados.
1: Deputados definem novas regras para fiscalizar despesas com educação.
2: O projeto cria medidas de saúde para pessoas afetadas por jogos de azar.
1: Avança a proposta que retoma incentivos para o programa Mais Médicos.
2: Boa noite. Comissão de Educação aprova incentivo ao programa Mais Médicos. O repórter José Carlos Oliveira tem as informações.
3: A Comissão de Educação da Câmara dos Deputados aprovou o projeto de lei que retoma incentivos ao programa Mais Médicos, que haviam sido revogados em 2025, diante da lei que criou o programa Agora Tem Especialistas. O texto aprovado permite que os candidatos aos programas de residência médica recebam 10% de pontuação adicional durante o processo seletivo, desde que tenham cumprido integralmente pelo menos um ano de ações em projetos e programas dos Ministérios da Saúde e da Educação, como é o caso do Mais Médicos. Para o relator da proposta, deputado Ismael, do PL de Santa Catarina, a medida tem baixo custo, é fácil de ser operacionalizada e, na prática, vai atrair mais jovens profissionais para o programa Mais Médicos.
4: A gente sabe da importância da presença do programa Mais Médico nesses pequenos municípios. E o projeto do deputado Ismael Alexandrino permite que especialistas em medicina também adentrem ao programa Mais Médico, permitindo um maior acesso da nossa população, a saúde, tão fundamental, uma das prioridades, sem dúvida, desafiantes para o nosso país.
3: A proposta de retomada de incentivos ao programa Mais Médicos ainda vai passar pelas análises das comissões de saúde e de Constituição e Justiça. Da Rádio Câmara de Brasília, José Carlos Oliveira.
1: Orlando Silva, do PCdoB de São Paulo, comemora a aprovação na Comissão de Constituição e Justiça do projeto que veda o ensino à distância nos cursos da área da saúde. Segundo ele, a formação presencial é indispensável para garantir a qualificação dos futuros profissionais.
2: Orlando Silva acredita que a medida preserva a qualidade dos serviços prestados à população e evita a formação de profissionais com diferentes níveis de preparo. O deputado também defende a rápida tramitação da proposta no Senado.
0: Trabalho.
1: Professora Luciene Cavalcante, do PSOL de São Paulo, apoia a instituição do piso nacional para os profissionais não docentes da educação. Segundo ela, a proposta garante valorização aos trabalhadores da educação básica e prevê remuneração equivalente a 75% do piso do magistério.
2: Professora Luciene Cavalcante afirma que o projeto conta com fonte de financiamento por meio do Fundeb e pede prioridade para a votação no Senado. Ela argumenta que a medida corrige uma injustiça salarial e reconhece o trabalho dos profissionais que atuam diariamente nas escolas.
0: Educação.
1: Foram aprovadas novas regras para fiscalização de despesas públicas com educação. A repórter Paula Bittar acompanhou a votação.
5: A Comissão de Constituição e Justiça da Câmara aprovou uma proposta que define regras para acompanhar e avaliar gastos com educação nos estados e municípios. O texto aprovado confere um papel central ao Sistema de Informações sobre Orçamentos Públicos em Educação, SIOP, um sistema eletrônico gerido pelo Fundo Nacional de Desenvolvimento da Educação, o FNDE, que coleta, processa e disponibiliza dados sobre receitas e despesas com educação. O monitoramento da aplicação de recursos na educação será feito por esse sistema, que também será responsável por manter um portal voltado ao cidadão. Estados e municípios deverão publicar no SIOP até 30 dias após o fim de cada bimestre um demonstrativo com as receitas e despesas da educação. Se o relatório não for publicado, o governo federal poderá suspender as transferências voluntárias, com exceção das destinadas à educação, saúde e assistência social. Durante a discussão da proposta na comissão, o deputado Patrus Ananias, do PT de Minas Gerais, ressaltou a necessidade de garantir transparência nos gastos públicos.
6: Esse projeto me tocou muito o coração, porque eu penso que nós vivemos uma época em que nós aqui na Câmara dos Deputados, parlamentares, precisamos mandar um recado claro, passar uma imagem para o povo brasileiro da nossa correção, do nosso rigor, da nossa transparência na aplicação dos recursos públicos, que não podem ser destinados a projetos mirabolantes, a obras inacabadas, mas destinados prioritariamente às políticas públicas que promovem o desenvolvimento do nosso país.
5: O projeto que define

0: E regras para acompanhar e avaliar gastos com educação nos estados e municípios já pode seguir para análise do Senado, a menos que haja recurso para votação pelo plenário da Câmara. Da Rádio Câmara, de Brasília, Paula Bittar.
1: Saúde.
2: Hélio Lopes, do PL do Rio de Janeiro, é autor de projeto que estabelece diretrizes para a caderneta de saúde da gestante e do bebê no SUS. Entre as medidas previstas, o texto determina o uso de terminologia baseada no sexo biológico e veda a adoção de linguagem neutra.
3: Segundo Hélio Lopes, a proposta também define que as cadernetas de pré-natal sejam voltadas exclusivamente à proteção da saúde da mãe e do bebê, sem conteúdos que estimulem a interrupção da gestação. O projeto ainda prevê orientações sobre denúncia e proteção em casos de violência sexual.
2: Projeto de Felipe Beccari, do Podemos de São Paulo, cria uma política de incentivo à produção e ao acesso a medicamentos genéricos de uso veterinário. O deputado propôs estímulos para empresas que produzem esses medicamentos e adotem políticas de preços mais acessíveis.
3: De acordo com Felipe Beccari, a medida busca reduzir os custos dos tratamentos veterinários e ampliar o acesso da população aos cuidados com os animais. Ele acredita que o fortalecimento do mercado de genéricos pode estimular a concorrência, beneficiar tutores e contribuir para o bem-estar animal.
1: Direitos Humanos.
2: O projeto cria uma pensão especial para pessoas que adquirirem deficiência permanente em decorrência de violência doméstica. Um dos autores da matéria, Dimas Gadelha, do PT do Rio de Janeiro, explica que a ideia é indenizar as vítimas sem renda suficiente para garantir o próprio sustento.
3: O texto também dispensa o tempo de carência para a concessão de benefícios às vítimas. De acordo com Dimas Gadelha, a proposta ainda prevê mecanismos para que o Estado busque o ressarcimento dos gastos junto aos agressores.
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1: Ciência e tecnologia.
2: Está pronta para ser votada no plenário da Câmara a proposta que cria uma política para auxiliar na saúde de pessoas afetadas por jogos de azar. A repórter Mônica Tati tem mais informações.
5: A Comissão de Constituição e Justiça da Câmara dos Deputados aprovou o projeto de lei que institui política para atender pessoas e famílias que foram afetadas pelos jogos de apostas. O texto cria a Estratégia Nacional de Atenção Integral às pessoas com necessidades decorrentes das práticas de jogos e apostas. Entre outros pontos, aborda a prevenção, a redução de danos, a proteção e a reinserção social de pessoas que tenham problemas com vícios em jogos. A relatora na comissão, a deputada Laura Carneiro, do PSD do Rio de Janeiro, afirmou que a proposta tem relevância social e sanitária, devido aos efeitos das apostas sobre a saúde mental, a vida familiar e a proteção de grupos vulneráveis. Já o autor do projeto, o deputado Rui Carneiro, do Podemos da Paraíba, informou que o número de pessoas atendidas pelo SUS, o Sistema Único de Saúde, com problemas associados ao jogo patológico, passou de 108 para 1.200 entre 2018 e 2023.
6: Os jogos de azar no Brasil se transformaram numa questão gravíssima de saúde pública. Esse é a moral principal do nosso projeto, dar uma resposta às pessoas que, junto com os seus familiares, estão vivendo essa nova realidade do Brasil, inclusive uma das maiores causas do endividamento do brasileiro. Então, o objetivo é preparar a estrutura, sobretudo de saúde, nas unidades básicas de saúde, nos CAPs, para atender esse novo tipo de paciente, vamos dizer assim, que precisa de socorro.
5: O projeto que cria uma política de atenção às pessoas com problemas com jogos de apostas já foi aprovado por todas as comissões e aguarda a votação do plenário da Câmara. Da Rádio Câmara de Brasília, Mônica Tati.
1: Justiça.
3: Adriana Ventura, do Novo de São Paulo, pede a instalação de uma CPMI para investigar o Banco Master e acusa o governo de priorizar gastos com

0: publicidade em vez de áreas como saúde. Ela defende o combate à impunidade e a responsabilização dos envolvidos em crimes.
1: Adriana Ventura também faz críticas ao governo federal e cita investigações da Polícia Federal envolvendo o Banco Master e integrantes da base governista. Segundo ela, as denúncias reforçam a necessidade de aprofundar as apurações sobre possíveis casos de corrupção.
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0: Comissões. A Comissão de Administração da Câmara debate experiência de ouvidorias externas em defensorias públicas. O repórter Luiz Cláudio Canuto tem os detalhes.
3: 20 unidades da federação têm ouvidorias externas em suas defensorias públicas, que funcionam como órgãos auxiliares e autônomos para garantir o controle social, a transparência e a participação da sociedade civil. As ouvidorias externas não pertencem à carreira da defensoria e seus integrantes são eleitos a partir de listas tríplices com representantes da sociedade. Criadas pela Constituição de 88, as defensorias públicas são instituições estatais que garantem assistência jurídica integral e gratuita à população que não possui recursos financeiros para contratar um advogado. Elas atuam na defesa dos direitos individuais e coletivos e na promoção dos direitos humanos. A Comissão de Administração e Serviço Público da Câmara dos Deputados debateu a experiência das ouvidorias externas das defensorias públicas com representantes do setor. A audiência pública foi presidida pela deputada Fernanda Melchiona, do PSOL do Rio Grande do Sul, autora também do pedido para a realização do debate.
4: 20 estados já têm a defensoria, a ouvidoria da defensoria pública, que é um órgão do controle social, que não é da carreira da instituição e que é eleita pelos movimentos sociais populares. E por que eu estou fazendo esse preâmbulo? Porque é o único órgão do sistema judicial que tem esse controle externo, externo mesmo, que não é da carreira, que não tem aquele elemento corporativo. Isso é muito importante.
3: Os estados que não têm ouvidorias externas nas defensorias públicas são Espírito Santo, Sergipe, Alagoas, Tocantins, Mato Grosso do Sul, Amazonas, Roraima e Rio Grande do Norte. A Defensoria Pública da União conta com uma ouvidoria geral composta por representantes da sociedade civil. O projeto apresentado no Senado Federal muda a lei de responsabilidade fiscal e destina limite de até 2% da receita das unidades federativas para o orçamento das defensorias públicas, a fim de garantir autonomia financeira. A proposta também impede contingenciamentos severos no sistema de assistência jurídica gratuita. Da Rádio Câmara de Brasília, Luiz Cláudio Canuto.
1: Economia. Florentino Neto, do PT do Piauí, defende o projeto que autoriza a União a criar uma empresa estatal para atuar na distribuição de combustíveis e gás de cozinha. A proposta também permite ampliar a participação pública em refinarias e outras estruturas estratégicas para o abastecimento nacional.
0: No entendimento de Florentino Neto, a medida fortalece a soberania energética e protege o país em situações de desabastecimento. Ele considera ainda que a iniciativa contribui para a estabilidade da oferta de combustíveis, além de proteger os consumidores contra aumentos abusivos.
1: Glauber Braga, do PSOL do Rio de Janeiro, apresentou o projeto que revoga a lei do Programa Nacional de Desestatização. O deputado afirma que a proposta busca fortalecer a presença do Estado em áreas estratégicas, como energia, mineração, telecomunicações e infraestrutura.
0: Glauber Braga avalia que as privatizações reduzem a capacidade do poder público de planejar o desenvolvimento do país. Ele defende que empresas estatais atuem em setores essenciais para atender ao interesse da população, especialmente onde a iniciativa privada não vê lucro imediato.
5: Relações Exteriores.
1: Edilson Barroso, do PL de São Paulo, integra a Frente Parlamentar Mista em apoio à integração União Europeia-Mercosul, criada para acompanhar o acordo comercial entre os dois blocos. Ele detalha a importância da fiscalização legislativa para dar mais segurança às empresas brasileiras.
0: Adilson Barroso afirma que o acordo vai reduzir aos poucos impostos cobrados sobre milhares de produtos e serviços. O deputado aponta que a mudança pode facilitar as vendas do Brasil para outros países e atrair novos investimentos.
5: Agricultura.
1: Representantes da cadeia de produção do tabaco defenderam na Câmara uma proteção para o setor. A repórter Maria Neves nos conta quais as propostas.
6: Representantes da cadeia produtiva do tabaco reclamaram em audiência pública na Câmara dos Deputados que o sistema integrado de produção do setor está ameaçado no Brasil. De acordo com o deputado Heitor Schur, do PSD Gaúcho, que pediu a realização do debate, o aumento do número de produtores independentes e a carga tributária representam as principais ameaças à produção integrada de fumo no Brasil. Heitor Schur afirma que o sistema integrado foi construído há mais de 100 anos e engloba desde os produtores de fumo até a fabricação dos produtos derivados, como cigarro. O deputado argumenta que essa organização é importante para garantir aspectos como equilíbrio entre produção e demanda, assistência técnica e controle da qualidade dos insumos. Com o crescimento dos produtores independentes, ele acredita que essa estrutura esteja ameaçada.
7: Nós temos diversas safras dentro de um ano. Uma vez era a safra do fumo, agora é a safra de verão, a safra de inverno, a safra de primavera. Está plantando e colhendo o ano inteiro. Talvez isso para a indústria seja muito bom, mas para o segmento que está lá no campo, eu não vejo ganhar com isso. E, ao mesmo tempo, a gente percebe que cada vez tem mais produtores independentes plantando por conta, não sei se os insumos que eles usam são os corretos, e essas coisas acabam influenciando também o nosso setor.
6: Com o aumento da produção, Heitor Schur afirma que houve queda no preço do tabaco. O deputado sustentou que enquanto em janeiro a arroba do produto custava R$340, hoje está sendo vendida por R$260. Da Rádio Câmara de Brasília, Maria Neves.
0: Marcelo Moraes, do PL do Rio Grande do Sul, defende a securitização das dívidas dos produtores rurais do estado. Na visão do deputado, a medida é essencial para permitir a renegociação dos débitos acumulados após anos de estiagem e das enchentes de 2024.
1: Marcelo Moraes afirma que os agricultores não pedem perdão das dívidas, mas condições para quitá-las. Ele também cobra a apreciação da proposta pela Câmara, alegando que a demora na votação agrava a crise no campo e compromete a economia gaúcha.
0: Cabo Gilberto Silva, do PL da Paraíba, critica a atuação de órgãos federais durante operações de fiscalização ambiental em Novo Progresso, no Pará. Segundo o deputado, as ações truculentas provocam conflitos com produtores rurais e moradores da região.
1: Cabo Gilberto Silva pede ao governo federal que reveja a atuação dos órgãos responsáveis pela fiscalização ambiental na região. No entendimento do parlamentar, é necessário garantir o cumprimento da legislação sem comprometer os direitos dos produtores.
0: Joaquim Passarinho, do PL do Pará, também denuncia a truculência de órgãos federais durante a operação de fiscalização ambiental em Novo Progresso. O deputado defende que a fiscalização seja conduzida com respeito à população e prioridade para medidas de orientação.
1: Joaquim Passarinho cobra do governo ações para acelerar a regularização fundiária e ambiental na região. Segundo o parlamentar, é preciso garantir segurança jurídica aos produtores e conciliar a proteção do meio ambiente com o desenvolvimento das atividades econômicas locais.
0: Termina agora o jornal Câmara dos Deputados, produzido pela Rádio Câmara, com trabalhos técnicos de Wellington Teles e apresentação de Ana Raquel Macedo e Márcio Aquiles Sardi. Boa noite.
1: A Voz do Brasil volta na segunda-feira. Boa noite e bom final de semana.
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0: 5:01. Vamos ler o nosso salmo de hoje, o salmo do dia. O salmo de número 56, que tem como título Deus está comigo. É um hino de Davi ao regente do coro, uma melodia que tem como título A Pomba Calada em Terra Distante. Escrito por Davi quando os filisteus o prenderam na cidade de Gate. Davi diz assim, esse lindo Salmo 56. Tem misericórdia de mim, ó Deus, pois estou sendo atacado por inimigos que estão sempre me perseguindo. O dia inteiro eles me atacam, são muitos e os que lutam contra mim. Quando estou com medo, eu confio em ti, ó Deus Todo-Poderoso. Confio em Deus e louvo pelo que tem prometido e confio nele e não terei medo de nada. E o que podem me fazer os simples seres humanos? O dia inteiro os meus inimigos me atrapalham os meus negócios e só pensam em me prejudicar. Eles se reúnem em lugares escondidos, olham o que estou fazendo e ficam esperando uma oportunidade para me matar. Ó Deus, castiga-os. Por causa da sua maldade, mostra a tua ira e derrota essa gente. Tu sabes como estou aflito, pois tens tomado nota de todas as minhas lágrimas, e será que elas não estão escritas no teu livro? Quando eu pedir a tua ajuda, os meus inimigos fugirão, e uma coisa eu sei, Deus está comigo. E eu louvo a Deus as suas promessas, as promessas de Deus, o Senhor. Confio nele, não terei medo de nada. O que podem me fazer um simples humano? Deus, eu te darei o que prometi e te darei a oferta de louvor, porque me salvaste da morte e não me deixaste que eu fosse derrotado. Assim, ó Deus, eu ando na tua presença e ando na luz da vida. Salmista do Salmo 56, ele fala de algo maravilhoso. Ele nos demonstra o quanto Deus está preocupado com ele. Na realidade, ele diz ter medo dos seus inimigos que o espreitam a fim de matá-lo e certamente de prejudicá-lo. Mas ele sabe que, na realidade, estando com Deus, ele, Deus, seria a maioria. Poderia vencer todos os inimigos, porque ele diz que Deus, na verdade, tomaria a causa e os seus inimigos fugirão porque ele confiava em Deus. Ele diz que quando pedisse ajuda, os inimigos fugiriam porque ele sabia que Deus estava com ele. A certeza de que Deus está conosco nos faz perder medo de qualquer circunstância, seja ela diversa, seja ela grande aos problemas, seja a adversidade, ainda que pensamos que seja tão grande, mas nada é maior do que o nosso Deus. E quando Deus está conosco, não temos o que temer. É o que o salmista nos ensina através do livramento que Deus lhe deu e de confiar nas suas promessas.
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0: Tudo bem com a vida e junto com você estou chegando na sua manhã deste sabadão, 4 de julho de 2026. E vamos juntos agora, a partir de agora, com o nosso Bom Dia no Ar, aqui pela 99.5 FM Rádio Mulher. A partir de agora até às 7, hein? Juntinho com o nosso Bom Dia. Já tem a previsão do tempo, tem a luz caminhoneiros, teremos também a prestação de serviço.

0: Isso. Vamos falar de esporte, gente. A Copa do Mundo tá por aí. É, cada surpresa, hein? Ontem a Argentina passou um sufoco. É isso mesmo. Passou um sufoco com o Cabo Verde, hein? No finalzinho. E amanhã tem
1: Brasil.
0: É, amanhã tem Brasil. E vamos juntos torcer pela nossa seleção aqui pela 99.5 FM. Juntinho. E, como sempre, vendo aí e também ouvindo a melhor programação do seu rádio na transmissão da Copa, tá bom? Vamos juntos fazendo a festa do seu rádio hoje com o nosso Bom Dia Muriel, tendo também a sua companhia. Fica ainda melhor e, como falando em companhia, os nossos ouvintes já chegaram por aqui no nosso Bom Dia. Estão sempre aqui junto com a gente no nosso WhatsApp. Que bacana! Quero mandar um abraço a todos vocês. Tivemos um probleminha aqui com o WhatsApp, tá? Vou passar para a produção resolver aqui. É, porque o nosso WhatsApp é o nosso WhatsApp web, gente. E muitas vezes acontece de muitas vezes ele sair, né? Então, nesse momento, o WhatsApp web deu problema. Não vai dar para ouvir aqui, nem para as mensagens, nem recebê-las aqui nesse momento. Mas a nossa produção já está tomando as providências aqui para estabilizar o nosso WhatsApp, tá bom? Mas eu sei que você está aí do outro lado curtindo junto com a gente o nosso Bom Dia. Obrigado pelo carinho de sempre de todos vocês que estão aí junto com a gente, tá? Obrigado pela sintonia, é um ótimo dia para todos vocês. Um abraço aí também às nossas amigas Marlene Gonçalves, Maria da Conceição, que com certeza já está conosco, a Dejanira lá no Safira, meu amigo Toninho Mecânico no Planalto. Ei, que maravilha, um abraço a você que está sintonizado com a gente. A dona Claudete, né? A senhora Claudete, que eu tive o prazer de conhecê-la ontem, juntamente com seu esposo, nosso abraço, nosso carinho. Ela ontem, eu tive o prazer de conhecê-la, né? Eu estava no meu outro emprego e junto lá, ela esteve lá e a gente se conheceu, bacana demais. Obrigado pelo carinho, tá? Dona Claudete, um abraço, tá? Ela sempre ouve o Salmo do Dia. Um abraço a ela e toda a membresia aí da Casa de Oração, da igreja que ela pertence. Olha que bacana. E ouve o nosso Salmo do Dia. A todos vocês que gostam do nosso Salmo, um ótimo dia pra vocês, tá bom? Pra você, meu amigo, vigilante noturno, porteiro de edifício, a todos do setor de enfermagem, os farmacêuticos de plantão, meus amigos das redes hoteleiras, hospitalares, das padarias panificadoras, das pastelarias, um nosso abraço, o nosso carinho pra você, meu amigo Gari, a todos também catadores de reciclagem, a você na sua profissão, onde quer que esteja, fazendo o que quer que seja, o nosso bom dia para você. Obrigado pelo carinho de sempre e que Papai do Céu abençoe o seu dia, seu plantãozão da noite. Meus amigos também que estão sintonizados com a gente, já no curral trabalhando, hein? É, meus amigos aí também, retireiros e retireiras, a você da zona rural que já acordou cedinho, um ótimo dia. O vovô, a vovó, a titia, a titia, não posso esquecer não, né? Meus beijos no coração do vovô e da vovó, e também o aniversariante de hoje, o nosso bom dia. E vamos juntos, começando bem o nosso dia, começando bem o nosso sábado, com essa aqui que também faz parte do nosso sábado, pra gente lembrar que finalizando a semana, né? Mais uma semana há de se começar, mas a gente venceu, sabe por quê? Não está sozinho quem tem Deus do lado. Canta, Jean Giovanni.

0: Mãe Giovanni, não está sozinho quem tem Deus do lado. Essa é a grande verdade, uma linda canção pra gente começar bem o nosso dia neste sabadão e vamos juntos.
1: Bom dia, Muriel. E a previsão do tempo?
0: Ela vai programando seu dia aí, porque a previsão do tempo promete, hein? A previsão promete dias de sol durante o dia, períodos até de sol nublado, tá? À noite tem poucas nuvens, não chove, mas a temperatura mínima fica em 15, a máxima chega a 25 graus. E a umidade relativa do ar pode variar até chegar a 96%. Daniel e Samuel, show de Deus.

0: 5h15, Daniel e Samuel também abrindo a sequência do nosso Bom Dia Show de Deus. Não para não, hein? É só o começo dessa manhã, deste sabadão, deste 4 de julho de 2026 e vamos juntos com o nosso Bom Dia. Eu vou só um breve intervalo e rapidinho eu volto. Volto para trazer as manchetes do dia, as primeiras informações para você começar o seu dia muito bem informado.
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0: avicultura leiteira leva conhecimento técnico aos produtores rurais de Murié. Caminhoneiro de Miradouro é encontrado morto dentro de cabine de veículo em Cajamar, em São Paulo. Suspeito é preso por tráfico de drogas durante a operação da PM no bairro José Cirilo. Crise de consciência pode abrir caminho para nova proposta de delação premiada de Vorcaro, é o que diz Polícia Federal. Pix no Mercosul, especialista discute em proposta de Lula, é viável ou se ficará apenas no papel. IBGE prorroga prazo para inscrições do processo seletivo com mais de 8 mil vagas. Corpo de diarista que foi jogada de penhasco pelo ex é encontrado em Minas Gerais. Após criticar Neymar, Lula adota home office e inaugura obras à distância. Alexandre de Moraes mantém Jair Bolsonaro em prisão domiciliar. Defesa do ex-presidente tem 48 horas para entregar armas à Polícia Federal. Durigan diz que governo, que gargalo da economia são juros altos e quem é menos culpado é o Ministério da Fazenda. Frio se intensifica no sul e alcança o sudeste e traz riscos de geada neste sábado. Defesa eleitoral começa hoje, hein? As novas regras para quem é candidato aí que ocupam cargos públicos têm restrições de conduta, com o objetivo aí de impedir a estrutura da administração pública seja utilizada para favorecer candidaturas. França e Marrocos entram em campo hoje. A Argentina se classifica em jogo sofrido com prorrogação contra Cabo Verde. 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É só ficar ligado.
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0: E o romantismo dela, Roberto Miranda, chega pra cantar. Sempre muito romântico e bom demais de se ouvir. 5h23 agora, Roberto Miranda canta Além da Cama.

César Menotti, Fabiano, nesse clima gostoso do nosso Bom Dia Não Era Eu, agora 5 horas 31 minutos. E olha só, gente, ó, de acordo com a Polícia Militar, as guarnições receberam informações aí de um imóvel que era utilizado aí, gente, para tráfico de drogas no bairro José.

0: Cirilo, hein? É isso aí. Um suspeito foi preso por tráfico de drogas durante uma operação da PM no bairro José Cirilo. Olha, ocorreu da seguinte forma. Um homem foi preso durante uma operação realizada pela Polícia Militar. As denúncias indicavam um intenso comércio de entorpecentes na região. De acordo com a PM, as guarnições receberam informações de que o imóvel era utilizado para a prática do tráfico de drogas. O endereço, já conhecido aí pelos militares devido a diversas ocorrências anteriores relacionadas à mercancia de entorpecentes. Diante das denúncias, foi montada então uma operação no local. Durante a abordagem, um suspeito, os policiais encontraram uma pequena porção de substância semelhante à maconha, uma quantia em dinheiro e materiais comumente utilizados para embalar drogas. As denúncias também apontavam a existência de um esconderijo utilizado para armazenar os entorpecentes. Com o auxílio de um cão de detecção, o cão Percy, os militares realizaram buscas nas imediações e localizaram uma quantidade de substância semelhante à cocaína e à maconha escondidas no local. Segundo a polícia, o suspeito recebeu voz de prisão pelo crime de tráfico ilícito de drogas e foi encaminhado ao Centro Integrado de Segurança CISP, onde a ocorrência foi registrada e as demais providências legais adotadas. A PM reforçou a importância da participação da população no combate à criminalidade, destacando aí denúncias anônimas que podem ser feitas pelos telefones 190 e 181 e contribuir aí para identificações de pontos de tráfico de drogas e outras atividades criminosas. Está aí a ação policial tirando mais uma vez a mercancia de drogas aí de circulação, graças também a denúncias anônimas da população, que quando contribui com a Polícia Militar, ela faz aí o seu trabalho em realmente tirar aí de circulação as drogas, tá certo? 5 horas 33 minutos, breve intervalo, eu volto já com muito mais aqui no nosso Bom Dia, trazendo para você os resultados das loterias.
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juntos conosco. Bom dia, 5 horas e 37 minutos para você que está sintonizado com a gente. Um ótimo dia. Vamos trazendo aí as informações para você das loterias. Trazendo então, né, os resultados aí das loterias Quina, Lotofácil e Mega Sena. Vamos trazendo para você aí. A gente sabe que teve sorteio ontem da Quina, ontem também teve sorteio da Lotofácil, né? E vamos começando pela Lotofácil, que tem mais números. O concurso de ontem foi o 3.726, tá bom? É isso aí, o 3.726 é o concurso de ontem da Lotofácil. Para você que está sintonizado com a gente e curtindo aí o nosso Bom Dia, vamos trazendo então essa informação importantíssima para você, tá legal? Olha só, gente, a Lotofácil ontem, concurso 3.726, os números sorteados foram estes, ó, 257, 25, 6, 7 e 10, 25, 6 e 7 e o 10, já o 13, 14 e 17, 18 e 19, 13, 14, 17, 18 e 19, 20, 21, 22, 24 e 25, 20, 21, 22, 24 e 25 foram os números sorteados da Lotofácil, que não deu a ninguém o prêmio principal. É, gente, com essa não deu praia pra ninguém, hein? É isso aí. 14 acertos fizeram 220 apostas e levaram R$ 1.713,85 cada uma, tá? Com 13 acertos, mais de 7 mil apostadores levaram R$ 35. Com 12 acertos, mais de 101 mil apostas levaram R$ 14 e R$ 7 ficou para mais de 558 mil apostadores que fizeram 11 acertos, tá bom? Pois bem, a Quina também teve seu sorteio ontem do concurso 7.056, acumulou, hein? 28, 41, 43, 50 e 57. 28, 41, 43, 50 e 57 do concurso 7.056 também acumulou aí a Quina. Números que fizeram aí a festa de alguém foram 4 números, né? Para quem acertou pelo menos 4 números dos 5 aí da Quina, levaram aí R$ 12.142,90. Uma broa grana, hein? 32 apostas levaram esse valor. Já mais de 2 mil apostadores levaram R$ 148,44. E R$ 5,53 foi aquele chamado prêmio de consolação para mais de 65 mil apostadores que fizeram dois númerozinhos, tá bom? Deixa eu mandar um abraço aqui a ele que sempre confere o bilhetinho com a gente. Pode ser que esteja curtindo aí o nosso Bom Dia. Como sempre, ele curte, né, gente? Curte, confere o seu bilhetinho da sorte. E de vez em quando já tá começando a ficar com o pé quente, né? Dois númerozinhos já acertou aí. Que bacana, um abraço. Meu amigo Paulo Prachedes, lá em Patrocínio do Muriaé. Obrigado pelo carinho, tá? Paulo Prachedes tem o seu barzinho lá, todo mundo vai lá. Ei, Paulo, fiquei feliz de saber que você tá em casa agora, tá? Passou aí por um probleminha de saúde, né? Mas tá tudo bem agora, graças a Deus, tá? Um abraço, meu amigo. Muita saúde, muita coisa boa pra você aí, tá? E que Patrocínio continue tendo aí a sua simpatia de sempre, tá bom? Receba um abraço aí também da Cida e do São Antônio, tá? É, minha maninha e meu cunhado também abraçando você aí, mandando um abraço muito especial pra você, tá bom, Paulo? Vamos lá, vamos juntos aqui, mas conferindo também os seguintes desfechos aí dos sorteios, tá? A Mega Sena acumulou no último sorteio do dia 2 de julho e hoje ela paga 33 milhões de reais, tá bom? A Lotofácil acumulou ontem e agora paga 5 milhões e a Quina hoje paga também 5 milhões de reais. 5 da Quina, 5 da Lotofácil e 33 milhões da Mega Sena hoje. É o que rola hoje pela Lotofácil, Quina e Mega Sena. Então, pra

1995, em que giro no tempo, heróis sem medalha, é o que nós curtimos aí, pra você sintonizado com a gente. Há mais de 40 anos atrás, essa música já fazia sucesso, hein? 10 minutos faltando agora para 6 da manhã. Daqui a pouco temos aí o nosso Alô Caminhoneiro. Mas olha, antes eu queria falar de algo bacana que a Emater promoveu ontem em parceria com a Prefeitura de Muriaé. E por meio da Secretaria Municipal de Agricultura. Gente, olha que bacana, hein? Um dia de campo da bovicultura leiteira aconteceu ontem no distrito de Macuco, tá? O evento aconteceu lá na fazenda do Santo Antônio e Paraíso, a propriedade do Marco Aurélio e Fátima, lá que reuniu produtores rurais interessados para aprimorar aí a

0: para a produção de leite, né, por meio aí de novas tecnologias e boas práticas, tá? Olha, em entrevista ontem aqui no programa Bom Dia Mulher, da Rádio Mulher, o técnico da Ematel, Roberto Torres, destacou, né? Você viu que ele destacou aí de uma forma categórica que a metodologia utilizada para instituição é para levar aí o conhecimento técnico, gente, diretamente ao produtor. Isso facilita a vida dos produtores, né? Aquele acesso à tecnologia, promove aquela troca de experiência, aquele ambiente bacana, né? Eu já participei aí de alguns eventos deste, juntamente aí, né, com a Emater, e é bacana demais, tá? A gente vê lá os produtores, a interatividade, né? A programação que começou ontem lá ao meio-dia e 20, com inscrições na abertura, depois às 13 horas aí foi seguida com a participação aí de diversas autoridades, né? E algumas estações técnicas, tá? Duas estações foram montadas. A primeira abordou aí alguns fatores, né, que afeta aí o intervalo entre partos, tá, gente? É aquele tema que sempre é apresentado aí pelo coordenador, de uma forma aí com o Rodrigo Couto, né, que apresentou de acordo com o Roberto, foi reduzir aquele intervalo que é fundamental para aumentar não só a produtividade do rebanho leiteiro, mas também permite aí que as vacas retornem mais rapidamente à produção de leite, além de gerar novas crias e aumenta aí a rentabilidade da propriedade, né, do proprietário aí, do nosso amigo produtor rural. Olha que bacana. A segunda estação que foi montada, ela levou o conhecimento aí, o preparo da silagem, né, daquele chamado grão úmido, que traz aí todas as suas vantagens, demonstrando aí a prática que é da forma com que é conduzida pelos extensionistas da Emater. Olha, Virgílio Rocha Machado, né? Ele que trouxe aí uma técnica que contribuiu aí para melhorar a alimentação do rebanho, reduzir os custos, aumentar aquela eficiência na produção. Então, em entrevista ontem, o Roberto chegou até a ressaltar uma coisa que é muito importante aqui. Ele disse o seguinte: olha, a gente não tem como controlar o preço do leite, né? Ah, isso é a realidade. Mas a gente pode reduzir os custos na produção por meio de algumas tecnologias e conhecimento para aumentar aí o lucro. Então, isso é que é bacana, né? Você não pode aí realmente, né? A gente sabe que quem tem aí a sua produção leiteira, né, de vacas leiteiras, né, que vive aí da produção do leite, a gente sabe que muitas vezes foge, né, do controle na realidade aí quanto ao preço. Mas para reduzir os custos e aumentar aí um pouco a renda, isso aí tem como fazê-lo. E isso a Emater faz muito bem, levando esse conhecimento aí a todos que utilizam aí da bovicultura. Olha que bacana. Ele também lembrou que os eventos, né, dias de campo, ao longo do ano, são vários tipos de eventos. Fala aí sobre cafeicultura, fruticultura, bovicultura e outras áreas de interesse do produtor rural. Esse evento sempre conta com a realização da Emater, da Prefeitura, patrocínio também teve da Cressol, né, e da Agroboi aí de Macuco. A participação foi gratuita. Sempre que tem esses eventos, gente, a participação é gratuita. A organização certamente sempre escolhe uma localidade aí de acordo, né, com a temática com que eles vão abordar, e a Emater faz um excelente trabalho junto aí aos agricultores rurais. Tá de parabéns aí o Roberto, tá de parabéns toda a equipe da Emater, que realmente aí fazem um trabalho excepcional junto aos produtores rurais de Muriaé e região, sempre levando aprendizado, aquela troca de experiência e o fortalecimento de toda a agricultura rural, de tudo aquilo que o homem e a mulher do campo precisa saber para ter aí a sua rentabilidade na sua própria propriedade, tá bom? Seja ela pequena ou de grande porte, sempre alcançado aí pela Emater. Bacana demais. Então, um ótimo dia para você que está sintonizado com a gente. Vou um breve intervalo e volto já com alô aos caminhoneiros.
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7: Olha, agora são 2 minutos faltando para 6 da manhã. Agora é hora de informação aos nossos amigos caminhoneiros. E olha só, gente, vamos noticiar aqui: um caminhoneiro de Mirador foi encontrado morto dentro de uma cabine de um veículo em Cajamar, São Paulo, hein, gente? Olha só, hein? É isso mesmo, né? Olha, infelizmente, né? O caminhoneiro Olindo Fabrício, de 37 anos, que é morador aqui da região de Mirador, na zona da Mata Mineiro, infelizmente foi encontrado na manhã da última quinta-feira dentro de uma cabine de um caminhão que conduzia no bairro Jordanésia, em Cajamar, região metropolitana de São Paulo. O corpo foi localizado em uma área próxima aí ao centro logístico da cidade. A polícia militar foi acionada, isolou o local para os trabalhos da perícia técnico-científica, que permaneceu várias horas realizando aí levantamentos, coletando vestígios que possam auxiliar aí na investigação. De acordo com as informações iniciais, a vítima apresentava um ferimento na cabeça. No entanto, não foram constatadas marcas de disparo de arma de fogo nem golpes de faca, circunstâncias que ainda levantam dúvidas sobre a dinâmica da morte. Os peritos recolheram documentos, amostras de impressões digitais, na tentativa de identificar possíveis envolvidos no caso. A região onde o caminhão estava estacionado foi de local de pouca iluminação, fator que também ainda vai ser considerado durante as investigações. A família de Olindo Fabrício, informada sobre o falecimento, seguiu aí para Cajamar para acompanhar os procedimentos, reconhecimento e liberação do corpo, que certamente foi transladado para Mirador, onde ocorrerá o velório e o sepultamento. Até o momento, a Polícia Civil ainda não divulgou ainda a linha de investigação que vai ser definida, resultados aí da perícia e demais diligências para esclarecer as circunstâncias da morte, tá certo? É isso aí, é um destaque aí de informações regionais que traz para a gente aí, infelizmente, a morte de um caminhoneiro. Gente, a gente sabe que a vida do caminhoneiro não é fácil, né? A gente tem sempre falado aqui no nosso Bom Dia sobre a vida do caminhoneiro, né? Tanto quanto os cuidados com a sua saúde, as más condições muitas vezes da estrada e também muitas vezes o perigo da profissão que muitas das vezes tem aí o caminhoneiro por estar na estrada, né? Dependendo do tipo de carga, é muito visada aí por bandidos. A gente não sabe qual foi aí realmente a condição em que houve o falecimento deste jovem, né, Olindo Fabrício, né, 37 anos apenas, mas um caminhoneiro, certamente aí, né, trabalhando, fazendo aí o seu trabalho, e a gente não sabe em quais circunstâncias foi aí que houve, né, a sua morte. que ainda há de ser apurado e nós vamos trazer aqui para todos nós. Mas o que fica aqui para os meus amigos caminhoneiros e caminhoneiras, que certamente aí estão, né, certamente aí, solícito, né, a essa informação, desejando aí aos familiares, né, que as nossas

As condolências e certamente fico alerta aí para os nossos amigos caminhoneiros, tomar mais cuidado, precauções, né, principalmente no que tange a sua segurança, no que tange aí a sua forma de conduzir o seu veículo, sempre criando uma logística, né, que possa estar em locais mais adequados, em determinadas situações, que possa certamente aí trazer mais segurança, né? Mas vamos aguardar a apuração deste caso. Sendo elucidado, nós vamos trazer aqui para vocês as informações, até para a gente entender a dinâmica do que aconteceu, para servir aí também, claro, de alerta para os nossos amigos e irmãos caminhoneiros, que estão aí certamente junto com a gente, curtindo o nosso bom dia, tá bom? Melhor de três dos caminhoneiros, três grandes canções na sequência para os caminhoneiros, começando com essa, que é uma das grandes canções que Paulo Fernandes gravou com Dominguinhos, né? Uma canção aí que Chitãozinho e Chororó já regravou e tantos outros cantores também já regravaram aí e que realmente traz, principalmente quando a gente toca aqui, os caminhoneiros curtem de um montão, porque é uma música que fala, né, realmente dos caminhoneiros. E Paula Fernandes e Dominguinhos abre a sequência de hoje da Melhor de Três dos Caminhoneiros com essa canção, Caminhoneiro.

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1: Vamos juntos na melhor de três dos caminhoneiros, trazendo a última de hoje com Antônio Carlos e Renato. Vida de caminhoneiro. 6:12, bom dia, um abraço aos meus amigos caminhoneiros que estão aí com o pé na estrada, curtindo o nosso bom dia, nos dando essa carona maravilhosa. Obrigado pelo carinho de sempre, tá? Um abraço aí ao Léo Bala, grande Leandro, também ao meu amigo Alexandre, Alexandre Sobrinho, né? Também aí, caminhoneiro, um abraço.

Antônio Carlos e Renato. Vida de caminhoneiro. 6:16, bom dia. Pra você que tá sintonizado com a gente, vamos curtindo o nosso bom dia.

0: recado aqui para os meus amigos caminhoneiros e caminhoneiras. Gente, o início da verificação automática anunciada aí pela Agência Nacional de Transporte Terrestre, né, a ANTT, que começou na última quarta-feira, dia 1º de junho, se intensificou o movimento de regularização do transporte rodoviário de cargas, tá? O TRC, e elevou a procura por cobertura de seguros necessário para a operação aí do setor. A Sampo Seguros já registrou um aumento significativo da demanda, tá? Especialmente pelo seguro de responsabilidade civil. Também aí um dos pilares em conformidade com as operações aí rodoviárias de cargas, tá? Os dados internos da companhia evidenciam uma tendência. O número de apólices, por exemplo, ativas, né, praticamente aí em poucos meses passou de 4.970 para 9.030 apólices junto a este ano, hein? É o que representa uma alta aí de 81,7%. No mesmo período, em média, as cotações também saltaram de 1,6 mil mensais para 4,2 mil mensais em março e junho, evidenciado aí pelo aquele efeito direto das novas diretrizes, né, sobre o comportamento do mercado. Os dados reforçam que o movimento já vinha ganhando aí uma força do setor, mas o que a gente observa é que o maior engajamento aí das transportadoras, das organizações de operações de seguro, sendo incorporado numa nova forma aí cada vez mais natural da gestão do negócio, tá? Esse processo contribui aí para a previsibilidade e as atividades, e fortalecer aí os transportes, as embarcações, os demais agentes dessa cadeia aí de transportes, né? Além de atender as exigências legais, a ampliação da contratação de seguros também abre novas oportunidades de negócio. Os transportes também, especialmente, né, os autônomos de carga, os táxis, né, os táxis, né, que a gente chama, né, são operações de transporte de cargas autônomos, as operações de contratação direta, além da empresa de transporte pequeno porte, como microempreendedor individual, né, as chamada microempresa aí do microempreendedor caminhoneiro, passa a ter maior acesso aos fretes mais qualificados, até por causa da remuneração, e a medida das embarcações prioriza também os parceiros regularizados e com coberturas de apólice aí adequada. Então, é aí uma fiscalização da NTT que está acelerando a formalização do transporte de carga e impulsionando a demanda, principalmente na questão do seguro, tá bom? 6h18, eu volto já. E um abraço a todos os nossos ouvintes que estão sintonizados com a gente. Hoje nós estamos aqui com o WhatsApp, ainda está com um probleminha, tá, gente? Estamos aguardando aí o nosso departamento técnico organizar aqui a questão do nosso WhatsApp, porque hoje, né, nesse momento, estamos aí sem poder acessar aí a mensagem dos nossos ouvintes, que estão mandando aí suas mensagens, mas brevemente nós vamos poder acessar aqui, tá bom? 6h20 agora, bom dia.
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2: Agora 6h22 e vamos então trazendo para você a partir de agora as informações, o que já é notícia, o que já é destaque em nossa página e nos principais jornais do Brasil e do mundo. Mais uma vez os destaques para você aqui em nosso programa, tá bom? Vamos dando um giro pela nossa página radiomuriaé.com.br e conferir os destaques do momento. Você vai conferir na nossa página a agenda cultural deste final de semana, que promete, hein, muita coisa bacana acontecendo. É só dar um clique lá e conferir para você aí se orientar no que vai fazer esse finalzão de semana, tá? Olha, dia de campo da bovicultura leiteira leva conhecimento técnico aos produtores rurais de Muriaé. Caminhoneiro de Miradouro é encontrado morto dentro de cabine de veículo em Cajamar, São Paulo. Suspeito é preso por tráfico de drogas durante a operação da PM no bairro José Cirilo. Vamos dando um giro pelos principais jornais do Brasil e do mundo, trazendo os destaques que já estão nos principais jornais do país. Crise de consciência pode abrir caminho para nova proposta de delação de Forcar, é o que diz Polícia Federal. Fix no Mercosul, hein? É, especialista discute em se proposta de Lula é viável ou se vai ficar apenas no papel. IBGE prorroga prazo para inscrições de processo seletivo com mais de 8 mil vagas. Corpo de diarista que foi jogada de penhasco pelo ex é encontrado em Minas Gerais. Após criticar Neymar, Lula adota home office e inaugura obras à distância. Alexandre de Moraes mantém Jair Bolsonaro em prisão domiciliar. Defesa do ex-presidente Jair Bolsonaro tem 48 horas para entregar armas à Polícia Federal. Durigan diz que gargalo da economia são juros altos. Mas quem é menos culpado é o Ministério da Fazenda, é o que diz aí o ministro. Frio se intensifica no sul e alcança o sudeste e traz risco de geada neste sábado. Defesa eleitoral começa neste sábado, hein? É, gente, as novas regras do que rola aí na eleição, porque até dia 25 de outubro, candidatos que ocupam aí cargos públicos vão ter algumas restrições de conduta, tá? E com o objetivo agora de impedir que a estrutura da administração pública seja utilizada para favorecer aí determinadas candidaturas. Maioria, agora, gente, uma pesquisa, né, feita aí pelo Datafolha, 50% dos brasileiros preferem pagar menos impostos do que ter determinados serviços públicos, tá? A maioria também diz depender menos do governo melhora a vida, é o que aponta a Datafolha. Ainda sobre a pesquisa, 40% dos brasileiros acreditam que pobreza está associada à preguiça. França. Governo lança programa de renegociação de dívidas para os microempreendedores individuais. França e Marrocos entram em campo hoje. Arias decide, Colômbia bate Gana e a última que ser classificada para as oitavas. Argentina se classifica em jogo sofrido com prorrogação contra Cabo Verde. Tudo isso e muito mais para você sintonizado com a gente, é só ficar ligado.
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2: Vamos trazendo música com Zezé de Camargo e Luciano, Flor de Flamboyant.

Esporte Flamboyant com eles, Zezé de Camargo e Luciano, agora 6h30 para você que está sintonizado com a gente. Oh, atenção, os microempreendedores individuais, hein? Atenção para você que está sintonizado com a gente. Oh, preste atenção nessa notícia aqui que é importante, tá? O governo federal, ele lançou um novo programa para ajudar os microempreendedores individuais, os chamados MEIs, né? Aqui tá aquelas dívidas com a União, tá? Foi batizado aí de Desenrola MEI. Olha só, o programa vai oferecer desconto de até 70% do valor da dívida. Ainda vai permitir o parcelamento, gente, em até 145 meses, tá? Isso vai depender da situação de cada empreendedor, tá? A iniciativa vai valer para débitos de até 20 mil reais e que já estava escrito na dívida ativa da União e pode beneficiar cerca de 3,5 milhões dos microempreendedores individuais. Para participar, basta acessar aí o portal Regulariza com a conta GovBR, tá? E verificar se há alguma dívida disponível para renegociação. Segundo o governo, o objetivo agora é facilitar a regularização dos pequenos negócios e permitir que os empreendedores voltem a emitir notas fiscais, tenham acesso ao crédito e mantenham, claro, seus direitos previdenciários em dia, tá? A expectativa é renegociar cerca de 12,4 bilhões em débitos acumulados, tá? Então, ou você que é microempreendedor individual, tem aquela dívida ativa aí, né? Deixou de arrecadar aquela guia do DAS, né? É isso mesmo, aquela guia, né, que você paga todo mês aí, em virtude aí de ser um microempreendedor individual, deixou de arrecadar, está em dívida ativa, não estava dando para regularizar, estava numa situação difícil, agora é hora de aproveitar então o Desenrola MEI aí para desenrolar a sua vida, facilitar aí a sua regularização, tá? E permitir que você, como empreendedor, volte a emitir nota fiscal, tem acesso a crédito, né? Que a gente sabe o quanto o microempreendedor precisa, às vezes, de um crédito, né, gente? Para dar aquele upgrade aí no seu negócio.

0: né, para melhorar o seu negócio, muitas vezes para fazer uma nova contratação, está tramitando um projeto de lei, né, que vai ampliar aí o valor, né, do microempreendedor individual na questão aí de arrecadações, né, na questão do ganho, de poder contratar mais um profissional, porque hoje o microempreendedor individual pode contratar apenas um profissional, vai poder contratar dois profissionais, enfim, e melhorar aí a situação do microempreendedor que precisa tanto e que, na verdade, hoje é uma das engrenagens que mais produz e, acima de tudo, é que gera empregos no Brasil, tá? É uma das grandes opções aí para as pessoas, né, que querem, certamente, se empreender, ter aí a sua facilidade. Então, aproveita aí, desenrola a sua vida para crescer aí o seu negócio e para fazer a situação melhorar aí. Certamente, você poder aí dar um upgrade aí no seu microempreendedor individual. Fique atento a essa notícia e não dá mole não. Não perca o time não, tá bom? Acesse aí através do GovBR e você já analise aí se tem alguma dívida para regularizar a sua situação, tá bom? 6h33 agora.
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0: E vamos juntos nessa sintonia, trazendo Teodoro e Sampaio pra cantar essa aqui, ó. Apaixonou no motoboy.

0: aí, Teodoro Sampaio apaixonou no motoboy. 6h37, bom dia pra você que tá na sintonia do nosso mundo. Deixa eu mandar um abraço aos meus amigos lá da Fazenda Pedra Alta, também meus amigos lá da Fazenda Serafim Dias. Um abraço a todos vocês aí em Rosário da Limeira, tá bom? Em Rosário da Limeira, nosso abraço ao povo maravilhoso também aí lá do o Pedro, né? Eu quero mandar um abraço pro Pedro, a todos que estão sintonizados com a gente também, lá na comunidade São Pedro, na comunidade dos Gudinhos, na comunidade que também está sempre sintonizado com a gente, a todos vocês aí de São Domingos, um abraço a todos vocês, né? Ao Pedro lá no Córrego do Azedo, né? Um abraço ao Pedro e a todos do Córrego do Azedo que estão curtindo aí a nossa programação, estão aí sempre na sintonia. Um ótimo dia para vocês, eu volto já.
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1: Olha, vamos falando de esportes, falando da Copa do Mundo. Que coisa, hein, gente? Ontem a Argentina passou um sufoco com o Cabo Verde, hein? É, gente, que sufoco, hein? Lionel Messi teve que se desdobrar, não é verdade? É, que coisa. Quem viu o jogo realmente ficou aí, certamente, vendo aí, né, que realmente aí esses times, né, como Cabo Verde e outros mais, estão sendo surpresa, hein? Estão sendo surpresas e realmente aí as favoritas da Copa tiveram aí realmente sufocos em alguns jogos aí. Mas enfim, as oitavas de final vão se começar hoje, né? E começa da seguinte forma, hein? Hoje às 18 horas, Paraguai enfrenta a França já pelas oitavas de final, né? Olha só, o primeiro jogo acontece hoje às 18 horas em Filadélfia. Também por parte das oitavas de final, né? Oitavas 2, o grupo 2 aqui, Canadá enfrenta Marrocos hoje às 14 horas. Na segunda-feira teremos Portugal e Espanha às 16 horas. Também segunda-feira teremos Estados Unidos e Bélgica também aí em Seattle. Já em Nova Jersey, amanhã temos Brasil e Noruega às 17 horas. E às 21 horas, México e Inglaterra. México e Inglaterra. Na terça-feira, teremos Argentina e Egito às 1 hora da tarde. Já também aí na terça-feira, teremos Suíça e Colômbia também às 17 horas. Então, os jogos ficaram dessa forma para as oitavas de final, tá? Hoje tem emoções aí entre Paraguai e França, né? Já para as oitavas e também Canadá e Marrocos. E a nossa seleção joga amanhã, Brasil em campo e todo mundo torcendo pro nosso Brasil, hein? É, gente, junto para 99.5 FM, Rádio Itatiaia, as emoções serão fortíssimas e o convite tá aqui, ó.
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2: Vamos então trazendo as informações da agenda do mês de julho para você que está sintonizado com a gente. Olha, a Associação dos Moradores do Bairro Planalto está convidando para a festa julina que acontece hoje, hein? É a partir das 18 horas com quadrilha Santa Filomena, grupo de dança Paulo Dance, também grupo folclórico Santa Terezinha, show com o Washington e Ferrari, né? Washington Ferrari vai fazer o show aí, tá bom? Um abraço a essa comunidade maravilhosa do Planalto, tem sempre coisa boa acontecendo por lá, né? Festa do Senhor Bom Jesus da comunidade do Jacarezinho, patrocínio do Muriaé, tá convidando pra missa também que acontece hoje, neste sábado, às 18h30, logo após. Tem bingos, leilões e forró ao vivo. A comunidade São Francisco de Paula, de Boa Família, tá convidando pra festividade neste domingo, com missa, funcionamento de cantina, bingo e música ao vivo. A comunidade Santa Rita de Castro do Barrinho Coberto está convidando aí para Santa Missa nesta segunda-feira, dia 6, às 20h30. Já a Escola Municipal Presidente Tancredo Neves, do Distrito de Boa Família, está convidando para todos para arraiar do colégio que acontece no próximo dia 11, tá? Às 14 horas. Participação da quadrilha Santa Filomena. Comunidade Nossa Senhora do Carmo, lá de Patrocínio dos Carneiros, está convidando para festividades que acontecem nos próximos dias 16 e 18 de julho, hein? Com missa todos os dias e no encerramento vai ter música ao vivo. Olha que bacana, hein? Um convite também para o Terço Mariano, que acontece todas as quintas às 19h30 no Santuário Diocesano de Nossa Senhora Aparecida, no bairro do Porto. Convite também para o Terço dos Homens das Famílias, todas as terças às 20 horas na comunidade José Cirilo, no bairro de São José. Comunidade São Vicente de Paulo está no bairro Bico Doce, convida também para um bingo de um bezerro que acontece neste sábado, dia 4 de julho. Terço dos Homens também, Terço Mariano, convidando aí para o encerramento do mês de Maria, neste sábado, às 18 horas, na rua Vicente Alves, 739, casa da Leni do Gilmar, tá? Às 18h30 terá procissão, logo após aí, terá a Santa Missa, tá bom? É só ficar ligado aqui, você fica sabendo de tudo o que acontece aí nas comunidades, tá legal? É só ficar ligado aqui em nossa programação. Agora são 6 horas e 49 minutos para você aí sintonizado. Quero mandar um abraço também aos nossos amigos que estão sintonizados aí também na Rua Independência, Cleonice de Paula, a Marlene Gonçalves, o Nelson. Obrigado pelo carinho, tá bom, gente?
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1: Olha, eu quero mandar um abraço aqui, os nossos ouvintes estão sintonizados com a gente. Deixa eu mandar um abraço aqui também aos nossos ouvintes que estão lá sintonizadíssimos lá na Gameleira. Obrigado pelo carinho aí do Jean e a todos que estão sintonizados. Meu amigo Adida Farmácia, valeu pelo carinho, tá? Um abraço aí muito especial aí a vocês, tá bom? Vamos juntos agora abraçando os aniversariantes do dia.
7: Parabéns pra você.
1: Um abraço aqui a todos os aniversariantes em nome da Rádio Premium FM, que também hoje está completando mais uma data, né, de estar no ar. A Rádio Premium completando aí mais um ano e recebendo abraços de toda a direção, os nossos ouvintes dessa rádio co-irmã, que já é um sucesso, né, de inovação e também aí do melhor do seu rádio, tá? Maria de Nena, que mora lá no centro, próximo ao Mercado Levado, está recebendo abraço da amiga Marlene Vasconcelos, do Safi e de todos os familiares. A todos que estão sintonizados com a gente, um ótimo dia, muita saúde, paz e grandes realizações.

com muita saúde, paz e grandes realizações para todos vocês. E Rio Negro e Solimões fica com vocês aí cantando Casa, Comida. E vem chegando aí Jornal da Itatiaia. Gilson Júnior na sua manhã, no Manhã da Muriaé, fazendo a festa no seu rádio. E toda a nossa equipe de jornalismo, toda a atração que você tem aí no seu rádio, do jeito que

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2: Ministro Alexandre de Moraes mantém prisão domiciliar de Jair Bolsonaro.
3: Monitoramento de medidas protetivas contra agressores de mulheres cresce 60% em Minas.
2: Mãe de Elisa Samúdio cobra autoridades sobre desaparecimento da filha, já que outra mulher do ex-goleiro sumiu por agora.
3: Justiça converte em preventiva a prisão da diarista que confessou duplo latrocínio.
2: Novo acordo do Rio Doce destina 20 milhões para combate à mineração ilegal.
3: Contas coletivas de condomínios preocupam o setor, que temem prejuízos financeiros.
2: Buscas por sobreviventes do terremotos na Venezuela entram na segunda semana.
3: Em meio à guerra, Irã inicia funeral de ex-líder supremo.
2: Em discurso, Papa Leão XIV pede que Estados Unidos defendam a vida.
3: A Argentina sofre, mas elimina Cabo Verde em jogo dramático na Copa do Mundo.
2: Embalado após eliminar a Alemanha, Paraguai desafia agora a França, buscando vaga nas quartas de final.
3: Ancelotti esboça o time do Brasil para confronto contra a Noruega, com Martinelli entre os titulares.
2: E a Itatiaia transmite neste sábado com imagens o amistoso do Cruzeiro contra time uruguaio.
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2: 7:02, Jornal da Itatiaia. Hoje é sábado, 4 de julho de 2026. Você está na companhia de João Felipe Lolli e Fernanda Viegas. Muito bom dia para você que está sintonizado.

0: sintonizado com a gente. 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Agora, a partir de agora, toda a rede Itasat reunida para trazer os principais destaques de Minas, do Brasil e do mundo.
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2: Neste sábado, a intensificação do transporte de umidade do oceano para o interior do continente favorece o aumento de umidade, assim como possibilidade de chuva fraca e isolada no sul de Minas e zona da mata. A combinação entre temperaturas amenas e umidade favorece nevoeiros em ambas as regiões, assim como em toda a faixa leste do estado. Nas demais regiões mineiras, segue o tempo estável. Belo Horizonte terá um sábado de céu claro. Aqui na capital mineira, a temperatura máxima deve chegar aos 28 graus. Repórter Aline Neves.
3: 7:03. Ministro Alexandre de Moraes, do Supremo Tribunal Federal, decide manter a prisão domiciliar do ex-presidente Jair Bolsonaro, condenado no processo sobre a trama golpista.
4: A decisão foi tomada depois da conclusão da investigação sobre uma arma registrada em nome de Bolsonaro, que foi apreendida com um agente do Gabinete de Segurança Institucional, o GSI, durante uma blitz da Polícia Militar aqui no Distrito Federal. Ao analisar o caso, Moraes considerou que a Polícia Civil não encontrou elementos para responsabilizar o ex-presidente e concluiu que não houve falta grave capaz de justificar a revogação da prisão domiciliar. O entendimento também foi acompanhado pela Procuradoria-Geral da República. Apesar disso, o ministro determinou a revogação do porte de arma de Bolsonaro, cancelou o registro dele como colecionador, atirador desportivo e caçador, o chamado CAC, e ordenou a apreensão de todas as armas registradas em seu nome. Agora, a defesa vai ter 48 horas para entregar o armamento à Polícia Federal. De Brasília, Aline Peçanha.
0: 7:04. O Tribunal de Justiça de Minas Gerais decidiu converter em preventiva a prisão em flagrante de Paola Stephanie Neto Cirilo, de 30 anos, que confessou matar e roubar um casal de idosos em Belo Horizonte.
3: As vítimas são o advogado Cláudio Atala Inácio, 75 anos, e a esposa dele, Maria Clotilde Atala Inácio, de 76. O crime foi cometido na última segunda-feira no apartamento das vítimas, localizado no bairro São Pedro, na região centro-sul de Belo Horizonte.
0: A decisão que converteu a prisão da diarista de flagrante para a preventiva é da juíza Juliana Beretta Kirsch Ferreira Pinto, da Central de Audiências de Custódia de Belo Horizonte. Na ocasião, a magistrada reforçou que os laudos periciais apontaram a ausência de remédios psiquiátricos ou entorpecentes no organismo de Paola Stephanie, fato que pode indicar que o crime foi premeditado.
3: Ela foi presa pela Polícia Civil na noite de quarta-feira em um hotel de Itabira, na região central de Minas Gerais. Aos policiais, Paola confessou a autoria do crime.
0: 7:05. Daqui a pouco, monitoramento de medidas protetivas cresce 60% em Minas.
3: E novo acordo de Mariana destina 20 milhões de reais para combater mineração ilegal.
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5: Agora 7:08, monitoramento de medidas protetivas contra agressores de mulheres cresce 60% em Minas Gerais. Até o momento, mais de 2.500 vítimas já foram protegidas pelo conhecido botão do pânico.
6: O acordo de cooperação entre o Ministério Público de Minas Gerais e as instituições de segurança pública do estado aumentaram o monitoramento de medidas protetivas. Por conta da integração, os órgãos têm acesso facilitado aos casos de violência doméstica em que há descumprimento de restrições. É o que explica a promotora de justiça Denise Guerzoni.
7: O sistema funciona de forma integrada, passo a passo, seguindo um protocolo lógico e protetivo. O Ministério Público, a vítima por si ou assistida, solicita ao Poder Judiciário que determine a medida protetiva de monitoramento eletrônico do agressor e o georreferenciamento da vítima. O juiz, em seguida, aprecia e concede. Em seguida, a Diretoria de Monitoramento Eletrônico da SEJUSP e seus núcleos e subnúcleos que estão distribuídos no interior de Minas instalam a tornozeleira eletrônica no agressor e entregam à unidade portátil de rastreio, a UPR, que é conhecida como botão do pânico, à vítima.
6: Caso haja o descumprimento do perímetro ou acionamento do botão do pânico pela vítima, a Polícia Militar atua na resposta após o acionamento pela Diretoria de Monitoração Eletrônica. Nesses casos, a Secretaria de Estado de Desenvolvimento Social, a SEDESE, tem papel fundamental, já que apoia o transporte da vítima e também de seu núcleo familiar.
7: Hoje, após 9 meses de ação integrada entre todos os órgãos, 972 mulheres estão protegidas pela unidade portátil de rastreio, botão do pânico, o que aponta para um crescimento de 59,3% em relação ao período anterior ao acordo, quando nós tínhamos 610 vítimas protegidas. Ao mesmo tempo, nós temos 1.505 agressores monitorados por tornozeleira eletrônica.
6: O objetivo do sistema é prevenir a aproximação indevida dos agressores à vítima e evitar que a violência evolua para situações mais graves, como o feminicídio.
7: Nós temos uma sincronia entre aquilo que é utilizado pelo agressor e aquilo que é utilizado pela vítima, potencializando a proteção. Porque esses equipamentos, eles permanecem conectados ao sistema da Diretoria de Monitoramento Eletrônico. Ele demonstra que mais decisões judiciais passaram a ser efetivamente cumpridas, que o sistema foi expandido para o interior do estado e que, positivamente, mais mulheres passaram a ter acesso a uma proteção tecnológica que antes não alcançava diversas regiões de Minas. É importante destacar que esse dispositivo de alerta, ele está disponível para todos os 853 municípios de Minas Gerais.
6: A promotora Denise também faz um apelo às mulheres vítimas de violência doméstica e que têm medo de denunciar.
7: Eu gostaria de dizer a todas as mulheres que nos ouvem e que vivem, infelizmente, ainda em uma situação de violência, que elas não estão sozinhas. O estado está pronto e apto a recebê-las. A gente sabe, claro, que o ato de denunciar, de pedir ajuda, ele exige coragem, o rompimento de uma situação, de um ciclo abusivo e o medo, né? O medo, o temor, o constrangimento faz parte dessa realidade. Mas existe hoje uma rede totalmente preparada para acolher, proteger e acompanhar, dar suporte a essa mulher na travessia entre o pedido de ajuda e a efetiva quebra.

0: do ciclo de violência. Quando a gente silencia, a gente protege o agressor. Então, o ato de se reportar ao Estado, de estar conosco, é um ato que protege vidas.
1: Se você sofre algum tipo de violência, Disque 180 para serviço de atendimento à mulher. Para Itatiaia, Vitor Brandão.
2: 7:12, novo acordo firmado para reparar os danos provocados pelo rompimento da barragem de Fundão, em Mariana, destina 20 milhões de reais ao combate à mineração ilegal na bacia do Rio Doce.
3: O Ministério de Minas e Energia assinou, junto à Polícia Federal em Belo Horizonte, um acordo de cooperação técnica para reforçar o combate à mineração ilegal na bacia do Rio Doce e em toda Minas Gerais. O investimento é de 20,3 milhões de reais e será destinado à compra de 37 viaturas, 9 drones, equipamentos periciais e tecnologias que vão ampliar a capacidade de fiscalização da atividade minerária. A expectativa é aumentar em até 30% a capacidade operacional das equipes. O ministro de Minas e Energia, Alexandre Silveira, fala da importância do montante destinado à Polícia Federal.
4: Nós tivemos a alegria de poder assinar o acordo de Mariana. Falava-se 100 milhões de reais em dezembro de 22. Nós começamos, assim que entrei, a minimizar os impactos dessa tragédia, crime acontecido em Minas Gerais, que foram os acidentes de Mariana e os acidentes de Brumadinho. E nós fizemos um acordo de 170 bilhões de reais. E agora nós começamos a execução orçamentária, já que foi feita uma modelagem junto com o BNDES para que os recursos sejam aplicados de forma adequada. E parte desse recurso não poderia deixar de vir para aplicação na prevenção e fiscalização adequada do setor mineral mineiro. Por isso, esses 20,3 milhões de reais para fortalecer a Polícia Federal do Estado de Minas Gerais. São vários investimentos sendo anunciados. Esse foi um que nós priorizamos, dentre outros que já estão sendo executados em toda a bacia do Rio Doce.
3: O superintendente regional da Polícia Federal em Minas Gerais, Richard Murad Macedo, comenta como o valor recebido pelo órgão será aplicado.
5: Projeto Minas, ele é um projeto pensado em curto, médio e longo prazo. Foi baseado em três eixos fundamentais: educação e pesquisa, intervenção do Estado e repressão, e a parte tecnologia. Nós esperamos fazer uma verdadeira revolução no combate à mineração ilegal. Estamos adquirindo máquinas de alta performance, nós temos sistemas de georreferenciamento, nós temos aí desde a viatura até o laboratório de rastreabilidade mineral, que vai permitir com que nós digamos exatamente de onde saiu um determinado minério que eventualmente foi extraído de uma área irregular, e nós poderemos ali produzir a prova com claridade científica. Então isso muda o paradigma do combate ao crime ambiental em Minas Gerais. Nós somos o estado que passou pela maior tragédia de barragens do mundo. Se em algum momento nós tivemos que investigar os autores dessas tragédias, agora nós buscamos o inverso: evitar que elas ocorram através da produção de uma prova qualificada, científica e de forma muito enérgica a Polícia Federal atuar no combate a esses crimes ambientais.
3: Além dos 20,3 milhões de reais destinados à Polícia Federal em Minas Gerais, outros cerca de 25 milhões serão repassados à Agência Nacional de Mineração para melhorias. Os recursos fazem parte da repactuação firmada para reparar os danos causados pelo rompimento da barragem da Samarco em Mariana. Repórter Gustavo Cícero.
6: 7:16.
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6: Uso de tecnologia para analisar recuperações judiciais no agronegócio é ampliado.
8: Opa, o Giro Agro deste sábado está no ar. E hoje a gente vai falar da tecnologia, mas não na tecnologia nos meios de produção, da tecnologia na hora da análise das recuperações judiciais no agronegócio. A tecnologia chegou para ficar em um modo piloto, está sendo colocado em prática, para a gente entender que está acontecendo, o que que pode vir a acontecer com esses processos. A gente conversa agora com o Rodrigo Macedo, advogado, sócio especialista em recuperação de empresas da Andrade Silva Advogados. Doutor, bom dia, seja muito bem-vindo aqui a Itatiaia.
7: Muito obrigado, Fabiano, prazer é todo meu estar aqui falando com vocês e com o público da Itatiaia.
8: Que projeto piloto é esse que está sendo colocado em prática pelo CNJ?
7: São vários, na verdade, são vários movimentos que estão acontecendo em consequência desse aumento do número de pedidos de recuperação judicial do agro, né? Então foram uma enxurrada de pedidos de produtores rurais em crise que acionaram o judiciário de principalmente de 2021 para cá, que a lei ampliou as possibilidades desses produtores rurais buscarem, né, esse remédio processual para sair da crise. E aí, naturalmente, né, vindo a enxurrada de processo, precisou vir de algum modo uma regulação e uma uniformização da forma como os juízes, né, os advogados, enfim, os administradores judiciais, todos os agentes envolvidos ali nesse processo de crise, as diretrizes e que eles precisam para poder interpretar esses processos, levar as informações de forma correta para a gente conseguir ter uma base sólida e segura de informação para tomada de decisão. O objetivo, inclusive, dessa cooperação entre o CNJ e o Ministério da Agricultura é exatamente usar esses dados que hoje existem, né, que estão à disposição de todos aí. Então, é uma forma de se permitir levar uma informação de qualidade para todos os diferentes níveis de processo de negócio. E aí é que entra o ponto principal da questão, né? Porque a informação tá lá no satélite, mas cada negócio, guardada a sua proporção, né, ele tem as suas particularidades. Então esse é o cenário que a gente está caminhando hoje, mas caminhando para essa uniformização e para esse uso forte da tecnologia.
8: Essas análises todas da tecnologia podem mostrar inclusive patrimônio, podem mostrar o que essa empresa tem para oferecer, o que ela realmente perdeu.
7: O objetivo dessa ferramenta especificamente, né, do Ministério da Agricultura, é levar os dados relacionados à safra, à produção, às dimensões da propriedade, à gestão, às evidências de que de fato aquela propriedade ela está ativa, né, aquele negócio rural ele está ativo e está produzindo, porque a gente tem que lembrar que o processo de recuperação judicial, na verdade, o que ele desenha para os credores e para todos os envolvidos, para a sociedade de um modo geral, né, é um esforço do judiciário daquele negócio para tentar se recuperar, né, tentar cumprir com todas as suas obrigações, repactuar as suas dívidas, mas seguir gerando emprego, gerando renda, recolhendo tributos. Então, quando a gente fala em utilizar a ferramenta, eu acredito que seja muito menos com o intuito de buscar patrimônio, mas muito mais de garantir que aquele negócio de fato é um negócio que merece a chance dada pelo judiciário para ele se recuperar, para permitir decisões justas, né, e decisões que sejam coerentes com o que acontece lá na realidade, no negócio, no chão, na terra, e com a expectativa do credor e do judiciário, né, do próprio produtor rural, do próprio empresário, que leva aquelas informações, laudos, relatórios, e aquilo não tem uma evidência. Então, as informações georreferenciais, elas vêm para dar essa substância, né, que precisa para o magistrado poder decidir.
8: Muito bem, a gente agradece demais ao advogado Rodrigo Macedo, sócio e especialista em recuperação de empresas da Andrade Silva Advogados. Fabiano Frade, Itatiaia Agro.
2: 7:20 a seguir no Jornal da Itatiaia. Mãe de Elisa Samúdio cobra autoridades após sumiço de ex-esposa do goleiro Bruno.
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0: Agora às 7:23, mãe de Elisa Samúdio, Sônia Moura, se pronunciou sobre o desaparecimento de Daiane Rodrigues do Carmo Souza, ex-mulher do goleiro Bruno Fernandes, em um vídeo publicado na madrugada de hoje. Nas redes sociais, ela cobrou resposta das autoridades e relembrou a própria trajetória desde o desaparecimento da filha em 2010.
1: Há mais de 24 horas, Daiane está sendo dada como desaparecida. O estado, ele não é placenta. O estado de Minas Gerais, ele tem que dar uma resposta para a sociedade. Ele não pode ser conivente com esse desaparecimento. A minha filha, há 16 anos atrás, foi dada como desaparecida. E até nos dias atuais, não tenho resposta. A minha filha virou estatística. Será que Daiane fará parte dessa estatística? Espero que o final seja positivo.
2: A ex-mulher do goleiro Bruno Fernandes está desaparecida desde a última quinta-feira. O marido dela contou à Polícia Militar que encontrou conversas dela com agiotas e também uma carta de despedida. O caso aconteceu em Ribeirão das Neves, na Grande BH.
0: A Polícia Civil trata o caso como desaparecimento voluntário. E a gente lembra que o goleiro Bruno Fernandes foi condenado a mais de 20 anos de prisão pelo assassinato e ocultação de cadáver de Elisa Samúdio e ao longo do tempo passou por diferentes regimes de cumprimento de pena. Em março deste ano, ele teve a liberdade condicional revogada pela Justiça do Rio de Janeiro.
2: 7:24, vamos acionar ao vivo o repórter Clever Ribeiro, que acompanha uma ocorrência na região centro-sul de Belo Horizonte, que trava o trânsito aqui na capital. Clever, bom dia.
3: Pois é, João Felipe Loli, bom dia para você, confirmando 7:25, a gente fala ao vivo aqui da Avenida do Contorno, no Barro Preto, região centro-sul da capital, onde neste momento a pista no sentido Rio de Janeiro já está liberada. Isso porque, pessoal, alguns minutos atrás, uma mulher que foi espancada, possivelmente ela está aí em situação de rua, estava caída aqui bem na faixa da esquerda, naquele retorno que vai aqui para o Barro Preto. E aí então os populares aqui, né, acionaram o SAMU, mas uma viatura da Polícia Militar passou primeiro e socorreu essa moça a uma unidade médica aqui mais próxima. Segundo testemunhas aqui do local, né, os ambulantes, o pessoal que fica vendendo pano de prato aqui, afirmou que a mulher veio lá da frente, né, do viaduto Castelo Branco ali, veio caminhando muito fraca, então caiu na rua. E ela permaneceu aqui por cerca de 20 a 25 minutos. Ela tinha ferimentos na cabeça, também sangramentos pelo corpo, as pernas roxas, tudo que indicava, né, que ela tinha sido vítima de um espancamento. Portanto, a pista já está liberada aqui e essa vítima foi socorrida. Uma ocorrência está em andamento, o estado de saúde dela ainda não foi liberado. A Itatiaia aqui acompanhando toda essa situação, viu, Fernando Viegas?
0: Tá certo, Clever Ribeiro acompanhando a situação na região centro-sul de Belo Horizonte. Agora às 7:26.
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0: A falta de gestão e transparência encaram a deterioração das contas públicas, não é isso, Rita Mundim? Bom dia para você.
5: Bom dia. O índice Bovespa fechou pela segunda semana consecutiva em alta e acumula uma alta de 1,19% no mês de julho. Parece que tá bom, né? Mas não está. O dólar termina a primeira semana de julho subindo 0,11%, mas já está em R$ 5,17, sendo que ontem caiu quase 1%. E por que que eu tô falando que parece que está, mas não está? Porque a gente não pode falar nem festejar uma alta de uma bolsa que negocia 12 bilhões num dia para uma economia do tamanho do Brasil. A gente não pode falar que as coisas estão boas quando os juros projetados para 2028, 2029, 2030 estão acima de 14%. A gente não pode acreditar que as coisas ficarão boas quando os principais economistas-chefes dos grandes bancos que trabalham aqui no Brasil projetam um aumento do crescimento para 2026, mas ao mesmo tempo não param de reduzir o crescimento da economia para 2027. Porque essa farra das eleições, esse excesso de gastos, está sendo demonstrado.

0: registrado nos números que estão sendo divulgados pelo Tesouro Nacional, pelo Banco Central ao longo dessa semana. O déficit consolidado já ultrapassa 1,2 trilhão, o déficit em 12 meses. Pagamos em 12 meses até maio 1,111 trilhão em juros. E a relação dívida PIB atingiu 81,1%, a maior desde a pandemia. Os gastos da União chegaram a 2,6 trilhões. É o maior nível de gasto desde a pandemia, quando atingiram 2,8 trilhões. E agora, terminando os números, o Banco Central divulgou o déficit das estatais. As estatais estão com um déficit de 7,4 bilhões até maio. Esse número é praticamente o dobro do mesmo período do ano passado. Se olharmos no relatório do Tesouro, porque o Banco Central, ele exclui a Petrobras, o Banco do Brasil, o BNDES, aquelas empresas que captam dinheiro junto ao mercado. Então, na conta do Banco Central, nesse déficit, entram empresas como os Correios e outras estatais que, quando precisam de dinheiro, têm que ir no Tesouro Nacional, têm que bater na porta do governo. E essas estatais mal geridas estão só deteriorando, só piorando. O pagamento total de dividendos para a União caiu de 9 bilhões em maio do ano passado para apenas 2 nesse maio desse ano. E se a gente olha no acumulado dos 5 primeiros meses do ano, o pagamento de dividendos recebidos pela União dessas estatais caiu de 22 bilhões para 8 bilhões. Gente, o que eu estou acabando de falar para vocês é a prova de que a gestão do governo em todos os níveis, seja a gestão consolidada, seja a gestão das empresas que o governo detém o controle, das estatais, essa gestão está se deteriorando, está piorando. E o mercado precifica a manutenção ou a troca de modelo. E é por isso que os investidores estão desaparecendo da B3. Rita Mundim, para a Rádio Itatiaia.
1: 7:30. 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

0: 7:30, o Jornal da Itatiaia traz agora a participação de Leonardo Bortoleto, que apresenta o Itatiaia Negócios. Bom dia, Bortoleto.
1: Bom dia, converso com Otto Levi, diretor de investimento da CSN Brasil, sobre as oportunidades da mineração, terras raras e a oportunidade que está de frente para o Brasil ser líder global.
2: Vamos olhar minério de ferro, né? Que é onde a gente é o segundo maior produtor global de minério de ferro. É, na década de 90, o Brasil produzia 150 milhões de toneladas de minério de ferro e a Austrália produzia 200 milhões. Então eram mais ou menos equivalentes, isso na década de 90. Existiu a grande expansão do aço na China, né? Do começo dos anos 2000 até 2020. E o que aconteceu nesse espaço? A produção de minério de ferro da Austrália saiu de 200 milhões de toneladas para 1,2 bilhão de toneladas. E a nossa produção saiu de 150 para 400. Então nós crescemos muito menos do que a Austrália. Se eu colocar isso em números, né? Se nesses 20 anos nós tivéssemos crescido o que a Austrália cresceu, significaria que o Brasil teria uma entrada maior de recursos de US$ 1,2 trilhão de dólares, que é o valor, que é o valor da dívida interna do Brasil. Você entendeu? Nosso endividamento seria muito menor.
1: Ei, me fala uma coisa, nós temos reserva para poder ter acompanhado o crescimento da Austrália?
2: Esse que é o triste, porque a gente tem reserva e temos reserva de melhor qualidade.
1: A gente não conseguiu por causa do quê, Otto?
2: Porque
1: sequência de fatores ou tem um ato que
2: não, eu vou dizer que alguns fatores, obviamente a questão de o tempo de licenciamento,

0: que aqui foi só se aumentando, e também a infraestrutura no Brasil que não era adequada para isso. Você pode verificar que as grandes mineradoras, elas mesmas que acabaram, que tiveram que construir a própria infraestrutura, seja ferrovia, seja portos.
1: Essa infraestrutura em si é um gargalo até hoje? Porque mesmo com o investimento da iniciativa privada, das próprias mineradoras, nós estamos aquém, ou seja, a gente limita a nossa produção por falta de...
0: Hoje existe ainda um limite na produção mineral por causa da infraestrutura. Precisa-se fazer mais investimento em infraestrutura. Eu não sei das companhias, a própria CSN, ela está investindo na ampliação do porto, né? A MRS, né? Da qual a CSN é sócia, juntamente com a Vale nesse caso, também está investindo assim, bastante para ampliar aqui a disponibilidade de transporte mais barato, né? E que no fundo também diminua a dependência de caminhão, né?
1: Eu sou Leonardo Bortoleto, apresentador do Itatiaia Negócios Cast. O episódio completo você confere no YouTube da Itatiaia.
2: 7:34. Daqui a pouco, a Argentina sofre, mas elimina Cabo Verde em jogo dramático na Copa do Mundo.
3: Embalado após eliminar a Alemanha, Paraguai desafia agora a França, buscando vaga nas quartas de final.
2: Ancelotti esboça o time do Brasil para confronto contra a Noruega, com Martinelli entre os titulares.
3: E ainda, Itatiaia transmite hoje, com imagens, amistoso do Cruzeiro contra time uruguaio.
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0: 7:37.
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0: Natália Fiuza, que esporte é o tal do futebol, hein? Nesta Copa do Mundo, o jogo realmente só termina e só tem contado a sua história quando o juiz apita pela última vez. Cada jogo uma nova emoção, uma situação nova que talvez muitos não esperem e, vamos dizer assim, tá mandando mais zebra do que o normal, né? Mesmo que as grandes seleções tenham ganhado, mas elas estão passando um sufoquinho que não esperavam, né? Que jogo foi aquele ontem entre Argentina e Cabo Verde? Para quem gosta,

0: foi assim, prato cheio para ficar muito tempo no sofá, né, Nath? Bom dia.
1: É isso mesmo, viu, Fernanda? Bom dia, meu abraço a você, a quem nos acompanha aqui no Jornal da Itatiaia. O futebol tem duas nuances que são muito bonitas e importantes para quem gosta desse esporte, viu, Fernanda? A primeira delas é que no futebol nem sempre o favorito vence, né? Ou nem sempre o favorito se classifica com facilidade. Nós temos outros esportes em que a diferença técnica, ela é tão gritante que dificilmente o time, o atleta inferior consegue um grande resultado. No futebol não é bem assim, tanto que nesta Copa do Mundo, Cabo Verde, né? Tem feito história, provado aí a sua condição, o seu poder de desafiar gigantes. Caiu ontem para a Argentina, mas não perdeu nem para os irmãos, nem para o Uruguai, nem para a Espanha. Estamos falando aí de três seleções que já foram campeãs mundiais. E uma outra nuance muito bonita do futebol é a capacidade de ressignificar a vitória, né? Cabo Verde não venceu, Cabo Verde não segue adiante na Copa do Mundo, mas conquistou uma baita vitória, colocou o nome desses atletas aí também nas páginas das Copas do Mundo, com um time muito organizado, muito disciplinado e muito corajoso, que ontem de fato deu trabalho para a Argentina. Vamos aos Estados Unidos, João Vitor Cirilo já está conectado conosco para falar não só desta classificação, mas também da classificação do Egito, da Colômbia e o que nos espera nesse sabadão. Hoje tem Paraguai e França, não é isso, João Vitor Cirilo? Bom dia.
2: Muito bom dia para você, para quem se liga aqui no Jornal da Itatiaia. Estamos chegando com notícias da Copa do Mundo, oitavas de final oficialmente definidas, etapa já começando neste sabadão, e a Itatiaia transmite 7 dos 8 jogos dessa etapa da Copa do Mundo do Mundial aqui da América do Norte. Neste sabadão vamos informar em tempo real o que vai rolar entre Canadá e Marrocos, jogo em Houston, 2 da tarde, hora de Brasília. A Itatiaia informa para você, mas vamos transmitir Paraguai e França, jogo na Filadélfia, com a presença da equipe da Itatiaia no estádio. Paraguai e França a partir das 6 horas. A França que chega embalada, empolgada, com o principal time desse Mundial até aqui, o time a ser batido, enquanto a seleção paraguaia chega empolgada também, mas por uma classificação contra um gigante europeu. Eliminou a seleção da Alemanha, que inclusive demitiu o treinador nessa sexta-feira. Enfim, grande jogo que vamos acompanhar e transmitir para você neste sabadão. A partir daí, além desse Paraguai e França, todos os jogos com transmissões da Itatiaia. Neste domingo, Brasil e Noruega, com 3 horas de pré-jogo. Bola rolando às 5 da tarde. Pré-jogo começando às 2 horas. Às 9 da noite, México e Inglaterra, no Estádio Azteca, Cidade do México. Transmissão da Itatiaia também. Na segunda-feira, Portugal e Espanha, clássico europeu. Você vai acompanhar às 4 horas da tarde na Rádio de Minas. Também às 9 horas da noite, tem Estados Unidos e Bélgica em Seattle. A Itatiaia transmite para você. E na terça-feira, os 2 últimos jogos do dia, Argentina e Egito, 1 da tarde. O jogo vai ser em Atlanta. Suíça e Colômbia em Vancouver também na terça-feira às 5 horas. Acompanhamos nessa sexta-feira as últimas definições de classificados. Primeiro, nós tivemos um jogo longo, definido apenas nas penalidades. No tempo normal, o empate entre Austrália e Egito por 1-1. Prorrogação, não tivemos gols. Empate por 0-0. E nas penalidades, a Austrália desperdiçou 2, Egito converteu 4-2. E o Egito avança justamente para pegar a Argentina. Teremos Mohamed Salah de um lado, Lionel Messi do outro. Messi que, aliás, segue fazendo história. Vamos chamar justamente o Cláudio Rezende para falar sobre isso. Aqui no Jornal da Itatiaia, a Argentina avança, mas passou um aperto danado contra a história dessa Copa do Mundo, que é a seleção de Cabo Verde. Incrível. Na prorrogação deu a Argentina. Alô, Cláudio Rezende, um abraço, bom dia.
3: Cirilo, aqui em Miami foi com sofrimento, apenas na prorrogação. A atual campeã, a Argentina, eliminou Cabo Verde. Placar final 3-2. E agora a seleção de Messi, que continua batendo recordes, chegou agora a 7 gols neste Mundial, amplia para 20. O total é o maior artilheiro da história das Copas. Messi, a Argentina enfrenta o Egito, que passou nos pênaltis. Agora o duelo na terça-feira, oitavas de final, o jogo em Atlanta.
2: Valeu, Cláudio. A Argentina avança, sul-americana avançando, assim como a Colômbia. Mais um

0: sul-americano, que também garantiu vaga. Dominou a seleção de Gana, venceu só por 1-0, mas o goleiro ganês foi o melhor em campo. O Zig fez muitas defesas no jogo, 7 defesas na partida, foi melhor em campo e evitou uma vitória mais tranquila da seleção colombiana. Colômbia que venceu apenas por 1-0 com gol brasileiro, entre aspas, gol de John Arias, ele que atua no Palmeiras, e com esse gol a Colômbia vai para as oitavas para pegar a Suíça. Colômbia e Suíça vai ser o último jogo dessa etapa oitavas de final. Vamos chamar o nosso Wellington Campos com detalhes da seleção do Brasil. Brasil que joga amanhã contra a Noruega. Expectativa boa. Seleção brasileira em campo, favorita contra o time de Haaland e companhia. Alô, Wellington Campos, um abraço, bom dia, Wellington.
1: É isso mesmo, Cirilo, a seleção brasileira sonhando com o hexacampeonato mundial e tem que passar pela Noruega amanhã às 16h no horário aqui dos Estados Unidos, 17h em Belo Horizonte. Jogo está confirmado para este horário. O Gabriel Martinelli vai entrar ali no meio campo na vaga do Lucas Paquetá machucado e Neymar fica no banco de reservas. Essa a situação do Brasil. Ancelotti agora pela manhã vai confirmar o time, mas deve continuar usando aquele expediente de passar para os jogadores somente na concentração antes de sair para o jogo naquela preleção final. Brasil e Noruega, quem avançar pega o vencedor de México e Inglaterra nas quartas de final. Cirilo.
0: Valeu, Wellington. Último dia de trabalho da seleção brasileira para o Ancelotti oficializar a equipe. Entrevista do Ancelotti, inclusive, claro, vamos informar aqui na Itatiaia. Sabadão, então, de transmissão da Itatiaia, faltando 15 minutos para 6, começa o Esquenta na Filadélfia, com Antônio Carlos, Cláudio Rezende, Edu Panzi, Pedro Abílio, time da Itatiaia presente, com o nosso João Vitor Xavier também. Você vai acompanhar Paraguai e França aqui na rádio mais ouvida do Brasil para oficialmente inaugurar as transmissões da Itatiaia nessa fase oitavas de final. Um ótimo fim de semana de Copa do Mundo a todos. Abraço para você e para os amigos do Jornal da Itatiaia.
2: Abraço para você também, João Vitor Cirilo, Cláudio Rezende, Wellington Campos, todos conosco no Jornal da Itatiaia. Mas nem só de Copa do Mundo vive a Rádio de Minas, viu? Claro, a gente fica de olho no que acontece também com Cruzeiro, Atlético, e hoje o time Celeste fará agora pela manhã, às 11 horas, na Arena Independência, um amistoso internacional. Emerson Pancieri com todas as informações. Bom dia.
3: Bom dia para você, Nath, para quem acompanha o Jornal da Itatiaia. Daqui a pouco, às 9 horas, tem um amistoso do Cruzeiro com o defensor do Uruguai. Oportunidade para o técnico Arthur Jorge avaliar como está o andamento também da intertemporada, fazer testes nessa equipe do Cruzeiro. O Cruzeiro que tem uma baixa. O Christian está fora do jogo e provavelmente não deve vestir mais a camisa do Cruzeiro. Essa é a tendência. Atleta que está sendo negociado com o Krasnodar da Rússia. Uma negociação na casa aí de 10 milhões de dólares. E o atleta é aguardado para fazer exames médicos e assinar contrato com o Krasnodar. Outra baixa no Cruzeiro é o Arroio. Arroio tem uma lesão muscular, está sendo preparado para o confronto contra o Flamengo pela Copa Libertadores. Sendo assim, hoje um provável Cruzeiro com Otávio no gol, Fagner na direita, a zaga de Fabrício Bruno com o Jonathan Jesus e o Rojas estreando na esquerda, o meio-campo de Romero, Gerson. Sem o Christian, quem vai? Será que o Matheus Henrique com o Matheus Pereira na frente, Sinisterra e Caio Jorge? Hoje a Itatiaia transmite o jogo, além do tradicional radinho, também com áudio e vídeo para você ligado aqui na Rádio Itatiaia, Nath.
2: Obrigada, Emerson Pancieri, isso mesmo, transmissão com imagens no nosso YouTube, Jornada Esportiva, a partir das 9, 2 horas de pré-jogo, a bola rola às 11, a gente acompanha também Cruzeiro se preparando para a retomada da temporada, né? Depois da Copa do Mundo. As notícias do esporte com Nath Fius aqui no Jornal da Itatiaia. Volto com você, João Felipe Loli, bom final de semana.
4: Para você também, Natália Fiuza, 7:47.
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4: Quem tá chegando é o Jorge Moraes.
6: Fala, caronas, seguidores da Itatiaia, eu sou Jorge Moraes, eu tô aqui com vocês mais uma vez, e vocês que acompanham as notícias sobre o mundo do automóvel aqui na rádio, tem esse encontro marcado comigo. E hoje eu quero trazer um fato curioso. Você que acompanha, inclusive, a Copa do Mundo aqui pela rádio, sabe que amanhã tem Brasil e Noruega. E que curiosidade eu poderia trazer desse

0: país nórdico, quais são os carros mais vendidos por lá? E você sabia que no Brasil Multienergia, do outro lado, o que você vai encontrar são os carros elétricos? É isso mesmo. Em primeiro lugar está o Tesla Model Y, esse carro que faz a diferença para quem está acompanhando a gente aí no canal do YouTube, está vendo o SUV da Tesla. Na segunda posição, o Model 3, o modelo 3 da Tesla, que foi renovado recentemente e está aí. Se destaca no ranking da Noruega. E em terceiro lugar, gente, está o Toyota BZ4X, que acabou de ser lançado no Brasil. É 100% elétrico e não muda muito, porque a quarta posição está com o Volkswagen ID.4, um carro que vai ser vendido no mercado brasileiro, faz um sucesso grande na Europa e lá nos países nórdicos, na Noruega, na terra do bacalhau, dos fiordes, ele se destaca. E na quinta posição, o Toyota. Sabe que Toyota é esse aí? Urban Cruiser. É novo e eu queria muito que esse carro estivesse sendo vendido no Brasil, viu? Mas a Toyota não vende por aqui, não. Então fica aí o ranking dos 5 colocados dos carros mais vendidos na Noruega como um fato curioso. E no Brasil, você já sabe, é Fiat Strada que lidera, tem Dolphin Mini que se destaca no ranking dos elétricos e não muda muito porque o T-Cross aparece, Creta e os automóveis que você vê no dia a dia do trânsito. Até uma próxima, a gente se encontra. É isso aí, pessoal.
1: Obrigada. Agora, 7h49, no próximo bloco, buscas por sobreviventes dos terremotos na Venezuela entram na segunda semana.
2: Em meio à guerra, Irã inicia funeral de ex-líder supremo.
1: Em discurso, o Papa Leão XIV pede que Estados Unidos defendam a vida. É o nosso noticiário internacional que já está chegando.
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0: 7h52.
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0: Em meio à guerra, Irã inicia funeral de ex-líder supremo, Daniela Franco.
2: O funeral público do guia supremo iraniano Ali Khamenei teve início neste sábado em Teherã, onde cerca de 20 milhões de pessoas são esperadas. 4 meses após a morte do Ayatolá em ataques israelo-americanos, o caixão com os restos mortais dele está exposto na Grande Mosala, um imenso complexo religioso na capital iraniana. Fiéis começaram a chegar ao local desde o amanhecer, muitos com cartazes exibindo a foto do guia supremo, outros com bandeiras xiitas vermelhas.

0: com a inscrição mártir, defendendo uma vingança do regime à morte de Khamenei. O funeral deve se estender por 6 dias e promete ser o maior da história do Irã. O evento também é uma demonstração de força em meio às negociações entre Estados Unidos e Irã, após a assinatura em junho de um protocolo de acordo para tentar pôr fim à guerra. Papa Leão XIV chegou nesse sábado à ilha italiana de Lampedusa, símbolo do drama dos migrantes que morrem em travessias do mar Mediterrâneo. O sumo pontífice iniciou sua visita com um momento de recolhimento no cemitério que abriga túmulos numerados de migrantes não identificados. Em sua homilia, ele fez um apelo para que a Europa responda de forma mais humana à crise migratória, para, segundo ele, acolher, proteger e integrar as pessoas.
1: E ontem, em um grande discurso, o Papa Leão XIV pediu que os Estados Unidos aprovem leis que reconheçam e protejam a vida desde a concepção até a morte natural. Esse foi a primeira fala oficial do pontífice, foi a primeira fala oficial do pontífice dirigida ao país dele de origem. A manifestação foi feita por vídeo.
2: As buscas por sobreviventes dos terremotos que atingiram a Venezuela entram na segunda semana, com milhares de pessoas ainda desaparecidas sob os escombros. Com 9 dias desde os tremores, as equipes de resgate trabalham agora para recuperar os corpos e buscar ainda sobreviventes, o que especialistas consideram um milagre neste momento.
1: 7h54, daqui a pouco, contas coletivas de condomínios expõem setor a riscos financeiros e prejuízos milionários.
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2: 7:57. Contas coletivas prometem facilitar a administração financeira dos condomínios, mas especialista alerta: a prática pode trazer prejuízos milionários aos condomínios individuais.
3: As chamadas contas pool, contas coletivas de condomínios, inauguraram uma nova preocupação do setor condominial: o risco financeiro para os condomínios individuais. A prática, utilizada por algumas administradoras de condomínios, consiste em reunir os recursos de dezenas, centenas de condomínios em uma única conta bancária, registrada em nome da própria empresa.

0: administradora. Embora seja apresentada como uma forma de facilitar a gestão financeira, especialistas alertam que o modelo pode comprometer a segurança dos recursos dos condomínios. O alerta é feito por Kênio Pereira, que é consultor especial da presidência da OAB Minas Gerais e que é vice-presidente da Comissão Especial de Direito Condominial da OAB Federal. Ele participou durante a semana de um fórum específico do setor aqui em Brasília e é ele quem fala sobre o tema.
1: Na prática, a empresa que administra o condomínio, para facilitar a gestão dela, ela abre uma conta pool, uma conta no nome dela, e ela junta o dinheiro de 100, 200, 1000 condomínios, de maneira a misturar todos os valores. Os condomínios deixam de ter a conta específica deles, no CNPJ deles, e cada condomínio, quando faz isso, contrata essa empresa que administra por meio de conta pool. Esse condomínio perde a garantia do FGC, o Fundo Garantidor de Crédito. Então, se o banco vier a ser liquidado, que for, esse condomínio vai perder todo o valor, porque o Fundo Garantidor de Crédito limita a garantia até R$250 mil por cada CPF ou CNPJ. Se a conta pool tem apenas um CNPJ dessa empresa, os condomínios todos perdem o dinheiro que estiver na conta, porque não tem garantia. Então a conta pool se presta, geralmente, para gerar muito lucro para essa empresa que administra, porque acaba que ela pega os valores e aplica no CDB, em aplicação financeira, a favor dela e não do condomínio. Então os condomínios ficam prejudicados com a conta pool, deixando de receber valores específicos na conta de cada condomínio. Então há realmente uma gestão que prejudica os condomínios em geral.
0: Ouvimos o advogado Kênio Pereira, que participou durante a semana aqui em Brasília do segundo fórum de administração condominial. De Brasília, Edilene Lopes.
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5: Muito bem, agora são 8h02 para você.
6: Bom dia!
5: Hoje é sábado, 4 de julho de 2026, dia do operador de telemarketing. Os cargos são ocupados, em sua maioria, por jovens e adultos que buscam ingressar no mercado de trabalho. Estima-se que exista milhares de postos abertos no Brasil. Uma ótima oportunidade para quem busca uma colocação ou primeiro emprego. Então, parabéns, você, operador de telemarketing, né? E tem que ter toda ali uma sabedoria para atender as pessoas, enfim. É uma profissão realmente que a gente admira muito. Bom dia, bom dia. São 8h03. Eu já começo abraçando os nossos companheiros do Sistema Integrado de Comunicação.
6: Bom dia!
5: Alô, Paulinho, bom dia. Pô, passei na sala do chefe, mas ele não chegou, rapaz. Aí não deu pra tomar um cappuccino hoje. Vamos ficar sem cappuccino hoje, hein, Pedro Luiz? 8h03, bom dia pro Silvério, bom dia pra Manu, bom dia pra Daniele, nossa recepcionista, e o casca de bala chamado Pedro Luiz.
7: Bom dia,
5: bom sábado, bom final de semana. Bom dia pra você que tá levantando agora, pra você que tá a caminho do trabalho, você no seu carro me dando aquela carona de todas as manhãs. Bom dia, vai dar aquela faxina na casa hoje, né? Aquele bom dia mais do que especial. 8h03, tá na hora de correr atrás do papel bordado.
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5: É, vamos que é início de mês, é hora de correr atrás do papel bordado, né, meu camarada? Alô, aposentado, bom dia. Você, idoso, idosa, mas que carinho eu tenho, né? Com os idosos ligados aqui na Rádio Muriaé, bom dia. Ah, você, pensionista, canta comigo, vai.
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5: 8h04, olá, dona de casa, bom dia. Minhas amigas costureiras, né? Levantam cedo, às 5 da manhã, já liga o rádio, vem ouvindo Marcos Rogério, faz aquele cafezinho, logo depois tem o Jornal da Itatiaia e agora é nós. Hoje no Departamento de Jornalismo está comigo Matheus Gouveia, já vai trazer os detalhes, tudo que é destaque para você ficar bem informado, tanto no site, na rádio, enfim, nas redes sociais, tudo sendo atualizado para deixar você por dentro do que está acontecendo, vai. Bom dia aos amigos da Polícia Militar, Polícia Civil, Corpo de Bombeiros, Polícia Penal, equipe do SAMU, Polícia Rodoviária Federal, equipe da Ecovia Minas. Alô Rodrigues, equipe de Garis do Tensu. Bom dia a todos lá no Senhor do Bonfim, aquele abraço. Equipe da Energisa. Alô Cristiano, aquele abraço. A você, pedreiro, servente, pintor, serralheiro, gesseiros, padeiros, porteiros, carteiros, balconistas, operadores de máquinas, bom dia. Olá, empregada doméstica, né? Mas que admiração que eu tenho pelas empregadas domésticas, bom dia, que Deus abençoe o dia de vocês, tá? Eletricistas, jardineiros, contadores, dentistas, produtor rural, as babás também ouvindo a gente, bom dia. A você, amigo retireiro.
6: Bom dia!
5: É Isso aí, os retireiros lá no curral ouvindo a gente. Bom dia a você do Poder Judiciário, Ministério Público. Fala aí, Poder Judiciário, toda sexta-feira nós temos a participação da juíza eleitoral, doutora Aline Arquete, aqui no programa, tirando dúvidas dos eleitores e pré-candidatos, tá? Toda sexta-feira, 11:30 da manhã, logo depois do plantão de polícia, sempre um assunto de importância, né? Pra você ficar por dentro. Alô, alô, taxista, aquele abraço, motorista de aplicativo, e tem um montão por aí ouvindo a gente, bom dia, aos médicos, aquele abraço, a você empresário, bons negócios, aos vendedores, boas vendas, a você caminhoneiro, transportando progresso para todo o
0: Brasil.
5: Meus amigos e amigas das confecções, vamos lá, quem canta os males espanta, vai. Pelo pão de cada dia, a fé que trago no peito é a minha garantia. Vamos lá, agora são 8:06, 8:06, vem aí o nosso...

0: Agora são 8 horas e 7 minutos. Hoje de plantão comigo aqui o Matheus Gouveia, no Departamento de Jornalismo, atento a tudo que está acontecendo. Matheus, bom dia, bom sábado.
1: Muito bom dia a você, Gilson, a todos que nos escutam nesta manhã de sábado pela 99,5. Vamos às manchetes de hoje. Olha só, Gilson. Duplo homicídio na zona rural de Divino. Pai e filho são assassinados e nós aqui da redação estamos apurando os detalhes para trazer ao microfone da Rádio Muriaé.
0: É, pá, não é mole não, hein? Pai e filho assassinados lá na zona rural de Divino.

0: Matheus está em contato aí, né, com a Polícia Militar para saber mais detalhes. Lamentavelmente, a cidade de Divino, né, registra um duplo homicídio onde pai e filho são assassinados na zona rural. Vamos lá, Matheus.
1: Pois é, Polícia Federal faz operação na zona da Mata Mineira contra comércio ilegal de remédios para emagrecimento. Buscas e apreensões já foram feitas em Cataguases e acende alerta em Muriaé. Ponte da Embaúba, próxima a Pirapanema na BR-356, que liga Muriaé a Ervalha, é inaugurada depois de longo período de obras. Muriaé define datas de campanha de vacinação antirrábica para animais domésticos. Calendário começa neste mês de julho. Essas são as manchetes de hoje, Gilson.
0: Ok, são 8:08, 8:08. Vamos para as manchetes da Copa do Mundo 2026.
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0: E o Matheus continua comigo aqui por dentro de tudo da Copa do Mundo 2026, hein? Que jogo foi aquele ontem no Cabo Verde, hein?
1: Pois é, Argentina 3, Cabo Verde 2.
0: E no sufoco, tá?
1: Com o goleiro Vozinha fazendo muitas defesas, não é isso?
0: O goleiro... Vozinha ficou conhecido mundialmente, né?
1: É, a sensação dessa edição da Copa do Mundo, além da sensação Cabo Verde também.
0: Mas tu já pensou se o Cabo Verde elimina a Argentina?
1: Eu não só pensei, como torci muito, viu?
0: Argentina do Messi? Ah, mas já pensou?
1: Eu vou confidenciar uma coisa aqui, ô Gilson. Desde criança, eu colo as figurinhas da Argentina no álbum de cabeça pra baixo, viu?
0: Por quê?
1: Pra dar... Pra ver se dá algum resultado.
0: Bom, se o Cabo Verde elimina a Argentina, irmão, ia ser um negócio histórico, né?
1: É, ontem então o Cabo Verde conseguiu chegar a duas vezes o empate no placar. A Argentina marcou com Messi, Martínez e Romero, e o Cabo Verde com Duarte e Cabral. O Cabral que descobriu o Brasil.
0: Descobriu o gol também.
1: Descobriu o gol ontem, um golaço, hein, Gilson?
0: Verdade.
1: Direto no ângulo. Também tivemos Colômbia 1, Gana 0, com gol de John Arias. A Colômbia passou. John Arias, jogador do Palmeiras, ex-fluminense, é isso, conhecido torcedor brasileiro. E com o jogo da Argentina de ontem, de 3-2, o Messi chegou a 7 gols nessa edição de Copa do Mundo. Então é isolado o artilheiro e também isolado no contexto histórico da Copa do Mundo em geral, com 20 gols.
0: A gente vai falar disso daqui a pouco aqui no programa.
1: Exatamente. Só para dar também a manchete dos clubes, ô Gilson. O Flamengo empatou em 2-2 em amistoso com o River Plate. E o Vasco, que ontem nós trouxemos a notícia, negociava com Fernando Seabra, melou.
0: Ué?
1: Continua sem técnico.
0: É isso, não tava tudo certo?
1: Voltaram atrás, Gilson.
0: Vai vendo, hein? Aí, o Vasco da Gama aí, ó, decepcionando a torcida mais uma vez. Pois o Matheus vai dizer pra gente por quê, né, que melou essa contratação do técnico do Vasco da Gama. São 8:10, tô recebendo as principais manchetes dos jornais.

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1: Eu começo com o G1. Moraes mantém Bolsonaro em prisão domiciliar e dá 48 horas para ex-presidente entregar armas. UOL. Bolsonarismo se muda para os Estados Unidos e terceiriza a própria campanha. Folha de São Paulo. Lula enfileira inaugurações no limite do prazo eleitoral. Promove aliados e prioriza São Paulo. Estado de Minas. Michele Bolsonaro elogia programa do governo Lula. Realização de um sonho. Hoje em dia. Mulher sobrevive após ser espancada, amarrada e jogada de ponte em Minas. O Tempo de Belo Horizonte. Justiça afasta a alegação de surto e mantém presa Paola Stephanie, suspeita de matar idosos em BH. Jornal Globo. Brasileiro detido nos Estados Unidos desencadeou investigação. Polícia Federal não foi informada sobre sanções. Revista Veja. Operação da Polícia Federal contra Jacques Wagner cria embaraços ao PT na Bahia e já preocupa Lula. R7. Quebra de sigilo de Lulinha prova imparcialidade da PF, diz diretor-geral.
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0: Então, os fatos que marcaram o dia de hoje na história, 4 de julho, 1898, Santos Dumont voa em Paris a bordo do seu primeiro balão Brécio. Em 1951, William Shockley anuncia a invenção do transistor da junção bipolar. 1959, Maria Esther Bueno se torna a primeira pessoa de nacionalidade brasileira a vencer um Grand Slam de tênis no torneio de Wimbledon. Em 2004, a pedra fundamental de Freedom Tower é colocada no local do World Trade Center em Nova York.
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Parabéns para quem completa a idade nova desse 4 de julho, é o seu aniversário, que bom, né? Desejo tudo de melhor na sua vida. Temos famosos completando a idade nova. Rodrigo Constantino, escritor e jornalista, ele nasceu em 1976. E a Mariana Rios, atriz e cantora, nasceu em 1985.

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1: Bom dia!
2: Mariana Rios, de aniversário hoje, a participação do Tiaguinho, Viver Sentir, 8:16, bom dia.

0: Mariana Rios, de aniversário hoje, abrindo nosso encontro nessa manhã de sábado. Lembrando que daqui a pouquinho, às 10 da manhã, tem a Hora do Brega, né? Você já pode participar comigo através do 3729-2929. Tô liberando o telefone aí para você falar comigo ao vivo e também o zap é 988301140. Vamos continuar falando sobre o jogo do Brasil e Noruega amanhã, às 5 horas da tarde. Você já pode deixar o seu placar aí pra gente, tá? Quero saber o que que você acha. O Brasil consegue passar pela Noruega? Hã? Qual o placar do jogo de amanhã? Participa com a gente. 3729-2929. Vamos interagir no programa nessa manhã de sábado. Programa mais leve, mais tranquilo. Dá pra gente conversar bastante hoje aqui. Então eu quero a sua participação. Anota o telefone aí, ó. 3729-2929 e o zap é 988301140. Tô te esperando, hein? Às 10 da manhã tem a Hora do Brega.
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0: Vamos lá, são 8h22. Deixa eu ouvir aí os nossos queridos palpites, né? Dos ouvintes aqui da Rádio Muriaé. Vamos lá pro telefone. Bom dia.
1: Bom dia, Jesus.
0: Quem tá falando?
1: É o Manuel.
0: Fala, Manuel, tudo bem?
1: Tudo bem, beleza.
0: Tá falando de qual bairro?
1: Bom, é a da Armação aqui.
0: Tá aí, fala pra mim o placar de amanhã. Tá confiante no Brasil?
1: O placar de amanhã, Jesus.

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2: Agora são 8h31, vamos falar da operação da Polícia Federal contra a venda ilegal de remédios para emagrecer, né? E acende um alerta, inclusive, para Muriaé, né? Já essa operação deflagrada aqui na Zona da Mata, o Matheus tem as informações.
3: Pois é, Gilson, a operação da Polícia Federal movimentou a nossa região da Zona da Mata Mineira na tarde da última sexta-feira, tendo como alvo o comércio ilegal de medicamentos de alta procura, utilizados para o emagrecimento rápido. A ação policial concentrou-se na cidade vizinha, aqui de Cataguases, onde agentes federais apreenderam medicamentos sem registro sanitário e prenderam um homem em flagrante. Mas o caso já repercute e acende o alerta em toda a nossa região, incluindo a cidade de Muriaé, devido ao forte comércio desses produtos através de redes sociais e aplicativos de mensagens. A ofensiva da PF mira especificamente a comercialização irregular do medicamento conhecido comercialmente como Monjaro ou outras versões baseadas na substância tirzepatida. O fármaco ganhou grande notoriedade recentemente pelo uso associado à perda de peso e controle de diabetes. Porém, a venda no Brasil é estritamente regulada e o lote em questão não possuía o registro obrigatório junto à Agência Nacional de Vigilância Sanitária, a Anvisa. Na cidade de Cataguases, os policiais federais cumpriram dois mandados de busca e apreensão expedidos para residências locais. De acordo com as informações oficiais divulgadas pela corporação, a investigação identificou que os suspeitos utilizavam o ambiente digital, como perfis no Instagram e grupos de WhatsApp, para atrair clientes e distribuir o produto de forma clandestina. Durante as buscas, além dos medicamentos localizados, os agentes apreenderam aparelhos eletrônicos que passarão por perícia técnica. Um homem de 36 anos, apontado como um dos responsáveis pela distribuição em toda a Zona da Mata, foi preso em flagrante no local. Todo o material recolhido e detido foram encaminhados para a Delegacia da Polícia Federal em Juiz de Fora, que centraliza este caso. Embora os mandados dessa sexta-feira tenham sido cumpridos

0: Guarulhos, especificamente em Cataguases. O desdobramento da operação aciona o radar das autoridades e dos consumidores aqui de Muriaé. Por se tratar de um polo regional conectando as redes de distribuição virtual e fluxo de transporte, aqui na Zona da Mata, o monitoramento sobre a venda clandestina desses medicamentos está sendo intensificado na cidade. A continuidade das investigações busca mapear a extensão da rede do comércio ilegal, o que inclui identificar a origem exata dessas substâncias e possíveis ramificações ou compradores fixos em municípios como Muriaé, Leopoldina e Ubá. Os órgãos de saúde locais alertam a população de Muriaé sobre os riscos severos de adquirir qualquer terapia hormonal ou medicamento para emagrecimento fora das farmácias credenciadas. Gilson Júnior.
1: Ok, são 8h34.
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1: Todo mundo confiante no Brasil, amanhã às 5 horas da tarde. A Rádio Muriaé, claro, em rede com a Itatiaia de Belo Horizonte, a maior rede de rádio da Copa do Mundo 2026. 8h38, deixa eu ouvir o povo, os nossos ouvintes, né? Vamos lá, bom dia.
13: Bom dia, eu sou a Meire de Retiro, Fazenda Caatinga.
1: Oi, Meire.
13: Eu queria ouvir a música Roberto Carlos, Esse Cara Sou Eu. Eu ofereço pro meu marido e para todos da Rádio Muriaé e para todo o povo de Retiro do Muriaé e da Fazenda Caatinga.
1: Tá bom, um abraço a todos em Retiro do Muriaé ouvindo a gente. 8h38, mais uma aí, ó. Bom dia.
11: Bom dia, Gilson Júnior. Bom dia, Pedro Luiz. Aqui é a Silvana Rodrigues Vieira, do São Cristóvão. Eu gostaria de ouvir, na hora do brega, se fosse possível, a música Pertinho de Você, da cantora Elisângela. E amanhã, o jogo, para mim, vai ficar de 2-1.
1: Tá legal, tá aí, 2-1 pro Brasil, né? Vamos lá, 8h39, bom dia.
14: Bom dia, Gilson. Bom dia, Pedro. Um bom sábado abençoado para nós todos. Na hora do brega aí, eu queria ouvir Evaldo Braga, tá? Posso ser qualquer um do Evaldo Braga. E o pra cá do jogo amanhã, 2-1 pro Brasil. Desde já e agradeço. Fica com Deus. Um bom sábado abençoado.
1: Eu é que agradeço.
14: Maria Aparecida Francisco.
1: Obrigado, Maria Aparecida.
14: Vermelho.
1: Eu é que agradeço a participação. 8h39, tem mais uma aí. Bom dia.
15: Bom dia, Gilson Júnior. Meu nome é Ângela Maria da Silva Santo, moro no bairro Santa Terezinha. Gostaria de mandar um abraço pro meu filho, o Maguinho, lá no Retiro Campo Formoso. E pedir a música para ele, que ele gosta muito do Amado Batista. Ofereço para ele, para a esposa dele, Alessandra, pra minha neta Magda, pro meu esposo Gomesino. E pro Sr. Moacir, e para todos os ouvintes, pro Pedro Luiz, e para você, um sábado abençoado a nós todos. Bom dia.
1: Amém, que assim seja. 8h40, faltam 20 para as 9. Mais uma participação. Bom dia.
16: Bom dia, eu sou a Maria das Graças Costa, do Barco Primavera, participar da enquete aí. Meu palpite é 2-0.
1: Ok, vamos lá. Mais uma participação para a gente falar de esportes. Bom dia.
17: Bom dia, Gilson Júnior, Pedro Luiz, equipe e ouvintes da Rádio Muriaé. Oduvaldo Rangel aqui do Macuco. Passando aqui para desejar um ótimo fim de semana para todos. Quanto ao jogo de amanhã, Gilson, assim como estão sendo todos os jogos das oitavas de final, eu acho que vai ser um jogo muito difícil para o Brasil. E o placar será 2-2. Mas na prorrogação o Neymar vai entrar e vai nos dar a vitória. Então a Noruega vai remar, mas vai ser para casa, né? Aquela comemoração deles é muito bonita, mas amanhã não vai ter remo não, vai ter creu. Brasil, creu.
1: Tá bom, são 8h41.

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6: vamos lá, faltando 15 minutos para as 9 da manhã. O Matheus está comigo aqui de volta falando da Copa do Mundo 2026. E em determinados jogos aí a gente está tendo umas surpresas, como ontem, né, Matheus?
7: Pois é, Jusso, olha só, ontem mesmo o Cabo Verde surpreendeu a Argentina, ou mais do que surpreendeu não só a Argentina, mas o mundo inteiro, conseguindo buscar duas vezes no placar o empate. A Argentina abriu 1-0 com o Lionel Messi, com um golaço em cima do goleiro Vozinha. Depois Cabo Verde buscou o empate, a Argentina 2-1, 2-2 Cabo Verde com um golaço no ângulo, e na prorrogação os cabo-verdianos não aguentaram a pressão e a Argentina fez o terceiro gol, passando portanto para as oitavas de final da Copa do Mundo. O próximo confronto da Argentina já está definido, é o Egito. O caminho todo da Argentina, Gilson, para ser um pouco mais sincero aqui, todo mundo até suspeita de que existam as bolinhas quentes e frias ali na hora do sorteio, porque a Argentina tem certa mania de ter sorte, viu? E o Brasil, o caminho do Brasil já começou com o Japão, é claro que foi superado quase que no último lance, mas a Argentina passou um dobrado ontem para passar sob Cabo Verde, e ainda assim era um sorteio que apontava favoritismo da nossa vizinha aqui na América do Sul. Olha só, os confrontos das oitavas de final já foram definidos também, com o resultado de Colômbia 1, Gana 0 ontem, com gol de John Arias, ex-jogador do Fluminense, atual jogador do Palmeiras. No próximo sábado, ó, isso mesmo, hoje começam as oitavas de final desse sábado, com Canadá e Marrocos e Paraguai e França. Amanhã tem Brasil e Noruega, México contra Inglaterra. Na segunda-feira, Portugal e Espanha, Estados Unidos contra Bélgica, Argentina contra Egito e Suíça contra Colômbia. E para falar sobre a seleção brasileira, né, a nossa amarelinha que nos dá sempre tanto orgulho, Carlo Ancelotti, o treinador italiano, comandante da nossa seleção, disse, Gilson, olha só essa declaração, ele disse: já preparei equipes para 1.400 jogos na minha carreira. Eu acho que eu entendo um pouco de futebol, tá bom?
6: Mais ou menos, né?
7: Ele tá dizendo isso, Gilson, pelo questionamento da escalação dos 11 iniciais que os repórteres apresentam na entrevista coletiva, logo pós-jogo e também nos treinamentos. Por quê? Casemiro falhou bastante no último jogo e ainda assim fez um gol, o gol de classificação, de empate do Brasil para buscar a classificação. E o Ancelotti, portanto, está dizendo que confia no próprio taco. Ele sabe que existem mais de 200 milhões de treinadores por aqui, mas o homem tem um currículo, uma ficha curricular muito grande, a ponto de dar autoridade para ele, mais de 1.400 jogos, para ter tranquilidade na escalação. E falando nisso, Gilson, olha só, existe um ranking da FIFA, e aí é bom explicar para todo mundo que o ranking, a classificação que a FIFA coloca as seleções, é na verdade uma soma de pontos com histórico, com momento. No final das contas, na Copa do Mundo não faz muita diferença não, mas é legal para saber quem tá melhor, quem tá pior, de acordo com a avaliação da principal instituição de futebol no mundo. A França encabeça a lista como principal seleção do momento, em primeiro lugar a Argentina em segundo, Espanha em terceiro, quatro Inglaterra e quinto o Brasil.
6: É isso aí.
7: Então o Brasil é penta até na...
6: É isso aí. Bom, vamos aguardar amanhã, né, para saber o que que vai dar Brasil e Noruega, né?
7: Isso, e você acompanha toda a movimentação aqui pela Rádio Muriaé 99,5, o pré-jogo, pelas ruas e momentos de aglomeração na nossa cidade, e também às 17 horas transmissão em cadeia com a Rede Itatiaia de Belo Horizonte, a maior rede de cobertura de rádios da Copa do Mundo. Gilson, para falar dos clubes agora.
6: Mudar de chave agora.
7: É isso. O Flamengo empatou em 2-2 ontem, em amistoso contra o River Plate. O primeiro tempo foi movimentado, o primeiro tempo teve gols. Inclusive, o Flamengo tá com bastante desfalque por conta dos jogadores convocados para a Copa do Mundo, naturalmente. Ontem, Samuel Lino e Bruno Henrique, dois dos principais jogadores do Flamengo, marcaram. Do outro lado, o River Plate teve marcação dupla de Driussi. O River, hoje em dia, não é aquele bicho papão mais. O futebol argentino caiu bastante, mas o Flamengo aí testando o seu elenco também nesse período de férias. E para falar do rival, o Vasco da Gama, da colina de Gilson Júnior, Vasco e Fernando Seabra desfazem o acordo e Cruz Maltino segue sem técnico no momento. Ó, vamos esmiuçar esse caso. É o seguinte, Gilson, nós trouxemos aqui durante a semana de que o Fernando Seabra, atual técnico do Coritiba, do Coxa, lá do estado do Paraná, ele deixaria, portanto, o time verde lá e viria treinar o Vasco da Gama. Nessa movimentação estava tudo acertado. O salário dele, 3 vezes maior do que ele ganha hoje. Comissão técnica teve até um pedido de demissão de um membro da comissão do Cruzeiro que ia se juntar ao Fernando Seabra para ir para o Vasco. O que acontece é que o Coritiba botou uma multa muito alta, aceitou negociar via telefone com o Vasco. Quando representantes do Vasco da Gama chegaram lá presencialmente, a multa teria que ser paga à vista e o Vasco da Gama tá contando as moedinhas aí nesse momento, né?
6: Então não tem jeito, né? Então está desfeita a negociação, né, do novo técnico do Vasco. Agora é correr atrás de outro.
7: É isso aí. Tem muito técnico no mercado, já foram buscar o Jair Ventura lá no Vitória, já tem conversas, mas o Jair tem certa idolatria no Vitória por ter salvo o Vitória não só do rebaixamento lá em Salvador, do último ano, mas também ganhado a Copa do Nordeste, que pra eles é um torneio muito importante.
6: Você ouviu falar que o Atlético de São João del Rei chamou Vozinha?
7: Teve essa oferta, teve essa sondagem, eu imagino, Gilson.
6: Será?
7: Que o Vozinha tenha mercado, tanto no mercado árabe, pra conseguir bastante dinheiro, mas também em alguns clubes de segundo, terceiro escalão da Europa, mas já que tem 40 anos.
6: O Vozinha aqui no Atlético de São João del Rei?
7: É um baita negócio.
6: Ia ficar bom, né?
7: Vender camisa à vontade, pelo menos.
6: Já pensou? O Nacional podia fazer uma oferta aí pro Vozinha, né?
7: Aí, ó, temos dois clubes na cidade hoje em dia, o Muriaé Futebol Clube, o Nacional, o Paulistano tentando se reerguer.
6: O próprio Tom Benz também, nosso vizinho aqui.
7: Isso.
6: Podia fazer uma oferta pro Vozinha, né?
7: Fica a expectativa.
6: É isso aí. Obrigado, Matheus. Agora são 8h51.
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Parabéns para quem completa a idade nova no dia de hoje, é o seu aniversário. Hoje é aniversário da Rádio Prêmio FM 94,7. A diferença está na música, né? Parabéns à nossa querida Prêmio, a nossa caçulinha, né? Faz parte aqui do Sistema Integrado de Comunicação. É aniversário da Maria de Lena, ela mora no centro, próximo ao Mercado Levate. Abraços da amiga Marlene Vasconcelos do Safira e familiares. Adriano Marcolongo no Planalto. Abraços da Tayane, Pedro Luiz, Kátia, mãe Dona Maria e amigos. Alô, Adriano Marcolongo, tá de aniversário hoje. Zenilda Jeremias na Encoberta. Abraço do Elias da Conceição e familiares. Para os aniversariantes de hoje, Papel de Pão, o mestre do samba, Jorge Aragão.

0: 9 horas. STF mantém prisão domiciliar de Jair Bolsonaro e determina a entrega de armas em 48 horas.
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0: O ministro Alexandre de Moraes do Supremo Tribunal Federal determinou a manutenção da prisão domiciliar humanitária do ex-presidente Jair Bolsonaro. Na mesma decisão, o ministro estabeleceu o prazo de 48 horas para que o ex-presidente entregue 10 armas registradas em seu nome e determinou a revogação de seu registro de colecionador, atirador desportivo e caçador caque. A medida ocorre após o vencimento do prazo inicial de 90 dias da prisão domiciliar e a análise de um episódio envolvendo a apreensão de uma pistola vinculada a Bolsonaro. A defesa do ex-presidente e a Procuradoria-Geral da República argumentam que não houve irregularidades e aguardam a conclusão das investigações. A presidente interina da Venezuela, Delcy Rodrigues, informou que quase todos os chefes de governo do estado de La Guaira, além de militares e agentes de segurança as seguranças locais, morreram após os fortes terremotos que atingiram o norte do país. A região, que abriga o principal porto e aeroporto da nação, foi a mais devastada pelos tremores. O governo declarou luto oficial, enquanto equipes especializadas de mais de 30 países apoiam os trabalhos de buscas por sobreviventes. Segundo os dados oficiais, a tragédia já contabiliza mais de 2.500 mortes e milhares de desabrigados que enfrentam escassez de alimentos e colapso nos serviços básicos. 9 horas, 3 minutos. 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
4: Bom dia para você, meu irmão, que nos acompanha aqui pela Rádio Muriaé. Esse é o nosso programa A Palavra É.
5: Proclamação do Evangelho de Jesus Cristo segundo Mateus. Naquele tempo, os discípulos de João aproximaram-se de Jesus e perguntaram: por que razão nós e os fariseus praticamos jejuns, mas os teus discípulos não? Disse-lhe Jesus: por acaso os amigos do noivo podem estar de luto enquanto o noivo está com eles? Dias virão em que o noivo será tirado do meio deles. Então sim, eles jejuarão. Ninguém coloca remendo de pano novo em roupa velha, porque o remendo repuxa a roupa e o rasgão fica maior ainda. Também não se coloca vinho novo em odres velhos, senão os odres se arrebentam e o vinho se derrama e os odres se perdem. Mas vinho novo se coloca em odres novos e assim os dois se conservam. Palavra da salvação. Cuidado com a comparação, né? Comparando a vida dos outros, né? O que um faz, o que o outro não faz, né? Nós vemos aqui os discípulos de João perguntando por que nós jejuamos e eles não, né? Essa comparação, né? Primeiro, aí a resposta de Jesus: olha, eles não vão jejuar porque o noivo está aqui, tem festa. Enquanto Cristo está no meio deles, não tem motivo de jejuar. A festa está no meio deles, tá? O próprio noivo, o Cristo. Haverá um momento que será, então, necessário jejuar. E aí ele faz a comparação de pano e vinho. Dois elementos, né? Pano e vinho. No fundo, ele está mostrando que, olha, práticas antigas com práticas novas. O Antigo Testamento e o Novo Testamento. A Velha Aliança e a Nova Aliança. Uma vida de fé remendada. É aquela pessoa que se converte, mas ao mesmo tempo permanece com as coisas antigas, sabe? Ela aceita um pouco do Evangelho, mas não. Ela abre a Bíblia: ah, isso aqui eu aceito, isso aqui eu não aceito, isso aqui eu aceito, isso aqui eu não aceito. Ela se torna juiz de si mesma e ela consegue, então, com isto, criar a sua ideologia, a sua fé, tá? A sua igreja conforme a sua cabeça. É o que nós mais temos hoje, tá? E aí Jesus vai dizer: olha, não dá pra viver uma vida remendada, não dá, porque uma coisa irá puxar para outra e não vai desenvolver direito. A questão do pano, né? A diferença do envelhecimento de um pano vai esticando, vai desbotando. E o vinho, né? Que é uma necessidade de caminhar junto, vinho novo com odres novos. A consequência que se dará para poder talvez estragar o vinho e como estragar também o pano. Então você, ou você é de Cristo ou não é de Cristo. É se esforçar para viver uma vida nova, uma vida no Espírito. foi muito difícil no início do evangelho, do cristianismo, as pessoas entenderem que Jesus rompia com algumas práticas judaicas. Os cristãos só vão perceber isso depois de Paulo, nas missões de Paulo, e quando vai acontecer o concílio de Jerusalém, né? Em Atos capítulo 15. Ali acontece o entendimento da comunidade do rompimento com as práticas judaicas. Jesus não é contra o judaísmo, ele é judeu, mas ele é contra, ele vai de encontro a essas práticas que não mais salvam o ser humano, sabe? E ele não veio para remendar nada, ele veio para levar a plenitude do evangelho, a lei e tudo mais. Esse é o papel do Cristo em nós. Assim também, quando eu abraço a minha fé, tenho que viver a plenitude. Sim, pecado nós temos, gente, todos nós teremos, sabe? O fato de eu pecar não quer dizer que eu estou colocando odres velhos ou vinhos velhos, não. O fato de eu pecar, não estou misturando pano velho com pano novo, desde que eu tenha consciência e me confesse. Essa semana a gente falou sobre confissão. Então, a confissão é você, sabe, não é remendar, é você atualizar, é lavar a sua roupa. É lavar a sua roupa para que você possa continuar com a roupa nova. Tanto é que no batismo é o símbolo de uma roupa nova, não é um remendo. É dar uma roupa nova, como filho pródigo. Dá sandálias e uma veste para o meu filho, tá? Porque ele estava morto e ressuscitou, deu nova vida. Então é esta graça. O batismo, a conversão, a confissão, tudo é uma forma de você renovar a sua roupa, não ficar remendando. Não tenha uma fé remendada, tá? Um pouquinho daqui, um pouquinho dali, um pouquinho. Não. Seja fiel àquilo que nós acreditamos. Oremos. Senhor nosso Deus, louvamos e bendizemos pela vossa graça, pela nossa vida, e vos pedimos essa oportunidade de permanecermos com a roupa nova. Sim, Senhor, muitas vezes nós sujamos nossa roupa com o nosso pecado. Muitas vezes em nossos odres colocamos vinho estragado, uva estragada pelo nosso pecado. Dá-nos força para permanecermos fiéis cada vez mais à tua palavra, a viver esta festa do casamento convosco, hoje e sempre. Que Deus te abençoe, Pai, Filho e o Espírito Santo. Amém. A palavra é remendo. Cuidado com os remendos da vida.
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0: Muito bem, agora são 9h17, muito bom dia, bom sábado, um ótimo final de semana e muita gente deixando aqui a opinião, né? Sobre o jogo de amanhã, Brasil e Noruega. A Sandra Carneiro tá dizendo, continuo no 2-1, então tá bom, valeu, bom dia. Você pode ligar pra gente também, vamos conversar aqui no programa, aproveitar que hoje o programa é mais tranquilo, né? 3729-2929, liga, participa, fala comigo ao vivo. Ah não, Gilson, eu não quero falar ao vivo, eu quero mandar mensagem, tem problema nenhum, fica à vontade, tá? Sem problemas. É só mandar pra gente o 988301140, é o nosso zap pra você participar. Brasil e Noruega, o Manina tá dizendo 3 Noruega, 1 para o Brasil. Pedro Gilson, bom dia. Meu palpite para amanhã, se Deus quiser, Brasil 1-0 ou 2-0, né? Deixou duas opiniões a Ivone do Cerâmica. Bom dia, Gilson, e a todos os ouvintes da Rádio Muriaé. Meus filhos e netos gostariam de ouvir a música do Amado Batista. E a Cláudia Moura. Oi, Cláudia, bom dia para você. Cláudia Moura, lá do Santo Antônio, tá ouvindo a gente. Muito obrigado pelo carinho. Vamos pro zap, já tem gente aí deixando a opinião. Bom dia.
1: Oi, Gilson Júnior, bom dia.
0: Oi, bom dia.
1: Eu sou Arlene aqui do Corado.
0: Oi, Arlene.
1: Passando por aqui, mandar um abraço aqui para Maria Lúcia, para o meu esposo, para todos os pessoal daqui do Corado. Mandar um abraço lá para o Distrito Vermelho também, Anicete, todas as irmãs dela. E um abraço para minha irmã, que está com o radinho ligado lá também, está fazendo faxina, era a patroa dela. Obrigado, Júnior. Deus abençoe você, toda a sua família. Bom sábado
0: para
1: vocês.
0: Um abraço a todos no Ancorado, pessoal na Estiva, né? Enfim, todos ligados aqui comigo na Rádio Muriaé. 9h18, vamos lá, bom dia.
2: Bom dia, eu sou o Júnior. Bom dia, Pedro Luiz. É a Cruz Maria de Safira. Passando para mandar um abraço para todos os meus amigos, para todas as mulheres da manhã da Muriaé. E queria pedir uma música da hora do breve, aquela cigana com Gina e Gina. Sobre o jogo, o Brasil vai ter que pular bonito. Vai ter que prestar muita atenção, ser muito esperto. E esse time de fora é meio violento. Mas eu vou pôr 2-1 pro Brasil. Fazer o quê, né? Mas tem que torcer, né? Ter fé.
0: É isso aí, vamos nessa.
2: Vamos, aí.
0: Vamos pensar positivo, não é isso? 9h19, mais uma participação. Bom dia.
3: Deixa o Júnior, bom dia.
0: Oi.
3: Bom dia, bom dia.
0: Bom dia.
3: Vamos. Deixa o Júnior, você acredita, rapaz, que o amigo meu comprou um sofá caríssimo, rapaz, na cidade aí. E deu de presente pra esposa, rapaz. Passou uns dias, chegou em casa, a esposa estava namorando o outro em cima do sofá. Ele falou assim, esse sofá não me deu sorte, vou vender essa porcaria. Pensa bem, rapaz.
0: Vai
3: o sofá
0: vendo,
3: foi culpado de tudo. Um abraço, meu amigo, Elias do Bairro do Porto.
0: Vai vendo, Elias. Um abraço, irmão. 9h20, eu quero saber a sua opinião. 988-30-1140, pode ligar pra gente também através do 3729-2929. Quero a sua participação.
4: Bom dia, Gilson Júnior, sou a Maria do Carmo Venâncio. Estou mandando um alô para minha família, para minha mãe lá no Confidência, do pessoal do bairro de São Joaquim. E o meu para cá é 2-1 para o Brasil, se Deus quiser. Vamos ver se dessa vez agora a gente vence, né? Vamos torcer para o Brasil ganhar.
0: É isso aí, vamos lá, são 9h21 agora, 9h21, você continua arriscando o palpite para amanhã, hein? Brasil e Noruega, às 5 da tarde você acompanha tudo aqui em 99,5 em rede com a Rádio Itatiaia de Belo Horizonte, a maior rede da Copa do Mundo 2026. 9h21, pode ligar pra gente, o telefone tá liberado aí. Só você falar com a Daniele, fala, Daniele, eu quero participar ao vivo com o Gilson, tá? 3729-2929. Mais uma aí agora, vamos lá, bom dia.
5: Pedro Gilson, bom dia. Bom dia, Gilson, bom dia pra toda a equipe aí da Rádio Muriaé, um bom dia pra todos os ouvintes aí, um bom dia especial, né, para todos meus amigos do rádio aí, né? Deus continua abençoando aí esse novo dia aí, esse lindo sábado aí, né, Gilson? Ó, Gilson, sou bem quieto de hoje aí, eu acho, meu palpite, vou dar 1-1 aí pro Brasil aí, mas meu esposo acha que vai ser 1-0, mas eu acho assim, né, Gilson? Se nós empolgamos aí, que nós brasileiros estamos tão empolgados agora, né? Chegamos até aí, né? Verdade. Ah, eu acho que se nós ficar pelo caminho aí, vai ser um balde de água fria em nós aí, né? Verdade. Nós começamos a empolgar agora, né? Mas se Deus quiser aí, os brasileiros vão dar alegria pra nós aí. Amanhã nós vamos vencer isso aí, se Deus quiser aí, tá bom, Gilson? Fica com Deus aí, gente. Tchau, tchau. Obrigado.
0: Vamos nessa. Essa Sandra lá em Barão do Monte Alto, é isso? Lá no bairro Distrito, né? Ouvindo a gente. Obrigado, Sandra. Um abraço pra você. 9:22, é muita gente querendo participar e dar opinião aqui, dar o palpite pro jogo de amanhã. Daqui a pouquinho, às 10, tem a Hora do Brega, hein? Vamos matar grandes saudades aqui na programação da Rádio Muriaia. 9:22, bom dia.
6: Bom dia, Gilson. Um ótimo sábado para todos nós.
0: Amém.
6: É Lucimar do bairro Bom Pastor. E o pra cá de amanhã vai ser 2-0.
0: 2-0. Tá bom, um abraço pro meu amigo Davi e o Magão, estão ligados, né, na Rádio Muriaia, como sempre, né? Entra no carro, já tá lá, 99,5, é isso aí. Valeu, Magão, valeu, Davi. Davi tá apostando na Noruega, falou comigo, hein, 2-1 pra Noruega. E o Magão falou que vai ser 3-0 pra Noruega. Bom, não sei, né, vamos ver. Ai, meu Deus do céu. Vamos lá, então. 9:23, um abraço pra dona Elza lá na Fazenda Fim do Mundo, é mãe do Davi, né? Tá sempre ligada, né? Aqui na Rádio Mulher. Dona Elza, um abraço aí, obrigado pelo carinho. 9:23, vamos lá, mais participações aí, todo mundo quer deixar o placar de amanhã, hein? Bom dia.
7: Bom dia, meu amigo Gilson Júnior, bom dia, Pedro Luiz, todos da Rádio.

0: pra Sandra lá em Barão, eu tô vendo a Sandra participando aí também, mandando um abraço pra ela e toda a família e pra todos os ouvintes, tá bom? Sem exceção, um abração meu amigo, bom fim de semana. E se der no, na hora do brega, toca Boneca Cobiçada aí, vou mandar pra Clara e o Fernando, que estão lá na roça te ouvindo.
1: Uhum.
0: E pro Antônio de Lima também, líder comunitário do bairro da Barra. Valeu, amigo.
1: Um abraço. Eu que agradeço.
0: Fique com Deus.
1: Um abraço. Bom, o Magão e Davi, eu falei brincando aqui, eles estão torcendo pro Brasil. 3-1 pro Brasil. O Magão e o Davi estão apostando aí, tá? 9h24 agora, mais participações. Bom dia.
2: Bom dia, Gilson. Bom dia, Pedrão. Aqui é a Mercedes do bairro Santa Terezinha.
1: Fala, Mercedes.
2: Gilson, a respeito do placar do nosso Brasil, eu acho que nós vamos ganhar de 2-1. E com certeza, né? Eu acho que vai ser pelos pênaltis também. Mas vamos torcer, né? É nós, né, Brasil?
1: É isso aí. Vamos lá, 9h25, bom dia.
3: Bom dia, Gilson Júnior, que é a barba do José Cirilo. Amanhã eu quero que Deus abençoe que o Brasil faz 2-1. Em nome de Jesus, ele vai vencer. 2-1 pra nós. Vai, Brasil!
1: Bora, Brasil! Vamos lá. Cadê o meu bebezinho? Meu bebezinho tá falando aí, ele confia no Brasil também, né? Fala comigo, bebê do papai, vai, vai.
4: Vamos lá, vamos fazer história. Nós vamos vencer. Brasil, Brasil, rumo ao Hexa. Vamos, Brasil!
1: É isso aí, vamos que vamos pra cima. 9h26 agora, bom dia.
5: Bom dia, Gilson Júnior, Ambrósio do bairro São Pedro.
1: Fala, Ambrósio.
5: Nós amanhã, brasileiro de coração roxo, vascaíno de coração roxo.
1: Aí.
5: E nosso resultado amanhã, Brasil 2-0. Na graça de Deus. Um bom do programa, que Deus te abençoe, você e o Paulo Roberto.
1: Amém. Que assim seja, irmão. 9h26 agora. Ó, você pode continuar participando com a gente. Pode ligar também no telefone 3729-2929 para dar o seu palpite e pedir aquela música brega que você tá super afim de ouvir aqui no nosso programa. Vamos lá, bom dia.
6: Bom dia, Gilson. Bom dia a todos da rádio. Eu sou morador aqui da Caetaba, Ivan. E vou participar da enquete aí. É o Brasil amanhã vai passar um pouco sufoco, mas. Vai ganhar de 2-0, ok? E a minha esposa também acha que vai ficar de 2-1. Beleza? Um bom dia a todos. Um abraço para todos os moradores daqui da Casa de Tábua.
1: Um abraço, beleza? Meu irmão. É, todos dia. Aí na Casa de Tábua, né? Ouvindo a gente. Obrigado pelo carinho, viu? Qualquer dia eu vou aí, né? Na Casa de Tábua. 9h27 agora. Tem mais participações. O que não falta aqui é participação, né? Essa audiência maravilhosa, estrondosa da Rádio Muriaé, há 82 anos no ar, com muita credibilidade. Bom dia.
7: Bom dia, Gilson. Bom dia, Pedro Luiz. Bom dia, família da Manhã do Muriaé. Hoje eu queria ouvir a música Tortura de Amor com Valdir Soriano. E meu placar continua no 2-1. Muito sofrido, mas nós vamos que vamos, Brasil. Bom dia para todos vocês, gente.
1: Ok, valeu, Lucila. Lucília, é Lucília. A Lucila é da Lucila Moles. Essa é a Lucília lá do Divisório. Obrigado. Dá um abraço no Arlindo aí, tá? Valeu. 9h27 agora, mais participações. Bom dia.
8: Bom dia, Gilson. Bom dia, Rádio Mulher. Que fala, Dona Maria, fala, Lourenço. Essa hora do brega é muito boa, né, Gilson?
1: Isso aí.
8: Nossa, é ótimo de aumentar mais, né? Eu queria pedir uma música de você, do Roberto Carlos, Subir na Montanha. Você toca pra mim?
1: Aham. Uhum.
8: Vou ficar aqui escutando, tá? E negócio do jogo, se ele fizer um gol, tá bom demais pra nós, Gilson. É isso aí.
1: Tá bom, Maria de Fátima Lourenço, né? Lá no Gaspar. É isso aí. 9h28 agora.

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5: Muito bem, 9:34 agora. Muriaé define datas de campanha de vacinação antirrábica. O Matheus Gouveia tem as informações.
12: Pois é, Gilson, a Secretaria Municipal de Saúde de Muriaé confirmou durante a última semana o cronograma para a campanha de vacinação antirrábica em 2026. A mobilização que visa imunizar cães e gatos contra a raiva terá início no dia 27 de julho, neste mês, e vai se estender até o início, dia 8 de agosto, abrangendo a área urbana, distritos e as comunidades rurais de Muriaé. O calendário foi dividido para facilitar o acesso dos proprietários de animais. Na zona rural e nos distritos, as equipes de vacinação vão circular entre os dias 27 e 31 de julho. Já no dia D, na zona urbana de Muriaé, ficou concentrado no sábado, dia 8 de agosto. Ainda não há detalhes sobre os locais exatos onde os postos serão montados. Segundo a administração municipal, o itinerário completo contendo os pontos de atendimento e os respectivos horários serão liberados nos próximos dias através dos canais oficiais de comunicação da prefeitura e também aqui via rádio Muriaé. A raiva é uma doença infecciosa, viral aguda que atinge o sistema nervoso central e pode ser transmitida para os seres humanos, apresentando taxa de letalidade de quase 100%. Por ser uma zoonose grave, a vacinação anual de animais domésticos continua sendo a principal estratégia de saúde pública para manter o vírus sob controle na região. A orientação é que os tutores fiquem atentos à divulgação das datas para garantir a proteção de seus animais de estimação. E é importante frisar disso, portanto, depois dessa conclusão, de que a proteção não é só por parte dos animaizinhos de estimação, também do ser humano, por ser uma doença infecciosa viral aguda que pode nos atingir.
5: Aliás, nós recebemos aqui, falar em cães, né? Nós recebemos aqui essa semana, não foi, Pedro? As pessoas reclamando que ali próximo à casa de saúde tinha um cachorro mordendo todo mundo. E eu recebi a informação que já resolveram o problema. Parece que recolheram o cachorro lá, né? Então, né? Menos mal resolvida essa situação aí. Porque é complicado, né? A pessoa passar ali perto da casa de saúde, às vezes uma pessoa de idade, né? Às vezes tá passando na motocicleta e acaba sendo mordido aí pelo cachorro. Então, a informação que eu tive é que o cachorro já foi recolhido. Então, é menos um problema nas ruas, ali naquele trecho da casa de saúde.
12: Excelente.
5: São 9:36.
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0: Brasil.
1: Vamos nessa, 9h42 agora, em clima de Copa do Mundo, é a Rádio Muriaé em rede com a Rádio Itatiaia de Belo Horizonte, a maior rede da Copa do Mundo 2026, né? E amanhã tem Brasil e Noruega, então eu tô querendo saber aí, você acha que o Brasil consegue passar a Noruega? Hã? Com facilidade ou dificuldade? Qual o placar do jogo de amanhã? Mais participações? Me preparando aqui, porque daqui a pouquinho tem a hora do brega, hein? Pra você participar. 3729-2929 e o zap é 988-30-1140. Vamos lá, mais participações. Deixa o povo falar aí. Bom dia.
2: Bom dia, Jussu Júnior.
1: Oi.
2: Bom dia, Pedrão. E toda a equipe aí da Rádio Muriaé. Quem fala aqui é Letícia Bando, do bairro Santo Antônio.
1: Oi, Letícia.
2: Olha, o meu palpite pra hoje é 1-0 Brasil.
1: 1-0 Brasil?
2: E vamos que vamos.
1: Pra amanhã,
2: e
1: né?
2: Minha hora do brega, eu gostaria que eu vi Geno, coração cigano. Fica todos com Deus aí. Bom final de semana.
1: Amém, que assim seja. Obrigado. 9h44, bom dia.
3: Bom dia, Gilson Júnior. Eu acho que o Brasil vai ganhar sim. Apertado, igual ontem Argentina e Cabo Verde. Eu estava torcendo para o Cabo Verde ganhar ontem. Mas a Argentina passou um aperto, entendeu?

0: Mas eu acho que o Brasil ganha de 2-1. Mas é bem apertado, tá bom?
1: Tá bom.
0: Bom dia pra vocês aí.
1: Mário, agradeço a participação a todos no Cardoso de Melo. 9h44. Quem? A Karine tá na linha? Oi, Karine, bom dia.
2: Oi, Rafael, tudo bem?
1: Eu tô bem, e você, Karine?
2: Tudo bem, graças a Deus.
1: Tá falando da onde, Karine?
2: Mulher,
1: do São Joaquim. Ah, do São Joaquim. E o placar de amanhã, hein? Brasil e Noruega.
2: O placar de amanhã eu vou 3-1.
1: 3-1 pro Brasil.
2: 3-1 pro Brasil, quero que ele vence.
1: Então tá bom, vamos aguardar, viu, Karine? Obrigado pela participação, tá?
2: Que Deus, eu quero que você toque a música do Roberto Carlos, Jesus Cristo, estou aqui no Hora do Brega, se der.
1: Tá bom, um abraço pra você, tá?
2: Fique com Deus, abraço.
1: Tchau, 9h45, é muita gente querendo participar na Hora do Brega, bom dia.
3: Bom dia, Gilson. Bom dia, Pedro. Bom dia a todos. Ótimo sábado pra nós todos. Sou a Marina aqui do Macuco. Ó, e o placar amanhã. Ainda vou continuar do 2-1, mas nós passando muito aperto, hein? Vai ser um jogo muito difícil. Mas ainda sigo com a intuição de 2-1, Brasil.
1: Tá dado.
3: Bora, Brasil.
1: Bora. Bora pra cima. 9h45. Bom dia.
4: Bom dia, Gilson Júnior. Eu falo aqui da Chácara Luzir Rodrigues. Sobre o placar do Brasil, eu acho que vai dar aí pra nós 3-1. Vamos torcer pra dar 3-1, né?
1: Tá bom.
4: E vai Brasil, né?
1: Vai Brasil, vamos
4: e
1: pra cima.
4: Na Hora do Brega, eu gostaria de escutar Morango do Nordeste.
1: Laírton e seus teclados.
4: Obrigado.
1: Um abraço. 9h46, daqui a pouquinho a Hora do Brega, hein? Vamos lá, mais uma participação. Bom dia.
5: Bom dia, Gilson Júnior, que é o Dario Dalla Paula Filho, residencial Vermelho 2.
1: Fala, irmão.
5: Então, rapaz, vai ficar de 2-1 pra cá pra nós. Na Hora do Brega, você podia, se der, você coloca boemia pra nós, meu amigo. Mandar meu amigo lá no bar do seu Mir, todo mundo fica te ouvindo lá todo sábado.
1: Beleza. Nelson Gonçalves.
5: Lá no Santa Terezinha. Tá? Aí, um abraço pra você, pra todo mundo aí, seus colaboradores aí, meu amigo. Pessoal do Residencial Vermelho 2, Nova Mulher Vermelho. Tá bom? Ótimo final de semana pra todos. Deus abençoe.
1: Tá bom, irmão. Muito obrigado. 9h47. Vamos lá. Tem mais participações. Pode mandar sua mensagem. 988301140. Se preferir, pode ligar pra gente através do 37292929. Bom dia.
6: Bom dia, Gilson Júnior. Bom dia, Pedrão. Bom dia a todos da Rádio Mulher. Aqui é Joana Santerezinha.
1: Fala, Joana.
6: Sobre amanhã o jogo do Brasil, O meu palpite é que o Brasil vai ganhar de 3-1.
1: 3-1.
6: Entendeu? Em nome de Jesus. Ele vai vencer. Tá? E na Hora do Brega aí, manda uma música bonita pra mim, tio.
1: Tá
6: bom. Vou ficar esperando, hein?
1: Claro.
6: Tá?
1: Claro.
6: Ofereço pra todos que gostam, a Mercedes que participou agora. Pra Dodora Upo, Gilista. Coloca uma música bonita aí pra mim.
1: Deixa comigo, tá bom? Um abraço, 9h47. Tem muita gente apostando em 2-1 e 3-1, né? São os maiores palpites que a gente tem aqui. Vamos lá, 9h47. Bom dia.
7: Bom dia, Gilson Júnior. Quem tá falando aqui é o Marquinhos Marambaia.
1: Fala,
7: o
1: irmão.
7: Resultado do jogo amanhã vai ser 1-0 Noruega.
1: 1-0 Noruega?
7: O Brasil, infelizmente, vai ficar nessa fase aí.
1: Vai meter o pé.
7: Um bom sábado a todos aí, fiquem com Deus.
1: Vai pegar a mochila e vai meter o pé. Será? Vamos lá, 9h48. Bom dia.
8: Bom dia, Gilson.
1: Oi.
8: Bom dia pra todos da rádio. Olha, Gilson, meu pra cá, ó, 2-1. Porque o Brasil tem que ser o menos 2, tá? O outro pode ser 1. E eu tô positiva. E se você puder, toca pra gente aí uma recordação inesquecível com Roberto Carlos, Lady Laura. Um bom final de semana pra você, tá? Obrigada, Gilson.
1: Pra você também, muito obrigado pelo carinho. 9h48, bom dia.
9: Bom dia, Gilson Júnior, aqui é a Fátima de Belo Aires, né?
1: Oi, dona Fátima.
9: Meu pra cá, pra o jogo do Brasil, é de 3-1. Sou brasileira e não deixo de ser brasileira, então é 3-1 que o Brasil vai dar no outro time aí. E nós é nós.
1: É isso aí.
9: Gostaria de mandar um abração para o Jamie, pra Creia e para todas as minhas amigas, né? E meus amigos. E para dona Cleusa, do grupo da Manhã da Muriaé, para todas as amigas e para mulher virtuosa, todas as amigas e amigos, e o homem de fé. Um abração, Gilson.
1: Tá pra senhora e também, a tudo de bom. Dá um abraço no seu Carlinho. Pergunta o seu Carlinho aí o placar do jogo. Um abraço pra todos do grupo Manhã da Muriaé lá. Tá todo mundo ouvindo a gente, né? Alô, Cidele Braga, bom dia. Tá lá na Estiva, ligada com a gente. Obrigado por esse carinho maravilhoso. A Lourdes também no Coleti. A Lucília Costa lá no Divisório. Seu Carlinho, a Cleusa, a Cristiane, o Gino. A Maria Lúcia lá no Cerâmica, não é isso? Todos aqui comigo, Maria Aparecida Fonseca Ramos, a Vilma lá no Santana, a Clotilde, tive com a Clotilde semana passada lá em Bom Jesus da Cachoeira, né? Ela tava dançando lá no grupo Paulo Dense. Alô, Clotilde, bom dia. Abraço pra Fabiana Silva, também o Doveril Ferreira tá com a gente, a Florinda Rezende também tá com a gente, Helenice Aparecida, o Braz José, Janaína Andrade, Ângela Cristina, a Letícia Bani, a Esther Bibiano, a Ana, enfim, a Pamela Braga de Freitas, a Dalva, Rita Ferrari, a Mariana, todo mundo lá no grupo Manhã da Muriaé. Quer entrar também no grupo? Então manda o seu número pro Pedro Luiz aí que ele vai adicionar você no grupo do Manhã da Muriaé e a gente tá sempre interagindo lá, né? Conversando e batendo aquele papo bacana, tá? Então se você quiser entrar no grupo com a gente, fica à vontade o grupo Manhã da Muriaé. Faltam 10 para as 10.
10: Brasil!

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3: A odontogeriatria é uma área da odontologia com foco no atendimento dos pacientes idosos, considerando fatores da saúde bucal, atuando na prevenção e bem-estar desses pacientes. Algumas doenças bucais, por serem inflamações, podem acabar provocando doenças crônicas pré-existentes, como, por exemplo, doenças cardíacas, diabetes, reumatismo, entre outras. A boca seca é uma queixa comum dos pacientes idosos e podem ser relacionadas a diversas causas. O aumento da quantidade de água ingerida ao longo do dia vai minimizar esse sintoma. A escovação adequada é a forma mais efetiva para manter esses dentes saudáveis e inclui desde a escovação até o uso do fio dental após as refeições. Com o avanço da odontologia, é possível ter uma melhora na saúde bucal dos idosos, dando mais qualidade de vida.
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Vamos lá então, abraçando quem completa a idade nova no dia de hoje. A Rádio Prêmio, nossa caçulinha, está completando mais um ano no ar, né? 94,7. Maria Dilena mora no centro. Abraços da amiga Marlene Vasconcelos do Safira e familiares. Adriano Marcolongo no Planalto. Abraços da Tayane, Pedro, Luiz, Kátia, mãe Dona Maria e os amigos. A Zenilda Jeremias na encoberta. Abraço do Elias da Conceição e familiares.

0: 10 horas. Ministro da Fazenda aponta juros altos como principal obstáculo para crescimento do país. Gastos do governo também entram na conta.
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0: O ministro da Fazenda do governo federal, Dário Durigan, afirmou que as altas taxas de juros são o maior entrave para a economia brasileira, pois encarecem a dívida pública e freiam os investimentos das empresas. O ministro defendeu que é preciso alinhar o controle de gastos do governo com as decisões do Banco Central. Por outro lado, analistas e o próprio Banco Central argumentam que os juros continuam elevados justamente porque o endividamento do país é alto e os gastos públicos seguem crescendo. Para tentar equilibrar as contas e abrir espaço à queda dos juros, a Fazenda promete cortar benefícios fiscais e rever despesas nos próximos anos. Uma nova pesquisa do Instituto Datafolha aponta que metade dos brasileiros prefere pagar menos impostos e contratar serviços particulares de saúde e educação. Por outro lado, 44% dos entrevistados defendem o pagamento de mais tributos para garantir esses serviços de forma gratuita pelo Estado. Os dados mostram que uma mudança no comportamento da população desde 2022, quando as duas opiniões apareciam em empate técnico. O levantamento também revelou diferenças por gênero. A maioria dos homens prefere a redução da carga tributária, enquanto a maior parte das mulheres prioriza o fortalecimento dos serviços públicos. 10 horas, 3 minutos. 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A seguir, a Hora do Brega.
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5: Muito bem, são 10h05, tá começando a hora do brega, é hora de abrir uma, né? Eu também adorei, né? O velho gostou, eu também adorei. Adorei. Vamos lá, a hora do brega tá no ar com ele, Zezo. Vamos lá, vai.
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5: E aí?
6: E vamos conversar, é hora de abrir o jogo.
5: 10h05 agora, quero a sua participação comigo através do 988301140, ao som dessa coisa maravilhosa. Olha o Zezo aí, ó. Aumenta o Zezo.
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5: Tá muito bom, né? Fala a verdade, né? Sábado de manhã, a mulherada fazendo almoço, arrumando casa e ouvindo aí o melhor do brega aqui na programação até 11 horas da manhã, né? Olha que coisa maravilhosa, Zezo, né, rapaz?
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5: Vamos lá, quero todo mundo comigo. 988301140. Se preferir, pode ligar pra gente também. O telefone tá liberado, as linhas estão liberadas. 37292929. Canta, Zezo.
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5: E aí?
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5: E em 92. Casou comigo. Olha que coisa maravilhosa. Que letra essa música. Vamos lá, deixa o povo falar comigo aí. Vamos lá, bom dia.
7: Fala comigo, Gilson Júnior.
5: Falo.
7: Aqui é o Cidão, sobrinho da Natalina, aqui do Moda Rádio.
5: Fala, irmão.
7: Mandou pedir você a música. Senta aqui no sofá.
5: Aí,
7: entendeu?
5: Tá tocando.
7: Tá esperando você, mas você não retorna. Mas você pode chegar a qualquer hora, entendeu? Olha a sua conta, tá ligado?
5: Tô ligado.
7: Não é mesmo, entendeu?
5: Valeu,
7: irmão. Passou meu aniversário, você não falou nada.
5: Parabéns.
7: Tá ligado?
5: Parabéns.
7: Manda pra nós, irmão. Meu pra cá é 2-1.
5: Tá bom.
7: Obrigado.
5: Valeu, irmão. Valeu, valeu. 10h07 agora. É a hora do brega que tá começando. Vamos lá, mais uma participação. Bom dia.
8: Bom dia, Gilson Júnior, que é a Roseli do Planalto.
5: Fala, Roseli.
8: Ó, Brasil 2-1. E eu pedi todas as músicas da hora do brega pra todos os ouvintes. Menos pro Pedro Luiz, que o Pedro Luiz foi vigiando a gente aí, saindo pra gente dar umas voltinhas aí, forró, e faz a festa dele no churrasco, não chama a gente, não.
5: É, pois é.
8: Vou chamar a Cátia e não vou chamar o Pedro.
5: Pois é.
8: É, Pedro, você, hein?
5: Fez o churrasco e não chamou ninguém.
8: Faz o churrasco,
5: né?
8: Não chama a gente. É. Nem churrasco de carne moída você oferece a gente, né?
5: É verdade.
8: Fica desse vigiando jeito a gente pro forró.
5: Mas ele falou que o
8: churrasco... hoje tem de novo, hein? Ontem teve, hoje tem, amanhã de novo. E vamos que vamos, Pedro. Brincadeira. Vamos. É nóis. Vamos que vamos, Brasil.
5: É isso aí. O churrasco do Pedro foi de banana. Churrasco de banana. Eu nunca vi isso, né? Primeira vez, mas... fazer o quê, né? Vamos lá, mais uma participação. Bom dia.
9: Hora do brega aí, sim, por favor. Troca a Folha Seca e dedica pro meu amigo o Edilson aqui do Gaspar. Um abraço.
5: Valeu. Quem é?
9: É o Silveirinho.
5: Silveirinho, um abraço, tá, irmão? Um abraço pra você. Vamos lá, mais uma. Bom dia.
10: Bom dia, Gilson Júnior. Bom dia, Pedro Luiz. E todos aí da rádio. Olha, Gilsonzinho, na hora do brega hoje, se você puder tocar a música da Vanderleia, Prova de Fogo. Se você puder tocar, toca pra mim.
5: Prova de Fogo, Vanderleia.
10: Obrigado e um bom final de semana.
5: Tá bom, pra você também. 10h08, vamos pro telefone. Quem tá na linha comigo? Vamos lá. Bom dia.
11: Bom dia.
5: Quem fala?
11: Aparecida, de Patrocínio do Muriaé.
5: Tudo bem, Aparecida?
11: Tudo bom?
5: Um abraço.
11: Olha que todos os dias eu ouço você, eu adoro você.
5: Ah, que bom, Aparecida. Agradeço esse carinho e levo o meu abraço a todos nessa cidade querida de Patrocínio do Muriaé, viu?
11: Aqui, quero ouvir uma música do brega.
5: Qual?
11: Pode ser do Zezo.
5: Do Zezo?
11: É.
5: Tá bom, vou tocar uma do Zezo pra você daqui a pouco, tá?
11: ofereço pra vocês aí da rádio e toda a minha família, tá bom?
5: Boa Aparecida, fica com Deus aí, vamos lá. 10:09 agora, mais uma participação por telefone, bom dia.
3: Bom dia.
5: Quem fala?
3: Alô?
5: Oi, quem fala?
3: Está entrando duas linhas.
5: Como é que é?
3: Está entrando duas linhas.
5: Ah, mas quem tá falando?
3: É Maria Helena aqui.
5: Maria Helena fala da onde?
3: Do Rosário.
5: Do Rosário. Fala comigo, Maria Helena.
3: Eu quero ouvir as borboletas com Benito de Paula.
5: Tá bom. Vamos lá.
3: Oferecer para todo mundo que tá ouvindo, para vocês aí, obrigado, tá?
5: Tá bom, um abraço, tá? Fica com Deus aí.
3: Outro.
5: Vamos lá. 10:10, vamos começar o programa? Vamos lá? A primeira de hoje? A volta do Boêmio? É isso, ô Boêmia? A volta do Boêmio, é isso aí, com Nelson Gonçalves abrindo o nosso encontro nessa manhã, às 10:10 agora. Bom sábado pra você.

0: Nelson Gonçalves e a volta do Boêmio, abrindo a hora do brega aqui na Rádio Muriaé. E você, já mandou aí o seu pedido? Através do 988301140. Fica à vontade para participar. Vamos lá, tem ouvinte aí para falar comigo. Bom dia.
1: É o José Francisco do bairro São Joaquim. Na hora do brega aí, eu quero com Sandro Lúcio, mestre de obra.
0: Mestre de obra.
1: Se você puder passar essa música e oferecer para todos, ouvintes, na hora do brega. Brasil, 3-1 pro Brasil, tá?
0: Tá bom, irmão.
1: Brasil com 3.
0: Confiante.
1: E o outro com 1.
0: Isso aí, Noruega.
1: É isso aí. Nós somos brasileiros, né?
0: Verdade.
1: Então tem que torcer pro Brasil, né?
0: Não desistimos nunca.
1: Obrigado, bom dia.
0: Valeu. 10:13. Vamos lá, mais uma participação. Bom dia.
2: Bom dia, Gilton Júnior. Aqui é a Marta, né? Marta Ribeiro da Silva Arcanjo, aqui do Cardoso de Melo.
0: Oi, Marta.
2: É, né? Vão sofrer mais outra vez, né? Onde a Argentina sofreu, hein? Na mão do... Mas vamos ver nós amanhã, né? Mas Deus vai dar jeito pra nós.
0: Vamos
2: eu vou do meu placar e eu acho também eu acho que vai ter empate. Acho que vai, pra mim, vou botar aí 2-1 também. 2-1 pro Brasil aí. Bom dia, um ótimo final de semana.
0: Pra você também, tudo de bom, Marta. Vamos lá, dá um abraço aí na Dona Fé. 10:14, bom dia. Ah, tem aqui participação através do texto, né? Na hora do brega, quero ouvir a música do Evaldo Braga. Obrigado, manda um alô pro Pedro Dimas do Planalto. Aqui é a Zeni, lá do Planalto. Obrigado, Zeni, um abraço. Bom dia, Juninho. O placar 2-1. O Roberto Carlos na hora do brega. Todas as minhas amigas, Rita, do Jaci, Luzia Garcia, meus filhos, Maria das Dores Costa. Tá bom, obrigado pela participação. Bom dia, toca Reginaldo Rossi para Lúcia Helena do bairro Marambaia, super fã desse programa. Obrigado a todos do Marambaia. Lair, Brasil 2, Noruega 1, bairro São José. Vamos nós, Deus abençoe sempre. O programa tá show. Bom dia, Gilson Júnior, Maria de Fátima, Brasil 2, Noruega 2. Aí vai para prorrogação, né? Se não resolver na prorrogação, vai para os pênaltis. Aí que o coração dispara, né? Toca uma música aí na hora do brega pra todos nós. Marina do Macuco. Alô, Marina. Fátima do Recanto Verde tá ligada. Bom dia, Gilson. Brasil vai ser 3-1. Tá bom, muito obrigado. Mas quem? A Cláudia Moura já mandei abraço. Vamos nessa. Tem mais participações aí ou vamos de música? O Morango do Nordeste com Laírton.
3: Alô, galera.
0: E seus teclados. 10:15. Bom dia. Terra.

0: Então, 10 e 19, Laírton e seus teclados. Sabe quem ficou chorando agora com essa música? O Davi ouviu lá e ficou chorando, né? Tá no colo do Magão chorando lá, porque ouviu Laírton e seus teclados. Deixa eu mandar um abraço pra minha querida Dona Eva, lá na Pratinha. Oi, Dona Eva. Tá lá com o ouvido ligada no rádio, coladinha no rádio, ouvindo a Hora do Brega. Bom dia, Dona Eva. Qualquer dia tô chegando aí pra tomar aquele café forte e com pouco açúcar, tá? Dá um abraço no Zé também, na Cléo, né? Minha querida amiga Cléo, sempre ouvindo a gente. Gosta de um forrozinho. Ela e o esposo naquele forrozinho, né? É isso aí, Cléo. Obrigado, tá? Pelo carinho. Dá um abraço na Neia também. Família maravilhosa, né? Sempre vou lá e me recebem com aquele calor humano maravilhoso na Pratinha. Obrigado, viu, Cléo? Dá um abraço em toda a família. E dá um abraço principalmente na Dona Eva, que eu gosto muito. É, sempre que eu chego, ela já sabe. Faz lá aquele cafezinho forte e com pouco açúcar. Né, Dona Eva? Bom dia. Vamos lá, 10h20 agora, mais participações.
1: Bom dia, Wilson Júnior.
0: Bom dia.
1: Imaculada do bairro Aeroporto.
0: Oi.
1: Eu gostaria de que desse pra você tocar alguma música do Vando. E o pra cá é Brasil 2 e a Noruega 1, tá? É, um abraço a todos os ouvintes da Rádio Muriaé e você e toda a sua família. Fica com Deus.
0: Um abraço, muito obrigado pelo carinho também, tá? 10h21 agora, tá rolando a Hora do Brega. Vamos mais uma? Folha Seca, do Amado Batista.

0: tudo ótimo.
1: E aí, o placar de amanhã, hein?
0: Nossa, é que eu vou dar meu palpite aí de 2-1.
1: 2-1?
0: É, se fizer mais gol o Brasil, melhor ainda, mas eu vou dar 2-1.
1: O negócio é ganhar, nem que seja de 1-0, né? O negócio é ganhar.
0: É, né? Nem que seja de 1-0, o negócio é ele vencer, né? É ele ganhar aí.
1: É verdade. O seu bom dia vai pra quem?
0: Ah, eu ofereço o seu programa aí, o Horário do Brega, aí pra todos que curte, né? Porque tá ótimo esse horário. E eu gostaria muito de oferecer também para a Lucila Modas, que eu acho que ela ama esse horário, né?
1: Uhum.
0: E tudo isso aí, tá bom? Eu gostaria muito, se for possível, a música do Barreirito, a Cadeira Amiga.
1: Eu agradeço a sua participação também, tá?
0: Se for possível, Gilson, tá? A música do Barreirito, a Cadeira Amiga, tá?
1: Tá bom, um abraço.
0: Tá bom, feliz pra todos.
1: É isso aí, 10h26 agora, vamos lá, mais uma. Dejanira, bom dia.
2: Bom dia, Gilson.
1: E aí, como é que estão as coisas?
2: Ah, graças a Deus, tá tudo bem.
1: Tá animada pro jogo amanhã, Brasil e Noruega?
2: Ó, tô aí.
1: E o placar de amanhã?
2: Vai ser de
1: 3-0. 3-0 aí? Tá confiante, hein, Dejanira?
2: Com certeza. Aquele dia foi que você falei, né?
1: É isso aí.
2: Mas aí ele ganhou de 2-1, né?
1: É verdade. O importante é ganhar, né?
2: É, com certeza ganhar, né? Ah, mesmo, aquela hora, nossa, eu fiquei tão triste aquela hora. Ele tava perdendo. É, ué.
1: Mas vamos lá, o seu bom dia vai pra quem?
2: Ó, mundialmente foi você. Pro Pedro aí, pra todo mundo que estiver ouvindo aqui da José de Abreu. E pro meu filho que mora lá no Varginha. Tchau.
1: Tá bom.
2: Ô, Gil.
1: Eu agradeço a sua participação. Tá. Desejo um bom final de semana, tá?
2: Pra você também.
1: Tchau. Alô, Gil. Tchau. 10h27. Bom dia, Gilson Júnior. Meu nome é Penha. Gostaria, se possível, na hora do brega, ouvir a música Coração de Luto, Teixeirinha. Oferecer pra minha cunhada e amiga Jola. É isso mesmo? Me faz lembrar dos meus 13 anos em Laje do Muriaé. Eu moro no Edgar Miranda. Bom final de semana. Agradeço, tá? O carinho. Oi, Gilson. Tudo bem? Bom dia. Aqui no Sossego estamos curtindo o programa. Pamela Braga de Freitas, Estrada Muriaé, Miraí. Um abraço para todos que estão curtindo o programa. Toca uma música boa pra gente aí na hora do brega. Vamos torcer pro Brasil. 3-0 pra Noruega. Bom dia, Gilson Júnior. Toca música pelo aniversário do meu esposo, Sargento Watson. Verciane Ferreira, do Corpo de Bombeiros de Muriaé. Parabéns, então, ao sargento aí, né? Que tá fazendo aniversário hoje. É a Paula Verciane, do bairro Edgar Miranda. A Ana Maria Fusco tá ligada comigo. Olá, Gilson Júnior, bom dia. Aqui é o Sebastião Ribeiro. Na hora do brega, minha irmã quer ouvir Coração de Cristal com o Gerry Adriano. Saiu errado aqui. Um abraço, tenha um ótimo sábado. Eu que agradeço. Maria Auxiliadora Ribeiro e Maria do Rosário Ribeiro, Bom Jesus da Cachoeira, ouvindo a gente. Obrigado pelo carinho. Vamos lá? Tem mais participações? Bom dia. Sandra.
3: Oi, bom dia.
1: Tudo bem, Sandra?
3: Posso dormir na linha?
1: Fala da onde, Sandra?
3: Do Cardoso.
1: Cardoso de Belo. E o seu placar para amanhã?
3: 1-0 suado, né?
1: Hein?
3: 1-0 suado.
1: Ah, então tá. Vamos lá, né? O seu bom dia vai pra quem?
3: Vai pra Silvânia e o Pedro na Barra. Pra Taninha e o esposo dela lá no Divisório. Pra Lúcia lá no Dornelo. Pra sogra da Leonice e pro maridão Valdir Cláudio.
1: Tá bom. Agradeço aí a sua participação. Desejo um bom sábado, tá?
3: Pra nós, se Deus quiser.
1: Vamos lá, 10h29 agora. Mais uma participação por Zap. Bom dia.
4: Bom dia, Gilson Júnior. Bom dia, bom dia. É o Paulo de Sarrote falando aqui do Serra Espírito Santo. Ouvindo na Rádio Mulher. Mandar um abraço aí pro Robinho aí na Pitanga, o Povão, a professora Rita. E o Cachoeira, Barão, Garapa, Patino. Essa excelente rádio, ela toca longe, tá? Depois você passa uma música aí do Zé Ribeiro pra nós aí. E o Brasil vai ganhar de 2-1 pra nós amanhã, tá beleza? Abraço pra todo mundo aí.
1: Agradeço então a participação, todos em Serra, no Espírito Santo, ouvindo a gente. 10h30 agora, vamos lá. Sandro Lúcio, com Mestre de Obras.

0: Muito bem, 10h33 agora. Por que que você mexeu no relógio, Pedro Luiz? Fala comigo, hã? Você voltou a mexer no... Você tinha esquecido do relógio, né? Agora você volta a mexer no relógio de novo, né? Vamos lá, 10h33 agora, onde quer que você esteja ouvindo a gente, quero saber aonde você está ouvindo a Rádio Muriaia. Manda pra gente aqui, vai ser um prazer ouvir a sua voz no ar através do nosso zap 988301140. 10h33, bom dia.
1: Bom dia, Gilson Júnior, bom dia, Pedro Luiz, bom dia a todos da Rádio Muriaia. Meu nome é Celina Aparecida de Souza. Hoje eu queria ouvir na hora do brega, Sorria, Sorria, com Oswaldo Braga. Oferecer para Tereza e a Creuza da Encoberta. E todos que gostam dessa música antiga, que é uma benção. Beijo, beijo, um pedaço de queijo.
0: Tá bom, muito obrigado. Agora 10h33, vamos lá? Tem mais uma? Vamos lá, bom dia.
2: Bom dia, Gilson Júnior. Bom dia, Pedro. Aqui é a Laís do Subai Ceranca. Não estranhe minha voz, não, que eu tô muito gripada hoje. Ah, que se fosse possível na hora do brega, eu gostaria de ouvir Coração de Frango. Nossa, eu amo aquela música, tá?
0: Coração de Frango. Eu achava que era Coração de Galinha, Coração de Frango, né? O nome da... Ai, meu Deus do céu. São 10h34 agora, 10h34. Um bom sábado pra você, que hoje seja o melhor sábado de nossas vidas. Dizem que a palavra tem poder, né? Então a gente tem que decretar que hoje vai ser o melhor sábado de nossas vidas. Pra você que tá aí do outro lado, muito obrigado pelo carinho, pela audiência. E a hora do brega até 11 horas da manhã, você pode ligar pra gente, 37292929, e o zap é 988301140. Participe, mande aquele bom dia, uma palavra amiga, né? Uma notícia boa. É sempre bom para começar o dia com muita positividade aqui na Rádio Muriaé. 10h35, Valdir Soriano, ou qual? Tortura de Amor. Bom dia.

0: Valdir Soriano e Tortura de Amor, aqui na Hora do Brega, às 10h38. Eu vou pro telefone que tem participação comigo. Oi, Luzia, bom dia.
1: Bom dia.
0: Tudo bem com você?
1: Tudo bem.
0: Tá falando da onde?
1: Tô falando aqui do bairro Padre Tiago.
0: Padre Tiago, meu abraço a todos aí no Padre Tiago, tá?
1: Obrigado.
0: E qual o placar do jogo de amanhã? Brasil e Noruega? O que você acha?
1: Eu tô apostando em 3-2.
0: 3-2, né? Então tá, vamos aguardar. Vamos ver o que dá amanhã, né?
1: Se Deus quiser, né? Nossa Senhora Aparecida vai abençoar.
0: Tomara que não vá pros pênaltis, né? Porque aí é teste pra cardíaco, né?
1: Não. Nossa Senhora Aparecida vai deixar, não.
0: É isso aí, vamos lá. O seu bom dia vai pra quem?
1: O meu bom dia vai pra todos vocês aí da Rádio Moreira, que eu amo vocês, tá? E pra todos que estão ouvindo.
0: Tá bom, agradeço a sua participação, tá? Um abraço.
1: Mas você vai tocar minha música?
0: Qual a música que você quer?
1: Genivaldo Lacerda, de quem é esse cheque?
0: Tá bom, vou anotar aqui, se der tempo a gente vai tocar, tá bom?
1: Tá bom, ô Gilson.
0: Oi.
1: Eu amo você ouvir você brigar com o Pedro aí, ó. Tadinho Pedro.
0: Hoje ele fez um suco terrível aqui, né?
1: Eu escuto.
0: Ele fez um suco terrível, ele colocou 8 colheres de açúcar.
1: Ah, misericórdia, aqui. Sempre manda um alô pra mim, eu sou ouvinte da Rádio Moreira todos os dias.
0: Tá bom, agradeço aí a sua participação sempre, tá? E também a sua audiência de todos os dias. Leva o meu abraço a todos do Padre Tiago aí, tá?
1: Amém, obrigado, tchau.
0: Tchau, 10h40, vamos lá? Tem coração.

É, pô, o coração de frango deu ruim aí. É o coração de frango, né? O que, que aconteceu com o coração de frango? O frango teve um infarto, né? Agora sim, Falcão, coração de frango. Bom dia.

Muito bem, 10h44 agora, Eu Não Sou Lixo, né? Com o Evaldo Braga. Foi o Evaldo Braga, né? É isso aí. Boa pra matar saudade. Bom dia, querido amigo Gilson e Pedro. Obrigado pelo alô, estou na escuta. Tenho um abençoado dia. Elizabeth Bueno. Obrigado, Elizabeth. Olá, Gilson, bom dia. Aqui é o Sebastião Ribeiro, na hora do Brega. A minha irmã quer ouvir Coração de Cristal. Não, isso aqui eu já tinha lido já. Bom, 10h44, agora você continua participando com a gente através do 988-30-1140 e o telefone é o 3729-2929. Tá liberado, as linhas estão liberadas para você falar comigo ao vivo e escolher aquela música brega que você tá super afim de ouvir aqui no programa. 10h45, vamos de Marizia. Essa música é linda, gente. Essa música é maravilhosa. Tenho certeza que você vai recordar bons momentos da sua vida.

Agora são 10h49, a gente continua por aqui com o melhor do brega até 11 horas da manhã, lembrando que às 11 tem um plantão de polícia para você ligado em 99,5. Chegando mais uma, vamos lá? Vanderléia, foi assim.

0: 10h53 agora, Vanderleia, foi assim, e a hora do brega rolando, né? Vou pro telefone, bom dia.
1: Bom dia.
0: Quem fala?
1: É a Maísa, São Gotardo.
0: Tudo bem com você?
1: Graças a Deus, tudo bem, você?
0: Eu tô bem, confiante no Brasil. Graças amanhã?
1: Isso, oi?
0: E tá confiante no Brasil amanhã?
1: Ah, tô, sim.
0: E qual o placar?
1: 2-1.
0: 2x1?
1: Isso.
0: Então vamos aguardar, né? Tomara que seja, nem que seja 1-0, o negócio é ganhar, né?
1: Deixa eu quebrar.
0: É isso aí. Vamos lá, seu bom dia vai pra quem?
1: Pra todos que estão ouvindo a Muriel, né? Sua aula de Bom Jesus.
0: Eu agradeço. Tá, eu agradeço aí a participação, tá?
1: Tá bom, muito obrigado.
0: Um abraço.
1: Bom dia.
0: 10h54. Vamos pra mais uma aí, ó. Elisângela, pertinho de você.

0: anúncio de mais de 460 milhões de reais em investimentos para a saúde bucal. O plenário do Senado realizou uma sessão especial para homenagear os 15 anos da ONG Gerando Falcões, que atua no combate à pobreza em periferias e favelas de todo o país. Durante o evento, parlamentares e representantes da organização destacaram que a superação da miséria é uma causa que vai além de disputas entre esquerda e direita, exigindo a união de todos os setores. Com projetos bem-sucedidos em diferentes estados, a instituição reforçou seu caráter apartidário. Fundada em 2011, a Gerando Falcões anunciou que a meta para a próxima década é retirar 1 milhão de pessoas da pobreza, garantindo mais dignidade e oportunidade para os jovens e suas famílias. 11:03. 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A seguir, o plantão de polícia.
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5: O infarto, popularmente conhecido como ataque cardíaco, é o processo de morte ou isquemia de parte do tecido cardíaco, geralmente por uma obstrução da artéria coronária, popularmente a veia entupida. Sintomas como dor no peito, principalmente durante os esforços, queimação nos braços, falta de ar, palidez, suor frio, podem ser sintomas de infarto agudo, devendo procurar imediatamente o hospital para o tratamento precoce. A boa notícia é que o infarto pode ser prevenido. Procure um cardiologista, passe por uma avaliação. Fatores como colesterol em excesso, hipertensão arterial, glicose elevada, o temido diabetes, tabagismo, estresse e até mesmo a depressão devem ser controlados para que o nosso coração trabalhe melhor e seja reduzido o risco de infarto.
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0: Vamos então aos seguintes destaques de hoje. Operação da Polícia Federal contra a venda ilegal de remédio para emagrecer movimenta a Zona da Mata. Caso acende alerta em Muriaé e toda a região. Ossada humana encontrada às margens da BR-356 em Muriaé. E a gente vai trazer alguns detalhes, ainda muito embrionário, né? Porque a ocorrência está em andamento. Pai e filho são mortos na zona rural de Divino. São os destaques a partir de agora no Plantão de Polícia.
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São 11 horas e 13 minutos, 11:13, a gente segue aqui, né? Para dar continuidade, na verdade, para começar o plantão de polícia, né? A gente tá apurando ainda esse duplo homicídio lá na zona rural de Divino, onde pai e filho foram executados. As informações de que os autores estavam atrás do filho. E a gente imagina que o pai, para defender o filho, ou estava na casa, né? Pode ter conhecido os atiradores ou o atirador, né? E acabou sendo morto. O filho foi identificado como Douglas Soares de Oliveira. E o pai, que também foi morto nessa ação, foi identificado como Diocélio Soares de Oliveira. Então a gente, no decorrer da programação, ainda no programa, né? Pode ser que dê tempo da gente trazer mais detalhes a respeito desse duplo homicídio lá na cidade de Divino, mais precisamente na zona rural, né? São essas as primeiras informações que nós temos e seguimos, né, apurando mais detalhes a respeito desse duplo homicídio, onde pai e filho foram assassinados na zona rural de Divino.

Bom, uma operação da Polícia Federal movimentou a zona da Mata Mineira na tarde desta sexta-feira, tendo como alvo o comércio ilegal de medicamentos de alta procura utilizados para o emagrecimento rápido. A ação policial concentrou-se na cidade vizinha de Cataguases, onde agentes federais apreenderam medicamentos sem registro sanitário e prenderam um homem em flagrante. Mas o caso já repercute e acende o alerta em toda a região, inclusive Muriaé, devido ao forte comércio desses produtos através de redes sociais e aplicativos de mensagens. A ofensiva da Polícia Federal mira especificamente a comercialização irregular do medicamento conhecido como Monjaro ou outras versões baseadas na substância. O fármaco ganhou grande notoriedade recente pelo uso associado à perda de peso e controle do diabetes, porém, a sua venda no Brasil é estritamente regulada e o lote em questão não possuía registro obrigatório.

0: obrigatório junto à Agência Nacional de Vigilância Sanitária. Em Cataguases, os policiais federais cumpriram 2 mandados de busca e apreensão expedidos pelas residências locais. De acordo com as informações oficiais divulgadas pela corporação, a investigação identificou que os suspeitos utilizavam o ambiente digital como perfis do Instagram e grupos de WhatsApp para atrair clientes e distribuir o produto de forma clandestina. Durante as buscas, além dos medicamentos localizados, os agentes apreenderam aparelhos eletrônicos que passarão por perícia técnica. Um homem de 36 anos, apontado como um dos responsáveis pela distribuição na Zona da Mata, foi preso em flagrante no local. Todo o material recolhido e detido foram encaminhados para a delegacia da Polícia Federal em Juiz de Fora, que centraliza o caso. Embora os mandados desta sexta tenham sido cumpridos especificamente em Cataguases, o desdobramento da operação aciona o radar das autoridades e dos consumidores em Muriaé. Por se tratar de um polo regional conectado pelas mesmas redes de distribuição virtual e o fluxo de transporte da Zona da Mata, o monitoramento sobre a venda clandestina desses medicamentos está sendo intensificado. A continuidade das investigações busca mapear a extensão da rede de comércio ilegal, o que inclui identificar a origem exata das substâncias e possíveis ramificações ou compradores fixos em municípios vizinhos, como Muriaé, Leopoldina e Ubá. Os órgãos de saúde locais alertam a população de Muriaé sobre os riscos severos de adquirir qualquer terapia hormonal ou medicamento para emagrecimento fora das farmácias credenciadas e sem a devida prescrição médica, uma vez que produtos sem o selo da Anvisa não possuem garantia de procedência, podendo conter substâncias adulteradas ou tóxicas. Bom, então você tem que tomar muito cuidado, né? Principalmente ao comprar aí um Monjaro de qualquer jeito, você tem que passar pelo médico. Tem que ter uma receita, enfim, tem que ter uma indicação médica. Não é simplesmente, eu quero emagrecer, aí aparece um aventureiro, eu tenho um Monjaro aqui por tanto, né? Abaixo, bem abaixo do mercado. Aí você vai, entra no Monjaro, pronto, custa a sua vida, né? Então tem que prestar bastante atenção, procurar pessoas especializadas, né? Médicos especialistas, né? Para que possam receitar o Monjaro. Tem muita gente querendo usar o Monjaro, mas tem que ter muito cuidado. Não se pode agir no calor da emoção. Você toma um Monjaro, perde a vida aí, tá? Então preste atenção nisso. 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Para a gente fechar o plantão de hoje, uma ossada humana foi encontrada na manhã da última quinta-feira às margens da BR-356 no trecho entre Muriaé e o Distrito do Vermelho. A Polícia Civil foi acionada e realizou os trabalhos de perícia no local. De acordo com a avaliação inicial, os restos mortais podem ter permanecido na área por aproximadamente 8 meses, o que possibilitou a identificação visual da vítima. E em conversa com o Dr. Gleidson, né, que é o delegado de homicídios aqui da cidade, não se pode afirmar ainda se seria uma ossada humana, né? Ainda precisa passar por alguns exames de DNA para saber e tal. Então, a gente aguarda mais uma vez essa situação aí dessa ossada que foi encontrada. Após a conclusão dos trabalhos, a ossada foi recolhida e encaminhada ao Instituto Médico Legal de Muriaé para se submeter a exames, como eu disse, né? O caso será investigado pela Delegacia de Homicídios e Proteção à Pessoa, que tem à frente Dr. Gleidson Ferreira, né? E a qualquer momento, né, durante a programação, no nosso site, nas redes sociais, a gente pode atualizar você, ouvinte, a respeito dessa ossada humana. Humana não, a gente não pode afirmar que é humana. Essa ossada que possivelmente seja humana, né? E seja identificada através de exames, tá? Com isso, 11h20, a gente fecha o plantão, que volta segunda-feira, 11h05, aqui na Rádio Muriaé.
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lá então, abraçando quem completa a idade nova pra gente fechar o programa de hoje, né? A Rádio Prêmio completando 4 anos hoje, a nossa prêmio, a nossa caçulinha, né? A diferença está na música. Maria de Lena mora no centro, abraços da amiga Marlene Vasconcelos do Safira e familiares. O Adriano Marcolongo no Planalto, abraços da Tayane, Pedro Luiz, Kátia, mãe Dona Maria e amigos. A Zenilda Jeremias na encoberta, abraço do Elias da Conceição e familiares. Sendo assim, valeu a companhia, um abraço pro meu amigo Anderson lá do Detran, sempre ligado aqui também com a gente. Valeu Anderson, bom final de semana e vamos amanhã torcer pro Brasil, né? Pra cima deles. Um abraço a todos, bom jogo pra todo mundo, divirta-se bastante, mas claro, gente, com muita cautela, com muito cuidado. Se você for fazer uso de bebida alcoólica, não dirija, né? De repente, pô, vai sair pro barzinho pra tomar uma, leva o motorista da rodada, ou vai de aplicativo, vai de ônibus, vai de bicicleta, vai a pé, mas não dirija se for beber, tá? Pra comemorar o Jogo do Brasil, claro, com muita consciência. Polícia Militar vai estar na rua reforçando todo o esquema, né? Caso o Brasil vença, e é que a gente espera. Um abraço a todos, segunda-feira eu volto 8 horas da manhã. Sem pecado e sem juízo, é a Baby do Brasil para fechar o programa de hoje. Um abraço, bom final de semana e até segunda às 8.

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5: Bom dia, amanhã de sábado, hoje Dia Internacional do Cooperativismo, estamos iniciando o programa Ação e Cooperação, esse que é o programa de rádio da Sicredi Botucaraí.

0: E hoje nós vamos estar apresentando um material especial justamente sobre a valoração do cooperativismo. Recentemente, os presidentes de cooperativas do estado do Rio Grande do Sul e convidados da Central Sul-Sudeste estiveram em viagem à Suíça, onde foram fazer um encontro com os descendentes do padre Theodor Hamstatt, seus sobrinhos, netos, enfim. E foi um momento muito especial de lembrar da contribuição de Theodor Hamstatt para o cooperativismo, que está cada vez mais vivo entre nós. A Roberta Marchesi esteve conversando com o presidente Carlos Rogério Matuella sobre a importância, a valorização ou a valoração também do cooperativismo para o desenvolvimento das comunidades. Isso está amplificado tanto para os estados como também para a nação brasileira. Bom dia, Roberta.
1: Bom dia, João Alberto. Bom dia, ouvintes do programa Ação e Cooperação. No Dia Internacional do Cooperativismo, nós destacamos a força de um modelo que transforma realidades, promove inclusão e gera desenvolvimento nas comunidades. Mais do que oferecer soluções financeiras, o cooperativismo de crédito constrói relações, valoriza as pessoas e reinveste os resultados onde tudo acontece, no local onde os associados vivem. E para falar sobre esse papel e refletir sobre o tema deste ano, que é Cooperativas por um Mundo Pacífico, nós estamos recebendo no Ação e Cooperação o presidente da Sicredi Botucaraí, Carlos Rogério Matuella. Bom dia, presidente. E eu já inicio trazendo uma reflexão. O cooperativismo de crédito, ele tem uma forte presença em regiões do interior. Por exemplo, na nossa área de atuação, Itapuca, nós somos a única instituição financeira presente naquele município. Na visão do senhor, qual o papel desse modelo no desenvolvimento econômico e social das comunidades?
2: Bom dia, Roberta. Bom dia, João Alberto. Bom dia, os ouvintes do programa Ação e Cooperação. Uma alegria estar aqui no programa numa data tão especial, onde comemoramos o Dia Internacional do Cooperativismo. O papel que as cooperativas têm na construção de uma sociedade mais justa, mais humana e mais fraterna. Poder falar sobre isso, para mim, é uma satisfação, mas também uma responsabilidade. Quando eu falo em cooperativismo, eu aqui me associo aos demais ramos cooperativa do mundo. De uma forma ou de outra, elas contribuem para o desenvolvimento econômico e social, mas especial poder falar do nosso ramo, do ramo crédito, e antes de tudo já parabenizar todos os associados de cooperativas, a todos os cooperativistas, a todas as entidades que compõem o cooperativismo do país e do mundo, e refletir de uma forma muito oportuna sobre esse papel. Você falou em Itapuca, esse ano a nossa agência completa 30 anos. Falando em Itapuca, eu falo de todas as cidades em que o Sicredi está presente, em especial aquelas que o Sicredi é a única instituição financeira. O ramo crédito, como os demais ramos, tem esse papel de gerar desenvolvimento de forma sustentável, onde estão presentes, e não é diferente lá na nossa Itapuca como em outro município, porque elas trazem de um lado, como o nosso ramo, o papel da inclusão financeira, de oportunizar as pessoas a ter uma gestão financeira no seu próprio município, gerir essa gestão financeira, né? E junto com isso participar do resultado. Eu acredito muito no modelo cooperativo, porque lá o associado tem o papel do usuário, utilizando os produtos e serviços, mas também o de dono, participando da gestão e dos resultados, votando, sendo votado, ao mesmo tempo que ele participa dos lucros da cooperativa, das sobras, porque ele é dono do empreendimento. E eu acredito no nosso modelo, porque ele tem com certeza um compromisso com a sociedade onde ele está presente. E junto com isso também o Sicredi traz nesses municípios aí a oportunidade de desenvolvimento. O Banco Central referencia muito esse papel que o Sicredi tem de em quase ou mais de 200 municípios do país ser a única instituição financeira. Para ele isso é muito importante. Não diminuindo onde nós somos mais uma instituição, nós temos um papel às vezes de vanguarda, de liderança, mas nesse município, onde o Sicredi é a única instituição financeira, nós temos ainda uma obrigação e uma missão ainda maior de unir o campo à cidade, quando o município tem um papel mais do agro, de fazer o pagamento aos aposentados, de ser a instituição financeira dos empresários, atender o agronegócio, o profissional liberal, o funcionário público, enfim, ser a instituição financeira do município e junto com isso também garantir que o recurso gerado no município fique no município. As cooperativas de crédito têm no seu DNA nessa missão de fazer parte e gerir que o recurso fique no município, gerando riqueza para o município. E junto com isso também, além de ser cuidado com o dinheiro econômico e com as ações econômicas, as cooperativas têm na sua história, no seu papel, uma preocupação muito grande com a sociedade, através dos seus valores e princípios, na preocupação com o desenvolvimento econômico e social também, no princípio do interesse pela comunidade, na

0: educação, formação e informação, onde as prestativas de crédito ocupam esse espaço através do Fundo Social de apoiar as entidades, os programas de relacionamento, como Crescer e Pertencer, os programas ligados à educação, por exemplo, União Fazer a Vida e cooperativas escolares, e tantos programas ligados ao esporte, ao meio ambiente, à área cultural, enfim, essa missão tão importante que as prestativas de crédito ocupam na sociedade.
1: Presidente, o senhor trouxe esses impactos que o Sicredi oportuniza na vida dos associados, que vão além dos serviços financeiros, como o senhor bem trouxe sobre o Pinheiro Social e os programas sociais que a cooperativa e o sistema como um todo oportunizam. Mas o quanto que esse modelo contribui para que a gente tenha uma economia mais justa e equilibrada?
0: Muitas vezes as cooperativas de crédito também têm esse papel de ser um balizador de preço, tem esse papel de garantir que as pessoas tenham acesso aos produtos e serviços bancários, financeiros, no nosso caso, né, da instituição financeira oficial, como as cooperativas de crédito são, e acima de tudo, né, também oportunizar o desenvolvimento econômico das pessoas. Eu acredito que nós existimos para que as pessoas, através da cooperativa, cresçam na sua atividade, gerem mais riqueza, que o produtor rural tenha benefício no campo, que faça sucessão rural, que tenha qualidade de vida, mas que tenha resultado no seu negócio. Não diferente entre o empresário, nem diferente do funcionário público, enfim, não importa a área econômica, o segmento que tu atua, nós temos esse papel de ser um instrumento para que as pessoas utilizem e desenvolvam a sua atividade. E claro que vivemos um momento hoje onde o agronegócio passa por muita dificuldade. Algumas cadeias produtivas com menos impacto, outras com mais. Hoje nós estamos atuando no Rio Grande do Sul e Minas Gerais, mas tu vê, hoje o café em Minas Gerais é uma cadeia que está melhor, mas nós temos aqui no sul a soja com problema, o próprio tabaco hoje com a queda de preço também diminuindo suas margens, algumas atividades passando por dificuldade, e esse agro tem no Sicredi o seu grande parceiro no sul, com certeza também em outros estados do país como em Minas Gerais, e nós temos que atender esse segmento, apoiar esse segmento, não diferente nos demais setores. Então esse compromisso de ser um parceiro no desenvolvimento, colocando o melhor produto, o melhor serviço com preço justo, para que a cooperativa realmente cumpra com o seu papel e ajuda as pessoas a desenvolver sua atividade.
1: E o senhor já trouxe sobre a questão dos desafios, das dificuldades, né? E como é que o Sicredi ele está se preparando para poder, mesmo diante de todas essas adversidades, continuar sendo relevante e pensando também em transformações econômicas, tecnológicas, sociais?
0: Eu fico feliz dessa tua colocação, Roberto, porque nos permite falar sobre essência, sobre história. Esse ano a nossa cooperativa completa 45 anos. E eu não posso, nesse Dia Internacional do Cooperativismo, não lembrar dos pioneiros, não lembrar dos fundadores, de quem começou esse cooperativismo. E não vou citar nomes aqui porque eu vou esquecer de alguém, mas todos aqueles que, de uma forma ou de outra, contribuíram para que a nossa cooperativa, assim como o Sistema Sicredi e outros ramos de cooperativas, tenham desenvolvido aqui na região e apoiado o desenvolvimento local e regional no Rio Grande do Sul e em Minas Gerais. Mas eu acredito que a melhor forma de você preservar a história, de você garantir o legado de cada um e a essência do empreendimento, é você buscar sempre evoluir. Assim como o produtor teve que melhorar sua atividade lá no meio rural, com plantio direto, com novas tecnologias, o Sicredi também tem que buscar novas formas de atender o associado, entregar outras formas do associado se autoatender, e a escolha tem que ser dele, o associado que busca a agência física, o caixa, né, o autoatendimento, os caixas eletrônicos, aquele que faz via aplicativo de celular, até através de uma conta digital, enfim. Eu acredito que o Sicredi tem muitos desafios pela frente e, para garantir esse futuro, está buscado, né, através de ferramentas de atendimento associado, melhorar a experiência que ele tem, dando ele o direito de escolha. As agências físicas, junto com as ferramentas e os canais digitais, são o nosso grande diferencial. Eu acredito muito nisso, que nós vamos ter sempre nossas agências físicas e para assessorar aquelas pessoas que têm as transações via aplicativo de celular, uma conta digital, também tem o atendimento físico ou vice-versa, né? Então esse para mim é um grande desafio e eu acredito que hoje é um grande diferencial que nós temos. Enquanto que os bancos, grandes redes estão fechando agências no país e nas pequenas cidades principalmente, o Sicredi está abrindo, ocupando espaço, porque as nossas agências não são só para vender produto e serviço, para atender a demanda e necessidade. As agências nossas são um local onde as pessoas se encontram, onde você pode buscar uma consultoria sobre um produto mais pontual que ele precisa, uma linha de crédito, uma operação do seguro, um consórcio, né? Tirar dúvidas sobre um câmbio, se a pessoa está ligada à exportação e importação, um produto mais estruturado, seja pessoa física, jurídica ou do agronegócio, né? Então eu acredito muito nesse modelo que o Sicredi adota de agências físicas, mas que, sabendo a importância da evolução, de você fazer inclusão financeira e atender um país que tem mais de 200 milhões

0: habitantes. O Sicredi precisa oportunizar a cada geração a escolha de ser atendido de forma digital, por uma conta digital ou por um atendimento presencial, ou das duas formas. E para isso, ter produtos e serviços com qualidade, atendendo a demanda, como eu falei anteriormente, com taxa e preço justo, para que a experiência dele seja a melhor possível. E junto com isso também, levar toda essa estrutura que garanta que esse associado, né, tem na cooperativa um seu parceiro confiável, né, entregando com seriedade e responsabilidade aquilo que cada associado espera da cooperativa.
1: E para finalizar, presidente, só vou pedir que o senhor nos deixe uma mensagem, então, aos nossos associados, a toda a comunidade, em especial desse Dia Internacional do Cooperativismo.
0: Bom, você falou sobre a mensagem dada sobre o ano desse Ano Internacional das Cooperativas, né? Sobre o apelo, sobre a frase que ancora o cooperativismo. E eu vou mais longe e aproveito para dizer da importância das cooperativas, dessa construção desse mundo globalizado, desse mundo pacífico. Nunca o mundo foi preciso tanto, né? Da união, da integração entre os povos, entre as regiões. Em nosso país, né, nós temos grandes desafios pela frente. E as cooperativas têm um papel importantíssimo para a união das pessoas, para ser o instrumento que as pessoas de forma coletiva possam buscar o seu crescimento em todas as suas áreas, em todas as suas atividades. Então, em primeiro lugar, é deixar aqui, né, a responsabilidade, como sendo um dos presidentes de uma das cooperativas do sistema Sicredi, mais do modelo cooperativo, que nós temos a convicção e, acima de tudo, a responsabilidade e a consciência do nosso papel, de transmitir isso aos nossos colaboradores e agradecer a eles pelo trabalho que fazem, aproveitar para, nesse dia internacional do cooperativismo, agradecer também os associados, porque esse é o maior patrimônio. As cooperativas têm na sua base o associado, que de forma democrática faz a gestão desse empreendimento, mas também eu preciso aqui agradecer a cada pessoa que, de uma forma ou de outra, contribui para que esse modelo possa desenvolver em toda a nossa região. E eu preciso dividir aqui com os demais ramos de cooperativas. A intercooperação é um dos maiores desafios do cooperativismo, mas eu também quero aqui dividir com os demais ramos de empresas de crédito. Cito aqui o Sicoob, Cressol, Unicred. O mundo precisa caminhar junto. O olhar de adversários não tem mais espaço. Concorremos no mercado financeiro, concorremos, cada um busca seu espaço, levando, né, o seu modelo de trabalho. Mas o nosso papel é muito maior que esse. As lideranças precisam caminhar unidas. A região só cresce e todos nós crescemos juntos. Então, cada entidade, que seja cooperativa, mesmo modelo associativo, associações são fundamentais. E acredito que todos eles hoje participam desse dia tão importante. Eu estive há poucos dias numa jornada, numa formação internacional, onde estive na Suíça, na Áustria e na Itália, e fiquei impressionado com a importância, mais uma vez, né, que as cooperativas têm no desenvolvimento desses três países. Países que têm hoje PIB per capita, uma renda muito alta, países desenvolvidos, né, que têm uma importância muito grande a nível de mundo, e que mais de 30, 40% do mercado financeiro está nas cooperativas do ramo de crédito. Fico feliz em dizer que, tanto na Itália como na Suíça, se trocar o nome Sicredi, ou mesmo se a gente falar em Sicredi, onde temos a Raiffeisen, vamos ver cooperativas muito parecidas com o nosso modelo de gestão, de organização e também de importância que é dado o pinheiro econômico, mas também o pinheiro social, a preocupação com o desenvolvimento regional, o caminhar juntas, não deixar ninguém para trás, a preocupação que tem que ser sustentáveis e perenes, mas que também tem que apoiar o desenvolvimento das pessoas. E nisso eu acredito. Então, nesse dia, eu parabenizo a cada cooperativista, a cada associado de cooperativa, e reforço aqui o nosso compromisso, né, de que esse cooperativismo esteja forte, pulsante, unindo os setores, unindo os segmentos e sendo mais um instrumento que gere desenvolvimento para a região. As cooperativas têm que ser relevantes nesse sentido. Nós temos que fazer uma construção de uma cidade mais próspera, né, mais organizada, onde gera oportunidade para todos. Não tem mais espaço para a gente não olhar para um mundo onde todo mundo caminha junto. Podemos até dividir, competir, mas no final de tudo a gente vai entender que cooperar é muito maior que competir, que construir juntos é o segredo do desenvolvimento de uma região. Então, parabenizo a todos e agradeço, Roberto, aqui no programa, a todas as pessoas que, de uma forma ou de outra, fazem esse cooperativismo tão importante na história, desde o padre Theodor Amstadt, que lá em 1902 trouxe, né, a primeira cooperativa aqui para a América Latina, que é a Sicredi pioneira, né, e de lá para cá todos construíram esse cooperativismo. Inclusive, na nossa visita à Suíça, tivemos a oportunidade de conhecer os familiares do padre Theodor Amstadt, levar lá nossa gratidão a eles, ficaram emocionados, conhecer um pouco mais da história dele e poder mostrar a eles o quanto nós éramos gratos à história do padre Theodor Amstadt e tudo que ele contribuiu para o desenvolvimento do cooperativismo.

0: América Latina, no Brasil, aqui no estado, em especial o Sicredi. E fico feliz em dividir isso com nossos ouvintes e dizer também do nosso compromisso de continuar construindo e trabalhando junto com a sociedade onde o Sicredi está presente.
1: João Alberto, ouvintes, então nós conversamos com o presidente da Sicredi Botucaraí, Carlos Rogério Matuella, que nos trouxe reflexões sobre o papel do cooperativismo de crédito na construção de uma sociedade mais justa, colaborativa e próspera. E nesse Dia Internacional do Cooperativismo, então a gente deixa o convite de conhecer, valorizar e participar desse movimento que transforma comunidades e constrói todos os dias um futuro mais sustentável e, acima de tudo, mais humano.
2: Nós estamos encerrando o programa de hoje, lembrando que o Sicredi já tem recursos disponíveis para o Plano Safra 2026-2027. Os associados já podem ir junto às nossas agências para buscar informações, né, do valor para a destinação da nossa cooperativa Sicredi Botucaraí. Então, fique à vontade. As agências estão todas preparadas para esse momento de informações aos nossos associados. Um ótimo sábado, um ótimo domingo e a gente se retornará na semana que vem trazendo mais informações para o Ação e Cooperação, programa de rádio da Sicredi Botucaraí.
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6: Hoje iremos falar sobre o H. pylori, uma bactéria que pode ser adquirida através de água contaminada. Essa bactéria se aloja no estômago, prejudicando a camada protetora gástrica, podendo causar inflamação, provocando alguns sintomas, como dor abdominal e queimação. Além disso, essa bactéria aumenta o risco de úlcera e tumor gástrico. O seu diagnóstico é realizado através do exame de endoscopia com biópsias. O tratamento é feito com associação de inibidores da secreção gástrica, combinado com alguns antibióticos. O adequado tratamento e acompanhamento diminui o risco de doenças no estômago.
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2: O infarto, popularmente conhecido como ataque cardíaco, é o processo de morte ou isquemia de parte do tecido cardíaco, geralmente por uma obstrução da artéria coronária, popularmente a veia entupida. Sintomas como dor no peito, principalmente durante os esforços, queimação nos braços, falta de ar, palidez, suor frio, podem ser sintomas de infarto agudo, devendo procurar imediatamente o hospital para o tratamento precoce. A boa notícia é que o infarto pode ser prevenido. Procure um cardiologista, passe por uma avaliação. Fatores como colesterol em excesso, hipertensão arterial, glicose elevada, o temido diabetes, tabagismo, estresse e até mesmo a depressão devem ser controlados para que o nosso coração trabalhe melhor e seja reduzido o risco de infarto.
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3: A odontogeriatria é uma área da odontologia com foco no atendimento dos pacientes idosos, considerando fatores da saúde bucal, atuando na prevenção e bem-estar desses pacientes. Algumas doenças bucais, por serem inflamações, podem acabar provocando doenças crônicas pré-existentes, como, por exemplo, doenças cardíacas, diabetes, reumatismo, entre outros. A boca seca é uma queixa comum dos pacientes idosos e relacionadas a diversas causas. O aumento da quantidade de água ingerida ao longo do dia vai minimizar esse sintoma. A escovação adequada é a forma mais efetiva para manter esses dentes saudáveis e inclui desde a escovação até o uso de fio dental após as refeições. Com o avanço da odontologia, é possível ter uma melhora na saúde bucal dos idosos e, com isso, uma melhora na qualidade de vida.
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3: Hoje iremos falar sobre o câncer colorretal, também conhecido como câncer do intestino grosso ou do reto. Esse tipo de câncer é mais comum após 50 anos e está entre os tumores mais comuns, tanto em homens como em mulheres. Tem como os principais sinais e sintomas alterações do hábito intestinal, sangue nas fezes e emagrecimento. Quando diagnosticado na sua fase inicial, tem grandes chances de cura. O principal exame para o seu diagnóstico é a colonoscopia, na qual podemos realizar biópsias da lesão, como também definir a sua localização. O câncer do intestino tem como ser prevenido através da realização da colonoscopia a partir dos 45 anos a cada 5 anos.
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1: A odontopediatria é uma especialidade da odontologia que aplica cuidados especiais na saúde bucal de bebês e crianças, além de gestantes e pacientes com necessidades especiais. Sua principal função é aplicar técnicas de psicologia infantil para eliminar desde cedo os traumas relacionados ao dentista, que podem ser iniciados neste período da infância. Quando nascer o primeiro dente do bebê, já é recomendável o início do tratamento com um dentista especializado em odontopediatria. Os dentes de leite são os primeiros dentes a surgirem em seres humanos. Assim que nascem, devemos procurar um odontopediatra para fazer sua manutenção, para que no futuro a criança possa se tornar um adulto com dentes perfeitos, livre de doenças, com uma estética bucal bonita, com dentes fortes e resistentes.
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0: Obrigado, viu? Obrigado, obrigado, gente.
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0: É, meu compadre, tá ruim, mas vai melhorar. Segura as pontas aí. Vou ver se eu ponho algum contigo aí pra acertar um acordo.
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